0: Obrigado!
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0: Obrigado, gente! Felipe Rodrigues, obrigada.
1: Claro, obrigado. Sim,
2: obrigado, viu, Simone? Deus abençoe.
1: Para todas as mulheres seguras.

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0: Muito obrigado, pai.
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1: Fidume Jack, Mato Grosso e Matias. Gostou, Bruno?

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1: Essa música conta a história de um fim de relacionamento, porém com um final diferente. Vem assim, ó. 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

0: Muito obrigado, Rio de Janeiro!
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0: Alô, você, muito, muito bom dia. 5 horas e 1 minuto. Segunda-feira, dia de São Pega, meu povo. Pois é. Tempo pra descansar, dentro do tempo pra dar uma aliviada aí no acelerador, né? Mas agora, para de voltar à atividade. Claro, setores que não param nunca, né? Então, cada um com o seu trabalho, suas adequações. Mas estamos felizes e agradecidos a Deus, nosso arquiteto do universo, mais um dia, mais uma oportunidade. E agradecer a você, querido ouvinte, a razão de todo o nosso trabalho, nossos parceiros comerciais, amigos e amigos em toda a região do Brasil e no mundo. Manhã que chega com céu estrelado, temperatura marcando 20 graus, umidade relativa do ar 71%, lua nova. E vamos juntos até às 7. Centro-Oeste FM, 100.9. Trazendo moda boa, informação, prestação de serviço, oportunidades de trabalho e também de negócios. 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Bom, né? 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Esse é o nosso contato. Fique à vontade.
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0: 5 horas e 3 minutos. Dá-lhe moda. Bom dia.

0: Ouvimos aí o som de César e Paulinho, Neto de Carreiro. Ainda teve César e Paulinho aí com Alma Sertaneja. Começando com uma dobradinha deles, né? 5:10, a hora certa. Bom dia para Isabete Schuch em Nova Erechim, que está na sintonia. 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Boa sorte. 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Bem, algumas informações para o nosso ouvinte. A campanha eleitoral começou. Candidatos ontem também já foram às ruas, né? Destacando a nível nacional. Flávio Bolsonaro foi à Copacabana, Lula foi ao ABC Paulista e Caiado a Goiás. Também aqui no estado e nos demais, né? Lembrando que na internet também a campanha já iniciou. No rádio e na televisão ainda não, né? Mas os candidatos a, por exemplo, agora já podem fazer então a campanha nas ruas e na internet, né? Bem, e outras informações também para o nosso ouvinte. O Papa Leão XIV pede fim da violência de colonos contra palestinos na Cisjordânia. Envelhecimento da população brasileira. Com isso, o eleitorado jovem está recuando 22% em 16 anos. Mega Sena acumulada. 45 milhões é a estimativa para amanhã, segundo a Caixa. E as dezenas sorteadas foram 23, 29, 33, 42, 43 e 47. Na frequência do agro, Santa Catarina exportou 1,4 milhão de toneladas de carnes até julho. Estado alcança o melhor desempenho da série histórica nos 7 primeiros meses do ano. Detran Santa Catarina inicia seletivas do Festival de Trânsito nesta semana, com ações por todo o estado. Projetos de teatro e música usam a arte nas escolas para incentivar a conscientização e a segurança nas vias. E nada melhor, né, do que nas escolas, porque quando os alunos alcançam a idade para poder estar no trânsito, tenham realmente esta consciência. A Celesc seleciona profissionais de todas as regiões de Santa Catarina para cargos com salários de até R$ 6.900. Educação financeira ajuda brasileiros a escolher investimento de acordo com seus objetivos. Também, o Estado monitora o risco de reaparecimento do sarampo em Santa Catarina diante de surto nas Américas e casos no Brasil. Então veja aí a importância da vacinação, né, gente? Outra informação, seminário, debate e desafios da engenharia e expansão dos aeroportos em Santa Catarina. No esporte, a Chapecoense ontem empatou em casa com o Bahia em 3-3. Foi uma chuva de gols. Já o Grêmio ontem nem jogou, só o Atlético Mineiro jogou, porque ganhou de 3-0. Que é show do bailão. 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
0: 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E o encontro de carros antigos em Pinhalzinho, nossa, que evento do Veteran Car. Quanto público, quantas atrações acima da média, hein? Caramba, parabéns, Veteran K. Se você tem alguma outra informação que é importante, é útil, manda pra gente, 3366-6200. 5:14, hora certa.

0: Sinal vai marcando 5 horas e 17 minutos.
1: Bom dia, meu tio, tudo bem? Aqui é Terezinha Sérgio Barbara Vista. Quero participar do sorteio e tô matando pra ir pro pé de novo.
0: Olha aí.
1: Tenha uma boa segunda-feira pra todos que estiveram ouvindo. Pra você também, meu tio, um abração.
0: Obrigado.
1: E eu tudo pra você. E eu e meu esposo Márcio estamos aqui. Matando,
0: bom mate. Alô, dona Terezinha, alô, Márcio. Muito prazer em conhecê-los também. A gente se encontrou aí no Baile de Casais, no distrito de Machado. Mas coisa boa. Conhecê-los, saber que todo dia, toda hora vocês estão nos ouvindo. Muito obrigado aí pelo carinho, tá? A Vanete Renda e Pinhalzinho também está na sintonia. Obrigado. Boa sorte igualmente. A Isabete Schuch em Nova Erechim na sintonia também. 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Tem Cenzão e Vale Compras, galera.
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4: Panorama Agrícola para 17 de agosto de 2026, segunda-feira.
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0: Acompanhe informações da IPAG. Ele produza mais e melhor. 5:19 agora.
4: Olá, hoje é segunda-feira de lua nova, 17 de agosto, e está no ar o Panorama Agrícola. Eu sou Maurício Fregueto e na mesa de som está o Eduardo Maier. O ditado de hoje é: boi gordo não nasce no capim de um dia. Confira aqui no Panorama. WorkPack debate os desafios e o futuro da pecuária de corte em Lages. Lages também recebe a quarta semana da Agricultura Familiar da Serra Catarinense. Acompanhe o Panorama Agrícola na internet, pelas plataformas SoundCloud e Spotify, ou também pelo Epagre Mob, o aplicativo da Epagre. Para participar do programa, ligue 48-3665-5359 ou envie e-mail para panoramaagricola@epagre.sc.gov.br.
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4: Lages recebe a quarta semana da Agricultura Familiar da Serra Catarinense. O evento será realizado entre esta terça-feira e sábado. Nesta terça-feira, haverá uma oficina de panificação saudável, bolachas para dietas especiais na UDESC. Na quinta-feira, ocorre um dia de campo na Estação Experimental da Epagre, em Lages. Também na quinta-feira, será realizado o 8º Encontro Regional de Apicultores e o 1º Encontro de Meliponicultores da Serra Catarinense. Os eventos serão realizados no Centro Serra Convention Center. Na sexta-feira, ocorre o Seminário Regional de Agricultura Familiar e Alimentação Escolar da Serra Catarinense, também no Centro Serra Convention Center. Logo após o seminário, terá início a segunda feira de produtos artesanais e agroindustriais familiares rurais catarinenses. A feira prossegue durante todo o sábado. Para obter mais detalhes sobre o evento e os horários, ligue para o telefone do escritório da Epagre, 49-3289-6472.
5: Confira a entrevista de hoje.
4: Nesta entrevista, a pesquisadora da Epagre e presidente da comissão organizadora do WorkPack, Vanessa Fávaro, fala sobre a programação e a importância do encontro para a pecuária de corte catarinense. Vanessa, o que é o WorkPack e qual a importância desse evento para a pecuária catarinense?
6: Bom, o WorkPack é o workshop de ciência e inovação em pecuária. Ele já está na sua quarta edição, é um evento promovido pela Epagre e ele reúne, né, pesquisadores, extensionistas, produtores rurais, estudantes. Então a gente tem esse objetivo de aproximar o produtor do extensionista, da pesquisa e promover esse ambiente de troca de informações.
4: Quando e onde será realizado?
6: O WorkPack vai ser realizado aqui em Lages, de 18 a 20 de agosto, na Universidade de Estadual de Santa Catarina, no CAV e UDESC, no Auditório Caverna.
4: E qual que é o tema dessa edição e por que ele foi escolhido?
6: Então, o tema desse ano foi em defesa da pecuária, produzir com responsabilidade e conhecimento. Então, o que que a gente pensou, né, dentro dessa temática? A pecuária constantemente vem sendo alvo de muitas críticas, muitas desinformações. Então, a pecuária é muito vista como vilã, né? Não é, ela não é ambientalmente correta. Então, nós estamos tentando colocar um contraponto quanto a isso, né? Com divulgação de informação científica, criar esse debate, mostrando que a pecuária pode, né, ser produzida com sustentabilidade, com eficiência, né, dando retorno ao produtor e, principalmente, que ela pode trazer benefícios ao meio ambiente, né, com bem-estar animal, com a produção, né, dentro dos preceitos, das técnicas corretas, para a gente ter tanto um desempenho, um retorno financeiro para o produtor, e também essa questão de ser sustentável e não prejudicar o meio ambiente.
4: Quais são os principais destaques da programação deste ano, Vanessa?
6: Esse ano a programação ela é bem diversificada, então nós dividimos em painéis temáticos. Então, a programação ela vai ocorrer em 3 dias. Então, no primeiro dia, a gente tem o painel do pasto ao prato, que vai ser discutido, né, toda a cadeia produtiva da carne, questão mercadológica. A gente tem grandes nomes ali de pessoas influentes dentro dessa cadeia. No segundo dia, nós temos o painel Pecuária Consciência. Então, nesse dia vai ser dedicado a palestras de cunho mais científico, né, a emissão de gases de efeito estufa, a produção de carne, os dados que são gerados, todos baseados em informação científica. Uma experiência também do Uruguai, trazendo, né, a produção de carne no Uruguai. E nesse dia também a gente vai ter a apresentação de trabalhos. Então, todos os trabalhos que foram enviados ao WorkPack, que foram aprovados, serão apresentados na forma de pôster e também serão selecionados 3 trabalhos para apresentação oral. E finalizando o terceiro dia, a gente tem o painel Pecuária na Prática, que aí é voltado mais para o público de produtores, enfim, de todos os que tiverem interesse, mas são temas, né, mais na prática. Então, como fazer o controle do carrapato, como prevenir doenças reprodutivas que afetam a fertilidade do rebanho, manejo de pastagens, né, como tornar o sistema mais resiliente. No período da manhã são essas palestras, e aí finalizando no período da tarde com a tarde de campo, que vai ser feita aqui na Estação Experimental de Lages.
4: E quem pode participar do evento e como fazer a inscrição?
6: Então, o WorkPack está aberto, as inscrições estão abertas até a data do evento, aberto a todos os interessados. Então, nosso público-alvo são produtores rurais, técnicos, extensionistas, pesquisadores, estudantes, né, da área de ciências agrárias. As inscrições podem ser feitas pelo site oficial do evento, nas nossas redes sociais, que é @workpack2026, temos todos os links ali para fazer a inscrição no site do evento. As inscrições são divididas em 3 categorias. Então, para produtores rurais, as inscrições e participação é gratuita. Para estudantes, R$ 20,00 e profissionais, R$ 40,00. Uma inscrição bem acessível a todos os públicos.
4: Você pode repetir o endereço, por favor?
6: O perfil da rede social é @workpack2026. No perfil tem o link para o site oficial do evento. Aí no site consta toda a programação, todos os links para fazer inscrição, todas as informações necessárias para participação.
4: Vanessa, uma pergunta mais ampla agora. Como o conhecimento compartilhado no WorkPack pode contribuir para a pecuária catarinense?
6: Nesse momento do WorkPack, a gente quer criar esse networking, né? Essa troca de informações entre os diferentes elos da cadeia pecuária. Então, nesse momento, a gente vai trazer o produtor rural para que ele receba essa informação vinda da pesquisa, que ele consiga entender, né, aonde ele pode aplicar esse conhecimento sendo produzido pela pesquisa. A presença do aluno, do extensionista, que vai estar intermediando, né, esses dois lados, né, de pesquisa e a produção em si. Então, o WorkPack, ele tem muito essa característica da EPAGRE, né, de fazer essa conexão entre pesquisa, extensão e produtor rural.
4: Eu conversei com Vanessa Fávaro, pesquisadora da EPAGRE em Lages e presidente da comissão organizadora do WorkPack. Muito obrigado pela entrevista.
6: Eu que agradeço e fica ao convite, né, para todos os produtores, estudantes, técnicos e profissionais para participarem do quarto WorkPack. Estamos aguardando todos para fazer essa troca de experiência e discussão dos desafios e oportunidades da pecuária. Esperamos vocês.
4: Obrigado e bom evento.
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0: No sinal 5:29.

0: bancada da verdade, João Mulato e Pardinho. Que moda, que história, hein? 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
1: Vizinho, tudo certo?
2: É, tudo. Mas seguinte, não sei o que está acontecendo com o meu corpo, homem. Olha, final de semana sempre me divirto, vou para os bailes, danço, tenho dormido bem, me alimentado melhor ainda, mas não tenho vontade de trabalhar. Não sei o que tem. Alguma intolerância, alguma coisa, não dá para entender, senão...
1: Vizinho, tudo certo?
0: O intolerância.
2: É, tudo. Mas seguinte, não sei o que está acontecendo...
0: É sem tolerância. Ai, ai, aí sim, né? 5h34, hora certa. Segundou, meu povo. Bom dia também para Marceli Boto, linha Coxilha, saudades. Participar do sorteio. Ouvinte de sempre. Valeu, galera. Muito obrigado. Bom dia aí para todo mundo. E olha, essa semana, segundo a meteorologia... Bom, depois a Camila Cardoso deve trazer certamente mais informações. Mas é um calor fora de época e pode elevar as temperaturas até 35 graus essa semana aqui no estado. Caramba! E aqui na região, inclusive, falar em clima, né? A forte previsão de chuva, graças a Deus, não se confirmou, né? Em tempo severo. Aí na sexta, sábado e domingo, né? Então, apenas algumas pancadas, assim, não foi algo volumoso, dá pra você dizer, de chuva. E olha, aqui vai um recadinho bem interessante também pra você que acorda, tem aquele desconforto, aquela tosse que não passa, fraqueza no corpo. Aí é o seguinte, né? Tu sabe que com saúde não se brinca. 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
0: 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É saúde, hein? 5h36 agora.
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0: 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E lá, vamos nós! Bom dia, bom Jesus do Oeste e Região. Alô, Jussara Viana. Abençoado dia para todos nós. Amém. Bom dia, Milton. Ótima semana para todos. Grande abraço. Ricardo Moreto. Grande Ricardo. Um abraço, meu nobre. Obrigado por estar sempre na sintonia da gente, tá? Bons negócios também, saúde bastante, energia boa!

0: Cosmo Express grava um áudio aí. Os caras só tem moda boa, né, gente? No sinal 5h44.
1: Abre
2: os... Ô, meu amigo, qual é a primeira coisa que você faz assim que acorda?
1: Eu abro os olhos.
0: Bom, até então nenhuma novidade. Vai aonde, gente? Para com isso. 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A Vitrari, vamos junto conferir a hora, 6:13 agora.
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10: Bom dia, meu irmão e minha irmã. Aqui quem vos fala é o Padre Ricardo e vamos continuar lendo a encíclica do Papa Leão XIV. Número 110. Por fim, gostaria de utilizar uma palavra que me é cara: desarmar. Desarmar a inteligência artificial significa subtraí-la à lógica da competição armada, que hoje não é apenas militar, mas também econômica e cognitiva. Trata-se da corrida ao algoritmo mais eficaz e ao banco de dados mais vasto, com o objetivo de consolidar uma vantagem geopolítica ou comercial sobre todos os outros. Desarmar significa quebrar esta equivalência entre o poder técnico e direito de governar. Não significa renunciar à tecnologia, mas impedir que ela domine o ser humano. Significa retirá-la dos monopólios, torná-la discutível, contestável e, portanto, habitável, devolvendo-a à pluralidade das culturas humanas e formas de vida. A tarefa hoje não é apenas ética ou técnica, é ecológica no sentido mais radical, porque envolve uma nova dimensão da nossa casa comum. A inteligência artificial é o ambiente em que estamos imersos e o poder com que temos de lidar. Por isso, não basta regulá-la. Deve ser desarmada e tornada acolhedora. 111. Dirijo um apelo especial àqueles que desenvolvem as inteligências artificiais. A inovação tecnológica pode ser, em certo sentido, uma forma humana de participar no ato divino da criação. Portanto, os programadores assumem um particular peso ético e espiritual, pois cada escolha feita no projeto expressa uma visão da humanidade. Tal como o autor de uma obra artística ou literária é responsável por ponderar os valores que ela expressa, também eles são chamados a tratar com devida seriedade os valores que infundem nos seus projetos, com transparência, com responsabilidade em relação às comunidades envolvidas e com a atenção necessária em confirmar que quanto está a ser cultivado é efetivamente um bem. Que o Deus Todo-Poderoso vos abençoe e guarde neste dia, em nome do Pai, e do Filho, e do Espírito Santo. Amém.
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0: É sempre este momento singular de a gente silenciar um pouquinho, acompanhar a encíclica do nosso Papa Leão. E claro, receber a bênção do nosso Padre Ricardo, 8:06 agora.
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2: Esses dias eu tava lagarteando no sofá, relaxando, né, Chico? Aí minha patroa vem encher o meu saco e me perguntou assim, o que que tu vai fazer hoje? Eu digo, nada. Ué, mas tu não fez isso ontem? Eu digo, é, mas eu não terminei.
3: E às vezes demoram, pô. Às vezes demoram, pô. Deixa assim, né?
4: Agita aí, agita aí, agita aí.
3: Agita aí, meu povo. 4-6. Mas quem já tá mateando também pronto pra lida é meu amigo João Gubiani. E aí, Joãozinho? Dona Marceli. E aí, gostaram do bailão da Machado sábado? Foi bom, né? Coisa boa.
4: A cerveja tá gelada.
3: Aí, a cerveja tá gelada. Deu moderação. João Gubiani e família, um abraço pro amigo. Abençoada semana aí pra todo mundo aí também, tá bom? Daqui a pouquinho tem informativo da FECO Agro. Agora tem o São Gaudério, Chiquito e Bordonei. Ui, ele tinha.
5: Fandango de galpão, é Chiquito e Bordoneio. Ai, de bom.

0: Chiquito e Bordoneio. Ai, Devão, esses caras só moda boa. Já vem a informativa da FECO Agro, programa Agronegócio hoje, unindo campo e a cidade para informação. Acompanhe. A gente volta em 11 minutos e meio. Confere a hora aí, pontualmente 6 horas.
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0: Seis horas e um minuto, temperatura 20 graus.
3: Sistema Osesc vai lançar a agenda institucional do cooperativismo catarinense. Área de Construções Cooperativa Seraçá comemora 33 anos de atuação na construção civil. Essas e outras notícias logo após a nossa mensagem cooperativista.
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3: Alô, amigos gaúchos e catarinenses. Eu sou o Renê Roberto e hoje é segunda-feira, edição de 17 de agosto de 2026. E essas são as notícias. A cooperativa Seraçá Construções, referência nacional na execução de obras complexas, comemora 33 anos de atuação no setor da construção civil. A trajetória começou em 1993, no município de Pinhalzinho, oeste de Santa Catarina. Desde então, a cooperativa mantém um processo constante de evolução e conta atualmente com infraestrutura própria e integrada, incluindo unidade de produção de pré-fabricados e estruturas metálicas em seu parque fabril. Ao longo de mais de 3 décadas, a cooperativa Seraçá já construiu mais de 2 milhões de metros quadrados, atendendo segmentos da indústria, do agronegócio e da infraestrutura em diferentes regiões do Brasil. Durante a programação especial de aniversário, estiveram presentes lideranças da cooperativa. O presidente da Seraçá, José Samuel Thyssen, destacou a importância de acreditar e contribuir para o crescimento. Comemorar, disse ele, 33 anos de maturidade, sem dúvida é comemorar a maioridade. Foi um desafio a qualquer crença que podia ser impossível não estar fazendo melhor e acreditar que crenças que não são de crescimento, de colaboração, não existem. Nós temos que ser otimistas, praticando, contribuindo para que cada um que está do seu lado, seu irmão, possa fazer o melhor. A história da cooperativa Seraçá reforça a força do cooperativismo e da intercooperação na geração de resultados e no desenvolvimento do setor da construção civil. Cooperativa de Crédito Cressol Transformação, em parceria com o Sebrae, está promovendo mais uma ação voltada ao fortalecimento dos pequenos negócios. O projeto Rota da Gestão oferece consultorias especializadas e personalizadas para empresas de diferentes segmentos, contribuindo para a qualificação da gestão e o aumento da competitividade. O projeto atende tanto empresas cooperadas quanto não cooperadas da Cressol. A participação ocorre por indicação da cooperativa, enquanto o Sebrae é responsável pelos consultores que conduzem o trabalho junto aos empreendedores. Com duração de 5 meses, esse projeto contempla um cronograma de encontros, permitindo um acompanhamento próximo e adaptado às necessidades de cada empresa. Durante a consultoria, são trabalhadas diferentes áreas estratégicas, como planejamento, gestão de pessoas, financeira e de processos. A metodologia metodologia personalizada, considerando a realidade, os desafios e os objetivos de cada negócio. A iniciativa reforça o compromisso da cooperativa Cressol em impulsionar o desenvolvimento sustentável das empresas e das comunidades onde atua, promovendo sempre conhecimento, inovação e gestão eficiente. Em parceria com o Sebrae, o projeto amplia o acesso a consultorias de qualidade, contribuindo para que empreendedores fortaleçam seus negócios e estejam cada vez mais preparados para os desafios do mercado. Conab, Companhia Nacional de Abastecimento, revisou para cima projeção para a safra 25-26 de grãos, confirmando a expectativa de recorde. Levantamento divulgado aponta que o volume colhido será de 360,8 milhões de toneladas, cerca de 700 mil toneladas a mais em relação ao relatório divulgado em julho. Na comparação com o ciclo 24-25, o incremento é de 2,4%, o que representa 8 milhões e meio de toneladas a mais. Números apontam para a produção recorde em quatro cultivos: soja, milho, algodão e sorgo. Segundo a companhia Conab, o resultado é influenciado pelo crescimento de 2,1% na área cultivada, estimada em 83 milhões e meio de hectares. Já a produtividade média nacional das lavouras deve ficar em 4.300 quilos por hectare, número próximo ao registrado na safra passada. Cerca de 170 homens participaram do programa Saúde do Homem Rural, realizado no município de São Martinho, no sul do estado, em Santa Catarina. A iniciativa foi promovida pelo sistema FAESC-SENAR, em parceria com o Sindicato Rural e a Prefeitura do município, com apoio de 40 voluntários. A ação teve como foco a prevenção de doenças, os cuidados com a saúde e a promoção da qualidade de vida da população masculina do meio rural. Durante o evento, foram realizados exames de PSA para acompanhamento da saúde da próstata e de hemoglobina glicada, utilizada na avaliação dos níveis de glicose e no controle e prevenção do diabetes. Os participantes também tiveram acesso à verificação de sinais vitais, atividades físicas e orientações sobre hábitos saudáveis. A programação contou ainda com palestras dos urologistas Francisco Marconato e Francisco Henrique Marconato, além de orientações da nutricionista Vanessa Gil. As atividades físicas foram conduzidas por Chayana Willeman Santana. Presidente do Sistema FAESC-SENAR, José Zeferino Pedroso, destacou que os programas Saúde do Homem e Saúde da Mulher Rural desenvolvem há anos ações de prevenção e orientação para as famílias do campo. As iniciativas buscam fortalecer a cultura da prevenção no meio rural e ampliar o acesso a exames, informações e orientações, contribuindo para o diagnóstico precoce e para o cuidado permanente com a saúde. Operativa de distribuição de energia de Turvo, Sersul, recebeu a visita institucional da diretoria e da equipe técnica da Serege, Cooperativa de Energia Elétrica de Biguaçu, Grande Florianópolis. O encontro teve como objetivo fortalecer a cooperação entre as cooperativas e promover a troca de experiências nas áreas de distribuição de energia e principalmente de telecomunicações. A comitiva foi liderada pelo presidente da Serege e também pelo presidente da FECO Iruski, Edson Flores da Cunha. Os visitantes foram recepcionados pelo presidente da Sersul, Andrei Maganin, e pela equipe da cooperativa. Durante a visita, o grupo conheceu a estrutura administrativa da cooperativa Sersul e, em seguida, esteve na sede da Sersul Internet, onde acompanhou de perto a operação e a infraestrutura da provedora. A visita dá continuidade a uma parceria já iniciada anteriormente, quando a equipe da Sersul Internet esteve na Serege para apresentar o modelo de negócio, a estrutura operacional e os resultados alcançados. O presidente da Sersul, Andrei Maganin, destacou a importância da integração entre as cooperativas. Receber a Serege em nossa casa é motivo de satisfação. O cooperativismo cresce quando há diálogo, compartilhamento de experiências e disposição para aprender uns com os outros. Já o presidente da cooperativa Serege e da FECO Iruski, Edson Flores da Cunha, ressaltou a importância da busca por boas práticas. Ele disse: a cooperação entre as cooperativas é um dos pilares do nosso sistema. Conhecer iniciativas bem-sucedidas, como a da Sersul Internet, permite ampliar conhecimentos, identificar oportunidades e fortalecer ainda mais o cooperativismo catarinense. E a seguir, depois da nossa mensagem cooperativista, nossa última notícia: Sistema OSESC lançará a agenda institucional do cooperativismo catarinense. Aguardem!
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3: Ok, já estamos de volta aqui dos estúdios de rádio da Fecoagro em Florianópolis, capital do estado de Santa Catarina. E agora atenção para a última notícia. O sistema OSESC vai promover na quarta-feira, dia 19, às 14h30, em sua sede, o lançamento oficial da Agenda Institucional do Cooperativismo Catarinense. O documento reúne as principais pautas legislativas e institucionais defendidas pelo setor para o fortalecimento do cooperativismo em Santa Catarina. O evento será voltado à imprensa catarinense e integra as ações do Programa de Educação Política da entidade. O documento apresenta propostas construídas coletivamente por um setor que gera empregos, movimenta a economia e transforma a realidade em todas as regiões do estado, destacou o presidente do Sistema OSESC, cooperativista Vanir Zanata. O documento reúne 7 eixos estratégicos e apresenta o posicionamento do Sistema OSESC sobre 9 projetos de lei considerados prioritários entre os 101 acompanhados pela entidade durante o ciclo legislativo 2025-26 e além do monitoramento de 53 normativos do Poder Executivo. O lançamento da agenda institucional será transmitido ao vivo pelo canal do Sistema OSESC no YouTube, em parceria com o YouTube da TV Coop SC, permitindo que profissionais de imprensa de todas as regiões de Santa Catarina possam acompanhar a apresentação do documento e a coletiva de imprensa direto da sede do OSESC em Florianópolis. 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
0: E voltamos, 6h11 e meio, informações atuais importantes através da Fecoagro.
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0: E a moda chega com eles.
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0: Bruna Viola, Chitãozinho e Chororó, é linda essa canção.

0: vida. Mensagem, hein? Bruna Viola com Chitãozinho Chororó. No sinal, você confere 6h14.
1: Expectativa é igual paçoca. 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
2: Ixi. Tu acha que é gralha? Tu acha que motivei a turma, não.
1: A vida acontece por conta própria, né? Não é tu que governa, né? Se a vida fechar uma porta, dá uma conferida pra ver se não era de puxar. Nem eu entendi isso aí. Mas eu acho que eu entendi. Vamos dizer assim que a vida fechou a porta, daí a pessoa acha que tá fechada. Mas na realidade era sentido contrário daí. Eu não entendi isso aí. Acredite nos seus sonhos, mas coloque o despertador. Essa é profunda, essa é de impacto. Não sei se vocês entenderam aí, turma.
0: Essa realmente impactou, essa última impactou. Acredito no seu sonho, mas bota o despertador, né? Bota pra acordar, bota pra fazer. Chico Raiz, esse é lenda, né, gente? Vamos dar uma olhada aqui, quem mandou participações. Aline Aix de Saudades, ó, segunda-feira com a Facilita Distribuidora. Tem cenzão em Vale Comes. Tu deixar tudo limpinho, cheiroso. Não, mais semana e promete muito sol, né? Tirar os mofos e talicoso. Azar. Clareando o dia em Brasília. Quem tá lá em Brasília agora? Aldilson Bodanese. Olha ali, ó. Um abraço pro amigo. Boa semana. Amém. Pra todos nós. Boa viagem sempre. Douglas Gonçalves da sintonia também. Obrigado. Leoni Quevedo, igualmente na sintonia, obrigado, boa sorte. Marinette Sulzbacher, de Henriquez, obrigado. Cenzão em Vale Comes. Oh, e dá para comprar muita coisa em produtos de higiene e limpeza na Facilita Distribuidora. Então, bora participar direto no nosso WhatsApp, 3366-6200. 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E agora oferece às 6h17, a previsão do tempo com nossa meteorologista Camila Cardoso. Olá, Camila.
3: Uma intensa massa de ar quente segue atuando no Grande Oeste Catarinense, promovendo uma segunda-feira novamente com calor por aqui. Já tivemos 32 graus de temperaturas máximas ali no domingo e neste começo de semana a situação não é diferente. Os ventos quentes soprando o quadrante norte marcam as condições de tempo ao longo da primeira metade desta semana. Tanto que já amanhecemos com temperaturas acima de 20 graus e passamos dos 30 durante as tardes. Os ventos de norte ficam persistentes com rajadas de 40 a 50 km por hora. Aquele vento bem quente, abafado, que justamente promove esse forte aquecimento. A expectativa é que esse calor mude mais lá na quinta-feira, quando uma frente fria deve trazer condições para instabilidades e temporais com ventania. Então, lá na quinta, a gente vai ter alerta para temporais e ventos intensos na região de Pinhalzinho. Assim que a frente fria da quinta passar, a temperatura deve cair significativamente ali na sexta, dia 21. Portanto, uma semana que inicia com intenso calor até a quarta, tem alerta para temporais com ventos fortes na quinta e lá na sexta, a temperatura amenizando. Camila Cardoso, para RCO.
0: Valeu, Camila, muito obrigado. Bom dia, bom trabalho. Bem, a gente começou o programa às 5 horas com 20 graus, baixou um pouquinho agora, 19, bem agradável. O tempo firme, a umidade relativa do ar é de 77%. Nós estamos sob influência da lua nova. 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Bom dia, Vilma Rodrigues. Obrigado, boa sorte com o sorteio da Facilita. Aliás, deixa eu mandar um abraço também, meu amigo Darcy Albani. Também para a Vilma, pessoal que também se divertiu muito sábado à noite no distrito de Machado Vale de Casais. Um abraço aos organizadores, tudo top, né? Nossa. Darcy Albani, um abraço, viu? Nosso ouvinte fiel. Dona Vilma, todo mundo também. Elias Pinheiro me mandou foto aqui, tia. Pá, segunda-feira começou com o combo. Que é o combo? É chimarrãozinho e o pito, né? Tudo junto, tudo junto. É, Milton, segundo, Laudinor José Kuntz participar do sorteio da Facilita. Ô, Laudinor, um abraço pro amigo, pra esposa, também tava lá na Machado com nós sábado. Foi bonito.
4: Bom dia, tudo bem? Eu queria participar do sorteio da Facilita. Se for atendida, obrigado. É a Inês Bernardi do Maria Terezinha. Tchau.
0: Obrigado, dona Inês. Bom dia, boa sorte também. Ademar Saibel, tá na sintonia também. Segunda da limpeza com a Facilita, boa sorte. Aurim Runoff, linha São Carlos do Brasil, sorteio da Facilita. Vai e que tal eu ganhar? É, e o bom que os prêmios não acumulam. Alguém ganha, né? Auri, boa sorte. É, lembrando que os sorteios são direto pelo WhatsApp da Rádio Centro-Oeste. Pode mandar direto no 3366-6200. O Argel André Gueto tá mateando lá na linha Nova Sul Brasil. Tá vendo um mate de fundamento, guri, por lá. As que tal? Mandou o retrato para nós.
5: Bom dia, Milton, Maria
0: Lopes. Bom dia.
5: Eu quero participar do sorteio da Facilita. Ótima semana para todos nós. Se for atendido, eu agradeço.
0: Isso aí, boa sorte, dona Maria. 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
0: Opa, esta é a ZYV296, canal 265. Estamos no 48 de comunicação, abraçando você agora, 6h26, segunda-feira, 17 de agosto. Bom dia também para Roseli Marshall, toda a família, muito obrigado. Bom dia, Milton, participar do sorteio da Facilita, muito obrigado, boa sorte, tá? Roseli Marshall, toda a família também, obrigado a todos vocês. Deixa eu mandar um abraço também hoje, dia 17 de agosto, muita gente de aniversário, carinhosamente também para Suzy, né? Aí da Pérola, hoje é Pérola em festa! Suzy Knorst, parabéns, felicidades meu, tá? Vida longa e feliz! 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Alô, meu amigo Modesto Severo da Silva. Ô, Modesto, e a família também, um abração. Muito obrigado pela audiência fiel, tá bom? Um abraço também, família Weiler, Santo Antão, saudades da região. Muito obrigado pela companhia de todo mundo aí também, né? Bom dia, Milton. Manda um abraço pra nós do Pioneiro. O Ademir Bulegon. Ô, Ademir, um abraço para o amigo, para a família e para todo o grupo de casais aí do Pioneiro. Pensa num festeirinho legal que fizemos na Machado sábado. Coisa boa, muito obrigado. Abraço aí também ao amigo Clóvis Paris, a sua esposa e a todo o grupo de casais aí do Pioneiro. amigo Russo, todo mundo aí também, né? O Jorge, enfim, tantos, desculpe alguém. O Jaime, Eliane, todo mundo, né? O Ademir Bulegão, então esse seu nome e a sua esposa. Quero que você entregue um forte abraço carinhoso também a todo o grupo aí, tá? Obrigado mesmo, de coração. 6h28.

0: Moda boa em minha fazenda, Grupo Cordiona, aqui na manhã 100.9. Dia clareando, né? De segunda-feira, dia de São Bega. No sinal 6:32. 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
1: Bom dia, Alexa. Como é que tem?
2: Bom dia. Quase 7 da manhã. Não seria boa tarde? Tu acha que as vacas vão se tirar leite sozinha? Porque o teu pai já tá lá faz 30 minutos.
1: Que tempo lá fora, tá como?
2: E apenas reclamação da nona de dor no ciático, vai chover. Mais ou menos 68 milímetros, viu?
1: Viu? Mas que desanimado que eu tô, gente. E as coisas também não funcionam. Diz algumas coisas e umas palavras pra gente também tentar se animar.
2: A frase do dia é: nunca deixe alguém dizer que você não consegue. Diga a você mesmo: eu não consigo. Levanta essa cabeça. A humilhação é logo ali. Porque dias ruins constroem dias piores.
1: Deixa quieto, tu entende tudo errado.
0: Acho que não tem. Pensa numas palavras, frases motivacionais, né? Aí não deu muito certo, galera. Vai aonde, né, gente? Vai aonde.
3: Bom dia, Milton. Eduardo Frasnelli.
0: Bom dia.
3: Também quero participar no sorteio da Facilita. Uhum. E um bom começo de semana com a bênção de Deus para todos nós, né, Milton?
0: Amém. Bom. Isso aí. Tendo a bênção do nosso protetor, tá tudo certo, né? O resto nós corremos atrás. Bom dia, meu avô Nelson Roque Frei, está de aniversário hoje. Muitos anos de vida, saúde e felicidades. Neta Maria Cecília Lindemann, somos de saudades. E também participar de sorteios. Boa sorte, tá? Parabéns, vovô Nelson Roque Frei, pelo seu aniversário. Vida longa. Bom dia também para Classi da Cruz dos Santos, aqui de Pinhalzinho, obrigado. Boa sorte igualmente no sorteio com a Facilita Distribuidor. Aí estão me perguntando aqui, o Grêmio jogou ontem? Não, que eu saiba, não. Não jogou. Ontem só jogou o Atlético Mineiro. Para com isso, para de rir, porque é sério o negócio. 3-0. Pá. A Chape impactou em casa com o Bahia, né? 3-3. Aliás, foi uma chuva de gols aí na Arena Condá. Falar ainda em jogos, hoje tem Internacional e Remo, 20 horas pelo Campeonato Brasileiro. Informação também da Mega Sena, acumulada em 45 milhões, estimativa para amanhã, segunda Caixa. As dezenas sorteadas ontem foram 23, 29, 33, 42, 43 e 57. Também ontem começou a campanha eleitoral, né? Por exemplo, através da Justiça Eleitoral. Então os candidatos já podem fazer campanha nas ruas e também na internet, né? A movimentação começou ontem em todo o Brasil. Outra informação: olha, Santa Catarina já exportou 1,4 milhão de toneladas de carnes até julho. O estado alcança o melhor desempenho da série histórica nos 7 primeiros meses do ano. O Detran Santa Catarina inicia seletivas do Festival de Trânsito nesta semana, com ações por todo o estado. Projetos de teatro e música usam a arte nas escolas para incentivar a conscientização e a segurança nas vias. Olha, sem dúvida, é fundamental. O desafio no trânsito está cada vez maior e a conscientização é o melhor caminho. Nada melhor que aí a criança, o adolescente, né, o jovem, que serão os futuros motoristas, já estarem conscientes desde cedo da responsabilidade de um trânsito seguro, que depende de todos nós, né, de mim e de você. Realmente importantíssimo. Olha aí, um seminário também vai debater desafios da engenharia e a expansão dos aeroportos em Santa Catarina. O crescimento da infraestrutura aeroportuária e a necessidade de modernização dos aeroportos colocam novos desafios para a engenharia em Santa Catarina. E olha, aqui também vale a gente registrar o sucesso, eu acredito que é muito, muito além do que todos imaginavam, o sexto encontro de carros antigos na capital da amizade, promovido pelo Veteran Car, a grande família Veteran Car. Parabéns pela organização, também aos parceiros. Aqui agradecer muito também a nosso bom Deus e a Mãe Natureza. A gente tinha aí uma possibilidade de muita chuva, até tempo severo, embora chovendo um pouquinho na sexta-feira, né? Mas foi tudo perfeito. E com quem a gente conversou também, porque pessoas da região do Brasil e fora do país também estavam aqui, então rasgaram elogios na organização e o público correspondeu a todo o trabalho, todo o empenho da grande família Veteran Car. Então, através do Ricardo, meu genro, da Daniela, mas eu sei, e todos sabem que ninguém faz nada sozinho. Mas em nome deles, parabéns, gratidão e olha, porque um evento dessa envergadura haja trabalho, dedicação e união de tantas pessoas, então foi acima da média. Parabéns de coração. Quero mandar um abraço também ao pessoal do Distrito de Machado, agradecer aí a toda a comunidade, os organizadores do Baile de Casais, lá estivemos sábado também, muito obrigado pelo carinho, parabéns, tudo perfeito, né? Então, até a próxima. Um abraço também ao pessoal da Linha São Paulo, que promoveu aí a sua festa e, sem dúvida nenhuma, são eventos, são datas, são momentos que ficam na história da nossa capital da amizade, que é lembrada e é vista pelo mundo todo. 6h39 agora.

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3: Bom dia, vomito!
6: Opa! É, meus netos estão cheios também, né? A Manuela, o Arthur, o Matheus, todo mundo ligado, 6h43, todo mundo. Cedito, né, para os estudos e tudo mais. Deixa eu mandar um abraço também para Márcia Simon, toda a família. Márcia, um abraço para vocês aí. Nossos sentimentos pelo passamento da sua mãe. Nossa prece por vocês, tá bom? E descanse em paz. Tô no Shima com minha esposa Neila Szymanski. O Edgar Szymanski. Ô, Edgar, um abraço para o amigo. Tá topetudo o mate aí, né, gente? Massa! Muito obrigado aí pelo carinho, pela companhia, tá bom? Facilita a distribuidora, Loiva Navarini também na sintonia, obrigado. A Marli Maria Rendo, Maria Terezinha também participando do sorteio, claro. 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

0: Meu endereço, César e Paulinho. Esses irmãos são demais, hein? Em moda boa. No sinal, 12 minutos, você separando das 7.
1: José, o senhor tá melhor?
2: Não, senhora.
1: Dormiu com a janela aberta, como eu mandei?
2: Sim, senhora.
1: E a dor no peito sumiu?
2: Não, senhora, mas sumiu a televisão e o ventilador.
0: Não, não me falta mais nada, velho. 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Ciel, e a hora, 9 minutos, nos separa das 7.
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0: 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Parabéns pra você, vida longa. 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
1: Grande abraço, Claudinei. 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
7: Hoje, ao despertar, olhei ao meu redor e, ao ver tantas coisas lindas, decidi que eu só quero agradecer.
1: E nós também queremos agradecer, louvar o nosso Criador por mais uma oportunidade. Agradecer a você, querido ouvinte, a razão de todo o nosso trabalho, nossos parceiros. 2 minutos nos separam das 7, fique com a gente.
7: Pela paz e pelo amor.
1: Lembre-se, a vida começa no final da nossa zona de conforto, né? Então, bora lá. O Criador já nos proporcionou tudo. O demais é comigo e com você. Nos encontramos por aí. Muito obrigado. Tchau.

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1: 7:01.
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0: Olá, muito bom dia para você, sejam todos bem-vindos. Manhã de segunda-feira, 17 de agosto de 2026, 7 horas e 6 minutos. Estamos ao vivo para você aqui na Centro-Oeste FM, nessa manhã de segunda-feira, iniciando mais um radar, iniciando mais uma semana e sempre com informação com credibilidade para você. Temperatura na casa dos 20 graus aqui na capital da amizade. E eu, Felipe Eduardo, estarei juntamente com você, juntamente com Henrique Paulo, Fabiano Ramo, professor Ricardo Niquete, trazendo aqui as principais informações a você que se liga com a gente na RCO. A todos, o nosso muitíssimo obrigado, que seja uma semana de boas notícias, uma semana que começou a campanha eleitoral de forma oficial, os candidatos já estão liberados para pedir o seu voto, então agora começa a se intensificar ainda mais as eleições, começa a ganhar cara, começa a ganhar corpo ainda mais todas as candidaturas e claro aqui na 100.9 você acompanha entrevistas, debates, informações, tudo para que você possa fazer também a sua melhor escolha. Mas um final de semana que Pinhalzinho esteve muito movimentado, né, com o encontro de carros antigos, deixar um abraço pessoal do Veteran Car, uma segunda-feira que daqui a pouquinho, logo mais, tem inauguração da nova agência do Sicredi também aqui em Pinhalzinho, a partir das 8h30 da manhã, ou seja, a capital da amizade teve um final de semana movimentado e tem também já o início de semana a mil pelo Brasil. E a gente vai chegar aqui com todas as informações ao lado de Henrique Paulo. Bom dia, Henrique. Seja bem-vindo.
1: Bom dia, Felipe, Fabiano, a todos que sempre nos dão um carinho da audiência. Iniciamos muito bem esta semana, nesta segunda-feira, com as principais informações também do trânsito, da segurança pública. Fatos que movimentaram aqui a nossa região nesse fim de semana. Destaque para uma transferência aeromédica que aconteceu de Saudades, mas o fato ocorreu no interior de Cunhataí, onde um jovem de 24 anos sofreu um choque elétrico de alta tensão e precisou então desse suporte aeromédico. Também a gente vai detalhar na sequência aqui do nosso programa, além de outros acontecimentos como a ossada que foi localizada aqui em Pinhalzinho. Na sexta-feira a Polícia Civil trouxe a atualização de que esses materiais não eram humanos, então foi elucidado através da Polícia Científica, também comentaremos sobre isso, além de outros acidentes de trânsito e as principais informações para os nossos ouvintes nesta segunda-feira.
0: Bom dia, Fabiano.
2: Bom dia, Felipe, Henrique, a todos que nos acompanham, uma excelente manhã, uma excelente segunda-feira, hoje dia 17, né? Muito bom estar com vocês mais uma vez e vamos falar do início da campanha 2026 para estas eleições de outubro, todos os candidatos devidamente registrados, os números das candidaturas estão sendo repercutidos e é o que nós faremos aqui nesse programa hoje.
0: Com certeza. Professor Ricardo Niquete, seja bem-vindo, bom dia.
3: Bom dia a todos. Eu queria primeiro falar um pouquinho sobre o evento, né? Eu acho que, claro, o Pinhalzinho faz algum tempo que eu moro aqui, mas eu vou dizer que o Veteran Car hoje organiza a maior festa de Pinhalzinho, né? Maior evento de Pinhalzinho, né? Junto com, talvez, com o Itaipu Rural Show, né? Porque eu acho que a quantidade de gente, a quantidade de expositores, os shows e tudo, é a maior festa de Pinhalzinho, as maiores festas de Pinhalzinhos, né? Então, tô de parabéns. E eu acho que eles têm alguma coisa, eles têm com o sol, né? Tipo, se eles marcar que vai ter, o ano que vem vai ser tal data.
0: Já tá marcado,
3: inclusive. Já tá marcado. É, essa data é sol. Não tem. Cara, a previsão do tempo pra sábado era de chuva, não choveu, esquentou, ficou um clima super bom. Eu passei sábado, passei domingo, então também tava super bom. Acho que eles venderam muita coisa. Pessoal, a maioria das pessoas gostaram muito, muito, muito do evento. O evento muito bem organizado. Então, estou de parabéns à família Veteran Car, porque organiza talvez uma festa popular, uma festa que é no coração da cidade e que tem uma popularidade altíssima. Acho que poucas pessoas não passaram pela Praça do Lago entre sexta, sábado e domingo. Então, estou de parabéns, né?
0: E além dos antigos, né? Eu encontrei na rua Ferrari, Porsche, a Alfa Romeo, vários outros, não dos antigos, dos novos.
3: Ah, hein? Foi sábado, então.
0: E passando só na rua, não cheguei até na Praça do Lago, tá? Só passando ali nas ruas ao redor, encontrei esses veículos circulando que chamavam a atenção, o pessoal parava na via, parece que um pertencia ao Henrique, né? Não sei se é verdade.
3: Tiraram da garagem, né?
0: Tirou da garagem, tirou a poeira. Mas, gente, brincadeiras à parte, com certeza a gente já vai falar um pouco mais de Veterancar. Mas estamos chegando para você aqui na 100.9. num oferecimento de AONNET. 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A gente vai começar a nossas matérias por aqui, gente, falando justamente do encontro de carros antigos organizado pelo Veterancar, que reuniu colecionadores de várias partes do país, chamando sempre a atenção pela história e entre outros atrativos, né? Entre os destaques estava um automóvel de 1964 de Jaime Sotoriva, que viajava acompanhado da família e de um passarinho, além do seu cachorro, né? E o Henrique Paulo foi conhecer essa história e o carro virou praticamente a casa também da família. E conta mais pra gente agora.
4: Santa Bárbara do Oeste, São Paulo. Eu adquiri ele deles lá. Ele é americano, né? Veio pro Brasil, eles faz essa pintura fantasia e põe uma mecânica moderna nela. Dá pra viajar pro Brasil inteiro, já viajei bastante. Viaja por tudo.
5: E chama atenção a cor dele e também algumas características. Gostaria que você comentasse um pouquinho.
4: Ele tem uma mecânica moderna, né? Tem um motor 3.2 da Mitsubishi, né? E embaixo é uma Blazer. Aí dá pra você viajar, bom de freio, bom de tudo, né? Dá pra você fazer 1000 quilômetros no dia, tranquilo. A cor é tipo uma pátina, né? E daí com esses... os cromados, que faz aquele trabalho, né? De tipo tatuagem no cromado, né? É tudo moderno. Ela é um 1964, né? Americana. Que no Brasil seria 54, mas lá é um pouquinho pra frente, né?
5: Você viaja com a família? A gente vê aí que você tem um animal de estimação diferente. Como é que é?
4: Viaja com a família, com o passarinho, com o cachorro. Viaja com todo mundo, ó. Viaja mesmo.
5: E vai junto no carro e o bichinho?
4: Vai. Vai no cachorro também.
6: Ele é um Chevrolet Koi, gigante Koi, 1946. A cabina ali, ele é bem toda original, né? Só que eu mudei a parte de baixo para a gente viajar, que vai bastante lugar, né? Por exemplo, nós conhecemos Argentina, Uruguai, Paraguai, Chile. Subimos a cordilheira lá dos Andes, lá. Numa parte, depois descemos para os Caracóis, mas chegamos a 4.170 metros com ele, de altura, nas neves lá. Carro meio raro de ver, né? Nas estradas, então, todo mundo buzina, dá sinal de luz, os caminhoneiros, né? É isso aí que... é, porque ele é sempre bem raro, daí não... e ele é dessa cor, chama atenção, né? Sempre gostei de caminhão, de dirigir caminhão. Daí apareceu esse, digo, vou fazer. Ele até no começo era uma plataforma, mas depois nós fizemos a parte de trás com o motorhome, né? E daí comecei a mandar, a esposa gostou. Daí, agora há pouco tempo, eu mudei a outra plataforma. A outra era igual dessa aqui, praticamente. Só que não tinha o slide pro lado de fora, era um pouquinho mais curta. Mas essa ficou boa. Tem tudo ali dentro, né? Desde máquina de lavar roupa. Porque tem num apartamento, numa casa que eu tenho lá, tem igual.
5: E pra vocês, como é que é ter um veículo como esse?
6: É gostoso, né? Ver as pessoas vir perguntar, olhar, bater foto. Tem foto pelo mundo, né? Dele.
2: Muito legal, parabéns ao Veterancar, o evento está se tornando tradicional, o evento está se tornando cada vez maior, a gente vê que cresce o número de participantes, o de veículos cada vez mais curiosos, eu diria, alguns modelos que muita gente nem sequer conheceu, tá? E é muito legal a iniciativa de muitos dos participantes, como a gente ouviu, né? O participante de Palmas, no Paraná, semelhante, inclusive, àquele carro do Caça-Fantasmas, né, o Henrique? Tu não achou ele parecido?
1: Com as tatuagens, assim, né? Na pintura, parece, né?
2: Exatamente, eu achei muito interessante. Se olha por fora, parece que o carro está caindo aos pedaços, né? Mas, na verdade, é a estilização da pintura em si. E, da mesma forma, também caminhões antigos, muito bem conservados, muito bem preservados. carros esportivos de vários anos já, inclusive alguns deles que nem são brasileiros, são carros importados e de alto valor, inclusive, né? Carros que hoje valem muito mais do que esses carros que a gente... carros modernos, né? Mas parabéns ao Veterancar pela iniciativa. Creio que toda a região gostou muito do evento.
1: E seguindo aqui com as informações, a campanha eleitoral de 2026 já começou oficialmente. Desde domingo, então, candidatos, partidos e federações estão autorizados a apresentar suas candidaturas e pedir diretamente o voto dos eleitores. Com o início da campanha, passam a ser permitidas ações como comícios, carreatas, caminhadas, distribuição de santinhos e outros materiais de propaganda, além da divulgação de conteúdos eleitorais pela internet e pelas redes sociais. Na internet, candidatos podem utilizar seus perfis para divulgar propostas e pedir votos. O impulsionamento de propaganda também é permitido dentro das regras estabelecidas pela Justiça Eleitoral. Já conteúdos produzidos ou alterados com inteligência artificial precisam obedecer a normas específicas e não podem ser utilizados para enganar o eleitor. No rádio e na televisão, porém, a propaganda eleitoral gratuita ainda não começou. O horário eleitoral terá início no dia 28 de agosto.
3: Sexta que vem, né?
2: Sexta que vem.
3: Então, começou a campanha, os atos ali, teve alguns atos, né, de começo de campanha, alguns atos mais fechados, né, acho que o ato do presidente Lula foi um pouco mais restrito ao seu público, o ato do Flávio Bolsonaro foi um ato mais aberto, mas com... teve uma quantidade de gente muito pequena, né? Foi em Copacabana, ele é carioca, né? E aí teve alguns outros atos também dos candidatos, passeatas, carreatas. Então a eleição começou, né? Em Santa Catarina também, né? Teve alguns atos em algumas cidades. Então, daqui para frente, eu acho que vai se dar bastantes discursos, os temas vão se aquecer. Temos o primeiro debate nacional no dia 23, mas acho que o presidente Lula não vai, já falou que não vai ir. Porque a Band, acho que a Band que está organizando não vai permitir aquela linha de corte que ele gostaria que permitisse. Então, eu acho que nós vamos ter uma campanha que vai ter bastante... eu acho que vai ser uma campanha dura no sentido de... vai ter bastante ataques, bastante coisas assim. E vai ser uma campanha que, de alguma forma, ela vai se intensificando ao longo do tempo. Mas, para o começo, assim, eu acho que... agora, essa semana, a gente começa a vincular mais os candidatos e a população em si começa a frequentar esse movimento ao longo do mês, né? Acho que chegaremos ao final do mês de agosto já com a campanha muito mais aquecida do que agora, né?
2: Não tenho dúvida em relação a isso. E como será a campanha, na minha visão? É um pouco dentro dessa linha do professor Ricardo. Na nacional será bastante pesada em relação às discussões, às questões de acusações, porque ambas as candidaturas principais têm telhado de vidro em algum ponto, em alguma situação, e isso será bastante explorado pelo seu oponente, pelo seu adversário político, né? É a questão... da família Bolsonaro, é a questão da família do presidente que serão, tá, exploradas bastante dentro desse contexto da eleição de 2026. O que, de certa forma e de certa maneira, inibe a apresentação de propostas concretas para solucionar a vida do brasileiro de maneira em geral. Agora, aqui em Santa Catarina... nós também teremos uma campanha bastante acirrada no sentido do debate, no sentido da palavra em si. Vários debates serão realizados em Santa Catarina com os candidatos ao governo, né, com a presença especialmente dos 3-4 principais atores desta eleição, que apesar de terem outras candidaturas ao governo do estado, né, como por exemplo... o Bruno Pedreiro, do PCO, a Laís Schaude, o Marcelo Brigadeiro, o professor Marcos Sodré, né, que são candidaturas menores, né, mas deverá se concentrar basicamente em Gelson Merizio, João Rodrigues, Jorginho Melo e o Ralf Zimmer. Né. E
0: Destes... Todos aqui do Oeste, né? Hã? Todos do Oeste.
2: Basicamente todos do Oeste, tem toda a razão, né? E destacando nesse contexto todo, né? Que a gente vai ter em termos de eleição aqui em Santa Catarina uma campanha muito mais de rua do que de internet. A gente já está percebendo que, diferente da eleição de 2022, que ela foi muito digital, a gente já está percebendo que esta campanha será uma campanha que o eleitor vai em busca do eleitor, o que, de certa forma, é muito bom, né? Jorginho, Merizio, João, enfim, todos os candidatos.
3: Mas tu fala isso porque é tipo uma aposta tua, tu acha que isso...
2: Não, isso é a realidade. É a realidade. Eles vão sair de casa. Eles vão em busca do eleitor. É uma situação que, nesta eleição, está retornando aquilo que a eleição tradicional preconiza. E por que isto? Porque a lei eleitoral para a internet também está bastante restrita, tá? Tem esse aspecto. E tem uma outra situação, que a própria internet, por ter sido muito utilizada e mal utilizada em vários momentos, fez o eleitor não acreditar mais no candidato. E aí o estrategista de campanha percebeu o seguinte: que o candidato, indo ao encontro que seja das lideranças, e essa liderança replicando a sua mensagem, ela não vota por conta do candidato, mas vota porque o Henrique pediu voto para mim.
3: Eu concordo, mas para isso acontecer, o cenário que tu está desenhando, precisa ter uma mobilização, né? Claro que, principalmente o João Rodrigues, que tem vários partidos aliados, que eles têm uma ramificação, mas será que essa mobilização vai acontecer no sentido de as pessoas quererem, procurarem, se interessarem pelos candidatos, né? E por isso que a internet, entre aspas, é mais cômodo, né?
2: Sim, é muito mais cômodo, mas ela não vai alcançar como deveria. É só olhar o seguinte, vocês olharam rede social, especialmente no domingo ontem, quantos candidatos já estão impulsionando conteúdos, né? Quantos adesivaços aconteceram neste fim de semana de candidaturas, inclusive lá em Florianópolis, né, com o tempo chuvoso, aquela coisa toda, né? Alguns reclamaram porque o trânsito ficou empacado, né, por conta disso. Então, sabe, são várias situações. E eu vou insistir, esta eleição, o candidato vai em busca, talvez ele não faça grandes eventos, grandes comícios, como a gente tinha no passado. Mas ele vai botar o pé na estrada para mobilizar as lideranças, para essas lideranças replicarem o seu pedido e a sua mensagem.
3: Tá, tem uma pergunta que tu quer falar, Felipe?
0: Não, pode seguir.
3: Não, eu queria fazer uma pergunta. Tu acha, Fabiano, que nós teremos uma eleição bagunçada em relação aos pensamentos dos americanos, aí em relação ao Trump e tudo? Tu acha que se chegar... eles vão, de alguma forma, daqui até outubro, eles vão falar alguma coisa, ele vai, de alguma forma... da guarida, algum tipo de tentativa de alguma coisa, tu acha que nós vamos ter... tu acha que a eleição pode ser bagunçada em relação a isso? Porque isso é uma questão, né? Eu não sei se tu chegou a acompanhar domingo que o Trump falou.
2: Ele, não cheguei.
3: Sobre a Coreia do Norte, né? A Coreia do Norte, ele falou que vai fazer... vai diminuir a parte militar dos Estados Unidos contra a Coreia do Norte e quer fazer exercícios militares com a Coreia do Norte. Lembrando que há 5-6 meses atrás ele proibiu de fazer exercícios militares com a Coreia do Sul, né? Então, tipo, ele trata muito mal os aliados, né? E trata muito bem os adversários. Então, tipo, eu não sei como é que o Trump vai se comportar, né? Claro que a gente sabe que ele é um senhor já, né? Mas como que ele vai se comportar na eleição também, acho que é um outro fato que a gente vai ter durante essa campanha, diferente da campanha de 4 anos atrás, né?
2: Sim, tu tens razão. Agora, até teve uma fala do atual presidente Luiz Inácio Lula da Silva em relação a Trump, que pediu que ele não se envolvesse nas eleições do Brasil, tá? Mas é impossível, no contexto atual, o nome Trump não ser falado, não ser dito nessas eleições, seja pelo próprio Lula, seja por Flávio Bolsonaro ou qualquer outro candidato em âmbito nacional. Eu não tenho dúvida que esse nome virá a boca do candidato e também do próprio eleitor. Agora, quanto isso vai contribuir ou prejudicar, ainda é muito cedo para avaliar. Entretanto, eu posso dizer o seguinte, que dado o contexto que os Estados Unidos, que o governo Trump, não que os Estados Unidos, mas que o governo Trump trata o Brasil, ele mais atrapalha que ajuda. Ele mais atrapalha do que ajuda. Então, há de se reconhecer isso, porque tu foste feliz ao lembrar que o Trump trata melhor o adversário do que aquele que historicamente foi seu aliado. E estou falando da Europa, estou falando da Coreia do Sul.
3: O próprio Brasil, né? Agora,
2: o,
3: né?
2: O Brasil, o Canadá, tá? Que sempre tiveram um alinhamento super afinado, vamos assim dizer, né? Então tem um pouco desse contexto também.
7: Só antes da gente vir para Santa Catarina em definitivo, do nada ontem surgiu o Pablo Marçal como candidato. Isso vem para mais bagunçar ainda mais, sendo que ele está inelegível até 2032, professor.
3: Eu acho que vem para bagunçar mais o processo, né? Eu acho que a grande questão do Pablo Marçal é o desempenho que ele tem nos debates, né? Tipo, ele é uma pessoa que tem pouca, para falar de banda gaúcha, pouca papas na língua, né? Então ele é uma pessoa que tem um desempenho nos debates, tipo, que chama muita atenção. Então isso, de alguma forma, ele pode misturar esse jogo político, né? Eu acredito que eles vão fazer alguma coisa. Ontem o Novo já entrou, né, na ação para caçar ele, mas é uma tentativa, né? E aí ele colocou a declaração de rendas.
7: Mais de 7 bilhões.
2: 7 bilhões, 418 milhões.
3: Depois tirou, disse que estava errado. Então, tipo, do Pablo Marçal, a gente duvida de tudo, né? Então, tipo assim, ele historicamente não é uma pessoa muito estável, né? Então, é um franco atirador. Então, vamos ver, né? Nós temos também o Renan Santos, né? Que também promete fazer muito estardalhaço nos debates. Então, teremos momentos mais agitados da campanha. Eu acho que vai ser um pouco mais bagunçado do que a gente está esperando.
2: Vai ser uma eleição ruim para o eleitor, se for uma eleição atritada, né? Porque pouco vai se discutir o que nós precisamos discutir, eu volto a insistir em relação a isso, né? Mas olha só, quem são os candidatos registrados a presidente da República? Clariana Barão, do Democrata Cristão, Edmilson Costa, escritor Augusto Cury, do Avante, Flávio Bolsonaro, do PL, Hertz Dias, do PSTU, Lula, Pablo Marçal, do PRTB, Renan Santos, do Missão, Ronaldo Caiado, do PSD, Rui Pimenta, do PCO, Samara, do União Popular, veterinário Wilson Grazi, do Democrata, e Romeu Zema, do Novo. Esses são os candidatos registrados nas eleições de 2026.
3: Mas provavelmente os debates não serão com todos eles, né?
2: Não. Vai ter ponto de corte, né? E esse ponto de corte vai se restringir basicamente a Zema, Ronaldo Caiado, Renan Santos, Lula, Flávio Bolsonaro e, se quiser uma agitação e for candidato, o Pablo Marçal.
7: Nem o Augusto Cury, tu acha que não vai?
2: E Augusto Cury, eu acredito que alguns, ele até seja convidado.
7: E vamos falar aqui de Santa Catarina, gente, porque aqui também a movimentação é grande com o encerramento do prazo para as entregas dos requerimentos de registro de candidatura. O TRE de Santa Catarina contabilizou 692 candidaturas para as eleições de 2026, registrando um número menor do que o pleito de 2022. Do total, 408 são candidatos ao cargo de deputado estadual e 229 ao cargo de deputado federal. Para o Senado foram encaminhados pedidos de 13 candidatos, primeiro suplentes e segundo suplentes. Já para os cargos majoritários foram solicitados registro para 8 candidatos a governadores e 8 vice-governadores. Entre o total das 692 candidaturas, 439 são de homens, o equivalente a 63%, enquanto 253 são de mulheres, correspondendo a 37%. Também foram registradas 7 candidaturas indígenas.
2: Olha só, eu quero me deter ao Senado, porque a gente basicamente fala de 3 candidatos, 4, né? Mas são candidatos. a Frânio Bopré, Ana Lúcia Silveira Machado, Carlos Bolsonaro, Carol Detone, tem a Caroline Santana, do PCO, e a Carol Detone, do PL. Olha só, duas Caróis. Décio Lima, Esperidião Amin, Jefferson da Rocha, Joaninha de Oliveira, Luneri, Marcos Dorval, Marlene Socas e Túlio Fudsenreiter.
3: Então, quantos deu aí?
2: São 13 candidatos. 13 candidatos ao Senado em Santa Catarina.
3: Bastante candidato.
2: Exatamente.
3: É que tem dois votos também, tem toda uma particularidade no Senado, né? Mas é bastante candidato. Nós tivemos uma diminuição de candidatos a deputado estadual e federal, né? Eu acho que isso se deve também à complexidade que essas campanhas, né? Não é fácil hoje fazer uma campanha de deputado, né? É uma campanha cara, ela precisa ter uma capilaridade do estado inteiro. Então, os partidos também, eles querem, de alguma forma, concentrar mais em candidaturas mais viáveis. Então, cada vez tem menos pessoas dispostas a fazer essa caminhada, né, pelo processo de se candidatar a deputado. Então, eu acho que Santa Catarina tem candidatos para todos os gostos, né? Então, acho que essa relação do Carlos Bolsonaro, de alguma forma, impulsionou muitas candidaturas a Senado, né? Que talvez se ele não tivesse sido candidato, talvez teríamos menos, né? Porque aí o pessoal já estava mais nos tradicionais. Então isso ajudou, de alguma forma, a pulverizar as candidaturas. E vamos ver, agora é campanha, né? Agora é os candidatos às majoritárias e ao Senado, eles vão ter mais visibilidade. E os deputados federais e estaduais, eles vão fazer o trabalho de girar o Estado, de se encontrar com as bases, fazer reuniões, e em relação aos aliados, né? Então teremos uma campanha... Começamos a campanha.
7: Fabiano, a gente começou as eleições aqui em Santa Catarina cedo, né? Principalmente no Senado também, né? Na disputa ao governo do Estado. Mas o Senado teve embates muito fortes. Deve ficar agora realmente para um segundo plano e ser debatido mais a disputa de governador? Ou o Senado vai ganhar ainda?
2: Acho que não. A campanha ao Senado vai ser muito disputada. Muito disputada, porque de qualquer forma, eu tenho falado isso com frequência. Tanto para o governo do Estado, quanto para o Senado, quanto para deputados, enfim, Santa Catarina tem apresentado uma nominata bastante boa, né, para a escolha do catarinense, né, dos candidatos ao governo, especialmente aqueles que estão mais bem posicionados, né, a gente vê que todos eles têm capacidade. No Senado a gente tem também uma condição bastante interessante. Todos dos principais são parlamentares de alto gabarito, que têm conhecimento, tá? Agora, claro, vão ser, entre aspas, de gladiar para buscar a eleição. Mas quero destacar que a eleição para o Senado hoje fica em torno, são duas vagas e quatro nomes altamente competitivos.
7: Quatro ou cinco?
2: Vamos lá. Décio Lima, Carol Detone, Antídio Lunelli, Esperidião Amin e o
3: Carlos Bolsonaro.
2: Carlos Bolsonaro. Cinco nomes.
3: O Esperidião Amin fez uma chamada, tipo, o slogan da campanha dele é uma... Chegou a ver?
7: Vi.
3: Desse até para... Então, de alguma forma, é uma provocação aos candidatos que vêm de fora, né?
1: É diferente, né?
2: Exato. E nessa questão, abrindo um parênteses, de inteligência artificial, né? Ele usou vídeos no fim de semana com inteligência artificial. Pensei, só o que me falta botar...
1: Cabelo
2: no amigo. Aí ia ser demais, né? Mas tudo bem.
3: Por causa da imagem, tu acha assim? Porque ele quis ficar mais jovem?
2: Não. É só porque usou... Ficou do ponto de vista... Quando eu vi, qual foi a minha...
3: Impressão.
2: A impressão foi... Poxa, se até o Amin já está usando inteligência artificial, então essa eleição aqui vai ser bem explorado o aplicativo.
7: Mas tem dois pontos. Primeiro que eu acho que às vezes dá uma exagerada na inteligência artificial. Até nas imagens de foto, sabe? Tu vê que o negócio é forçado. Pra quem vê, a gente vê muitos vindo aqui pessoalmente, né? E aí tu olha os caras pessoalmente, tu olha lá na foto, tu vê que a foto foi modificada com inteligência artificial, né? Deixar os caras mais bonitinhos, pele lisinha. Mas enfim, acho exagerado demais alguns pontos. Ponto. Segundo ponto, conversei com alguns idosos, pessoas mais velhas, nesse final de semana. Muita gente não sabe quem são candidatos ao governo do estado, não sabe quem são candidatos ao Senado, tá? E aí eu tô falando assim, ó, de pessoas com um certo conhecimento, só com uma idade mais avançada. Então, a gente que vive esse meio, já estamos vivendo e debatendo muita coisa. Mas tem muita gente no meio disso tudo que ainda não sabe quem são os candidatos.
3: E tem muito jovem que parece idoso, então. É muita, a maioria do, é uma eleição que vai ser mais fria. Eu acho que é esse lado, sim, né? A grande massa da população não é. Não, ele cansou da eleição, principalmente de 4 anos atrás. Então, acho que vai ser uma eleição, de alguma forma, que vai mobilizar menos gente. Eu tô falando assim dos atos, né? Tu olha os atos do final de semana, cara. A única coisa que não foi, eles tiveram grande mobilização popular. Claro que é o primeiro ato da campanha, depois elas vão aquecendo. Mas eu acho que a gente tem que cuidar nessa campanha, porque vai... quando não tem interesse, ao mesmo tempo pode se gerar o interesse por alguma coisa nova. Eu acho que os candidatos mais tradicionais não geraram tanto engajamento, e alguns candidatos que são menos tradicionais podem ser alguém que ganha muita popularidade ao longo do processo. Eu tô falando mais sobre o presidente da República, né? Porque pode acontecer esse fenômeno. Já aconteceu no Brasil, né? Eu lembro em 89, o Fernando Collor não tinha popularidade nenhuma, né? E ele se fez durante a campanha, então acho que esses processos podem acontecer.
8: Eu também concordo contigo, né? Pode haver surpresas. Acho difícil, mas pode haver. Agora, em relação a isso, você coloca, Felipe, a gente viu, né? E aí o motivo do meu comentário hoje ao meio-dia, sobre a força da mídia tradicional, do rádio e da TV. E eu acredito que o rádio e a TV, por conta do exagero nas redes sociais e os fortes embates na rede social, onde a pessoa fala sozinha, né? Credibiliza muito o rádio e a TV por nós termos, entre aspas, a responsabilidade de haver um filtro. E isso, na minha visão, fortalece o meio e aproxima desse mundo em que a grande massa do eleitor está. Que muitos não querem. Quando vem uma situação de política na linha do tempo da sua rede social, eles dizem, isso aqui que eu quero saber. Tá? Agora, quando o candidato vem para a rádio, é ouvido na TV, tá? Eu acho que isso muda muito mais voto, ou angaria muito mais voto do que a própria rede social, na minha visão.
7: Você acha que é a partir de sexta que vem, então o negócio começa a pegar?
8: Eu acho que vai aí que a campanha começa de verdade, né? A partir do dia 26.
7: 28.
8: Mas, 28, desculpe. Mas olha só, diminuiu o número de candidatos em Santa Catarina. Na eleição de 2022, o número de candidaturas era maior. Teve uma redução de 20%. Isso que nós tínhamos voto para um senador apenas. Além disso, o número de candidatos a deputado estadual passou de 617 para 408. Uma queda de 33%. Tá? Inclusive, o atual deputado Ivan Nats e hoje candidato também à reeleição na Alesc, ontem à noite já disparou um vídeo, né? Criticando o próprio PSD do João Rodrigues, que poderia inscrever 41 nomes e inscreveu em torno de 20. Né? 20 candidatos a deputado estadual. Claro que daí ele já fez toda uma contextualização, dizendo que isso demonstrava que o PSD não estava organizado para a eleição, entre aspas. Mas também, por outro lado, pode ser estratégia. Ah,
3: eu acho que é.
8: Então, acho que isso também não é 100% verdade. E aí a gente viu na eleição de 2022 muito mais candidatos do que nesta eleição de 2026. O que pode representar? Primeiro, essa dificuldade de angariar nomes pela própria situação do brasileiro, do catarinense, está cansado da política.
3: E é, né? Difícil uma campanha, né, Fabiano?
8: Também por conta de furar a bolha, né? E aí que vem a minha fala ao meio-dia, que o rádio e a TV furam a bolha da eleição ou da política de maneira geral. E agora a gente vê também, olhando para os dados nacionais, e está aqui sendo muito bem explicado por vários sites de notícias, né? Que, por exemplo, os registros femininos em âmbito nacional bateu recorde, é 34% do geral. Pretos e pardos são 49% dos cadastrados na eleição. E é um total de 20.501 candidatos em todo o Brasil. E pasme. Né? Agora, Henrique, levando em consideração que você vai falar a sequência, muitos e muitos buscando a reeleição.
3: É, tem isso, né? Antes de o Henrique passar, eu também depois vou sair. Eu acho que um partido que eu acho que vai surpreender nessa campanha, nessa eleição, em relação à formação de deputados, que vai ser o próprio PSD, né? Acho que o PSD fez uma estratégia. Ele dividiu a estratégia em relação ao Brasil inteiro. Eu acho que é um partido que tende a crescer e ele tem uma estratégia de poder um pouco diferente do que a gente não tá muito colocando no radar. Eu acho que é um partido, claro, que tem o Caiado hoje, mas é um partido que está se colocando como viabilidade para as próximas eleições se viabilizar como candidato a presidente da República. Se alguém apostasse alguma coisa no futuro, eu acho que o PSD é um partido que tem uma estratégia para os próximos anos muito bem definida. E através de alguns governadores específicos e, principalmente, ramificando os deputados no Brasil inteiro, né?
8: É, mas isso é coisa para o futuro a gente ver. Vamos lá.
1: E justamente sobre isso, a eleição de 2026, ela deve produzir uma renovação limitada na Câmara dos Deputados. Um levantamento feito pelo UOL mostra que 434 dos 513 deputados federais em exercício, o equivalente a 84,6%, registraram candidatura para tentar permanecer no cargo. O índice desse ano é próximo dos maiores registrados desde 1998. Em 2002, por exemplo, 446 deputados tentaram a reeleição, o equivalente a 86,94%, o maior percentual da série. Em 2006, foram 86,16%, enquanto em 1998 o índice chegou a 86,35%. O menor percentual ocorreu em 2014, quando 75,44% dos deputados buscaram um novo mandato. A disposição para a reeleição é especialmente elevada em alguns estados do Nordeste, Paraíba, Piauí, Rio Grande do Norte, e tem todos os seis, ou os seus atuais deputados federais concorrendo novamente à Câmara. Então, essa informação de que todos eles terão essa disputa novamente, Fabiano.
8: Pois é, interessante, né? A gente fala tanto em renovação, ou mesmo colocar pessoas novas, diferentes, né? Nos espaços de poder. Ah, claro que eu entendo que essa ideia de renovação é renovação das ideias, é renovação da forma em que a sociedade também está, de evolução da forma que a sociedade tem pensado. Né? E eu acho que é isso que a gente tem que buscar. Né? Tem muitos bons parlamentares, excelentes nomes que estão concorrendo à reeleição, né? Que são bons deputados, bons parlamentares de maneira geral. Né? Agora, a gente vê que no Nordeste, não quero parecer preconceituoso ou qualquer interpretação nesse sentido, mas a gente vê que lá os deputados, eles ficam há 20, 25 anos no mandato. Tá? Eles estão lá, às vezes, há 10 mandatos. Muitos mandatos, coisa que Santa Catarina não tem ninguém nessa condição. Mas ninguém mesmo, tá? O parlamentar mais longevo que a gente tem atualmente hoje na eleição, com certeza, é Esperidião Amin. Tá? Mas ainda assim, Esperidião Amin, de maneira geral, é visto como alguém que consegue se adaptar ao longo do tempo. Né? Agora, a gente vê isso em outras regiões do país, uma situação que fica bastante complexa. Tá? E os mesmos problemas, a região não desenvolve, ela não melhora, ela continua naquela mesma situação, tá? Então isso me traz algum tipo de pensamento nesse sentido. Agora, me chama a atenção também aqui em Santa Catarina, que são 219 candidatos.
7: 229
8: candidatos, né? Destes 229, a gente vê muitos nomes novos. A gente viu que nem todos os atuais deputados estão indo à reeleição, né? Agora, vamos ver o que o catarinense vai escolher. E eu acho que vai ter renovação de nomes na Câmara Estadual e na Câmara Federal. Nem todos vão conseguir se reeleger.
7: O Fabiano falou de muita gente que tá aí muito tempo, e quem tá aqui muito tempo com a gente, mas com a informação sempre com credibilidade, é a Camila Cardoso, que tá chegando agora com a previsão do tempo no oferecimento da Única Centro Odontológico. 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Camila, a gente comentava, né? Se esperava muita chuva aqui para o oeste catarinense nesse final de semana. Teve uma pancada mais lá na sexta, depois fez um final de semana bonito ontem, um calor danado aqui no oeste catarinense. E a tendência, Camila, é de seguir com esse calor, ou esse calor é prenúncio de chuva? Seja bem-vinda, bom dia.
9: Tudo bem, Felipe? Bom dia a você, bom dia a todos. Então, final de semana bem dentro do que a gente havia conversado, né? Principalmente o domingo já chamou a atenção com 32 graus registrados nas estações da Epagre Ciran, e a segunda-feira não deve ser diferente do que observamos no dia de ontem. A gente está sob o domínio do que a gente chama de massa de ar seco e quente. Essa massa de ar seco e quente, ela tem ventos predominantes do quadrante norte, que possui justamente essa característica de trazer rápida elevação nas temperaturas que novamente passam dos 30 graus no Grande Oeste. Essa condição, Felipe, deve se manter até a quarta-feira. Então, até essa primeira metade da semana, realmente, ela é de temperaturas mais elevadas, ar abafado e vento norte. Esse vento norte, ele fica persistente, em alguns momentos até fica um pouco ventoso, mas é aquele ventoso no sentido de calor e ar abafado. E aí a gente espera mudanças no tempo mais lá na quinta-feira, porque o que acontece? Na quinta, a gente tem uma frente fria que vai se formar ali no Rio Grande do Sul, e ela vai organizar uma linha de instabilidade que vai trazer nuvens, chuva e temporais para o Grande Oeste lá na quinta-feira. Então, de toda a semana, Felipe, apesar do calor, eu chamaria atenção mais para quinta-feira, que aí sim a gente pode ter alguns temporais, inclusive ventania ali na quinta-feira. Assim que essa frente fria passar, a temperatura já volta um patamar condizente com o mês de agosto, ou seja, a gente tem uma queda nas temperaturas entre a sexta-feira e o próximo final de semana. Mas, por hora, quem gosta do calor, até quarta-feira fica com temperaturas elevadas.
7: Tá aí. Obrigado, Camila, pelas informações. Uma ótima semana para você e até amanhã.
9: Até amanhã.
7: Tá aí a Camila Cardoso trazendo para a gente a previsão do tempo. Gente, bora pro intervalo. Já já a gente vai voltar com segurança pública, com o trânsito, esporte e muito mais para você. Não sai daí que o intervalo é rápido e a gente volta já já.
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7: Agora 7h50.
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0: 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Henrique Paulo chegando agora com mais informações para a gente do trânsito e da segurança pública.
1: Bora lá com as notícias, atualizar aqui os nossos ouvintes, principalmente sobre o final de semana, as ocorrências que movimentaram as forças de segurança, e a gente começa citando uma situação que aconteceu aqui em Pinhalzinho, onde o trabalho da Polícia Civil, em conjunto com a Polícia Científica, esclareceu que a ossada encontrada na última quinta-feira não era humana. Segundo informações do delegado Eder Mati, o caso havia despertado preocupação e curiosidade entre moradores diante da possibilidade inicial de que os restos poderiam ser de origem humana. Diante da possibilidade de se tratar disso, a Polícia Científica também foi chamada para realizar esse trabalho, uma análise técnica dos elementos encontrados, e após a avaliação foi descartada a possibilidade do material ser de origem humana, segundo informações então da Polícia Civil. Com relação ao trabalho do Sairfron, ontem um jovem de 24 anos ficou gravemente ferido após sofrer um choque elétrico de alta tensão na linha Barra Grande, no interior de Cunhataí. A descarga provocou queimaduras graves e deixou a vítima com rebaixamento do nível de consciência. O atendimento mobilizou a equipe do SAMU Aeromédico também, que realizou a estabilização e os primeiros cuidados. Após o atendimento inicial, o rapaz foi encaminhado ao Hospital Regional do Oeste, em Chapecó, para tratamento especializado das lesões. Um homem ficou ferido após o caminhão que conduzia sair da pista e tombar no sábado, na SC-154, no interior de Passos Maia. O corpo de bombeiros foi chamado para atender a ocorrência. Quando as equipes chegaram no local, encontraram um homem caído em uma ribanceira aproximadamente 5 metros abaixo do nível da rodovia. Segundo o próprio condutor, ele havia sido ejetado do caminhão durante o acidente. Apesar de não apresentar ferimentos visíveis, a vítima relatava dores na perna direita, no ombro e também na região cervical, e acabou sendo resgatado com o auxílio de uma maca e levado então para receber atendimento médico no Hospital Santa Luzia, no município de Ponte Serrada. Um homem ficou ferido após o carro em que estava colidir contra um poste de iluminação pública na tarde de sábado em Seara. O acidente aconteceu por volta da 1h30, segundo o Corpo de Bombeiros. O veículo era ocupado por duas pessoas e, com o impacto da colisão, o poste caiu sobre o automóvel e parte da fiação, então, que ocorreu ali na área do acidente. Como não havia confirmação imediata de que a rede elétrica estava desenergizada, os bombeiros sinalizaram e isolaram preventivamente o local para riscos. A condutora conseguiu sair do veículo e não apresentava ferimentos aparentes. Já o passageiro, um homem maior de idade, estava consciente e orientado, caminhando pelo local quando os bombeiros iniciaram a avaliação. Após isso, eles foram encaminhados então para o Hospital São Roque. Também seguindo aqui com as informações, um enfermeiro investigado na Operação Cura foi preso preventivamente pelo GAECO no sábado em Chapecó. A ordem judicial foi expedida pela Vara Estadual de Organizações Criminosas. Também, conforme a investigação, o profissional seria suspeito de auxiliar na entrada de aparelhos celulares e drogas no sistema prisional. Após o cumprimento do mandado, ele foi encaminhado ao sistema prisional de Chapecó, onde permanece à disposição da justiça. A investigação continua em andamento e tramita sob sigilo. Outra informação aqui, a Polícia Militar Rodoviária apreendeu 135 garrafas de bebidas alcoólicas durante uma abordagem feita na SC-160 em Campo Herê. As mercadorias

0: Elas teriam sido adquiridas na Argentina e estavam sendo transportadas para o Rio Grande do Sul. Durante a abordagem, o condutor informou aos policiais que havia viajado até o país sul-americano, acompanhado de duas mulheres e que estava retornando ao estado gaúcho, onde residem. Os policiais abordaram uma Chevrolet Tracker após perceberem que a suspensão traseira do veículo estava muito baixa, indicando que poderia estar então carregado. Na busca no interior do veículo, os policiais encontraram a mercadoria. Ainda falando sobre o atendimento das equipes aeromédicas, uma criança com uma condição congênita precisou ser transferida em uma operação de transporte de São Carlos para Chapecó. A paciente apresentava insuficiência respiratória aguda associada à suspeita de sepse do provável foco pulmonar e acabou então precisando desse suporte aeromédico. O deslocamento de São Carlos para Chapecó ocorreu em aproximadamente 12 minutos. Felipe, seriam essas as principais informações do trânsito da segurança pública e agora a gente passa com o Momento do Esporte.
1: Final de semana dos 13, hein? E vou te explicar por quê. O Grêmio levou 3, a Chape levou 3 e fez 3. O Palmeiras, o nosso querido Branco, que vem no resenha, levou 3 também. O Santos, do nosso Roberto Lorenzon, fez 3. O Internacional não jogou. Será que vai fazer ou será que vai levar 3 hoje, hein? É o esporte que está chegando para você e a gente começa falando de Campeonato Brasileiro. O Fluminense fez 3-2 no líder Palmeiras. É isso mesmo, 3 Fluminense e 2 Palmeiras. Atlético Paranaense e Bragantino empataram em 1-1. São Paulo e Coritiba também empataram em 1-1. A Chapecoense jogou em casa e empatou com o Bahia em 3-3. Chegou aos 11 pontos, pelo menos conseguiu um pontinho, jogou com vontade, pelo menos. Já o Santos fez 3-0 no Vasco, fora de casa. O Atlético Mineiro fez 3-0 no Grêmio. O Grêmio não viu a cor da bola. O Flamengo fez 5-1 no Mirassol, meus amigos. É isso mesmo. E está a 3 pontos do líder Palmeiras com um jogo a menos. Ou seja, pode embolar tudo. O Vitória venceu o Botafogo pelo placar de 1-0. O Cruzeiro fez 2-1 no Corinthians, fora de casa. E hoje, 20 horas, tem Internacional e Remo. O jogo é no Beira-Rio, portanto, hoje, Inter e Remo, fechando a 23ª rodada. Se o Inter ganhar, sai da zona do rebaixamento. Se empatar, sai da zona do rebaixamento também. Se perder, fica lá, o Remo sai e o Inter perde uma posição, tá? Então é um jogo importantíssimo para o Colorado hoje, às 20 horas. Falando de futsal, Série Prata da Federação, sábado a Pinhalense Futsal Zagonel venceu mais uma, 2-0 contra a Catanduvas, fora de casa. O resultado, né, foi alcançado com gols de Igor Alemão e de Andy. E também emenda uma vitória de 5, ou melhor, uma sequência de 5 vitórias seguidas. São 5 vitórias seguidas da Pinhalense Futsal Zagonel pela Série Prata. Não perdeu no retorno, venceu todas as suas partidas. Com isso, chegou a 31 pontos na liderança da competição, abriu 4 pontos de vantagem para o Marcílio Dias, que é o segundo colocado. Também a gente teve no sábado a DAF Saudades jogando em casa, sendo superada pela equipe de Joaçaba pelo placar de 5-3. Palmitos e Maravilha empataram em 3-3. Neste meio de semana, a Pinhalense Futsal Zagonel joga quarta-feira contra Maravilha, fora de casa, pela Copa Santa Catarina. E sábado, joga em casa contra Cunhaporã, às 19h30. Beleza? Futsal resolvido. Trago mais detalhes ao meio-dia no RCO Notícias. Já pelo Campeonato Estadual de Voleibol Feminino, a gente teve no final de semana, gente, a Pinhalense e Zagonel jogando 2 partidas em casa. Uma na sexta e uma no sábado. Na sexta-feira não deu boa, 3-7-1 para o Mampituba de Criciúma, parciais de 25-20, 21-25, 18-25 e 23-25, vitória da equipe de Criciúma. Já no sábado, vitória sobre o Abel Moda Vôlei de Brusque por 3-7-2, parciais de 20-25, 25-21, 14-25, 25-10 e 15-10. Portanto, 3 jogos disputados da Pinhalense Zagonel Voleibol no Campeonato Estadual, 2 vitórias e uma derrota até aqui, portanto, em breve tem mais jogos e, claro, a gente vai destacar para você sempre aqui na programação da sua 100.9 FM. Olha, no dia 21 agora, tá? Dia 21, sexta-feira, tem Pinhalense Zagonel Voleibol contra o Copobras Vôlei, né? Lá de São Lugero, portanto, jogo em Pinhalzinho mais uma vez. Beleza, gente? Dado o recado para você, mais informações do esporte, meio-dia no RCO Notícias, às 18h30 no Resenha Esportiva. A gente volta para debater o jogo do Grêmio, para falar de Internacional, Chapecoense e muito mais para você aqui na 100.9. Bora para o intervalo, já já a gente volta com a nossa entrevista do dia por aqui.

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10: Já está disponível a declaração do ITR 2026, o Imposto sobre a Propriedade Territorial Rural. A Receita Federal liberou o sistema para que proprietários de imóveis rurais possam preencher e transmitir a declaração pela internet. O prazo para entrega termina no dia 30 de setembro. O uso da plataforma online é obrigatório para pessoas físicas e jurídicas que possuem imóveis rurais com área superior a 100 hectares. Proprietários de áreas de até 100 hectares também podem utilizar o programa gerando a declaração. A Receita Federal alerta que quem não entregar o ITR dentro do prazo estará sujeito à multa.
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0: Estamos de volta para você aqui na Centro-Oeste FM. Obrigado pela sua companhia, sua audiência. 8 horas 14 minutos, manhã de segunda-feira, 17 de agosto de 2026. Eu sou o Felipe Eduardo e estou aqui ao seu lado trazendo as principais informações do dia na 100.9 FM. Sempre agradecendo a sua companhia, sempre agradecendo a sua audiência, você que nos dá a honra, né, de estar sempre junto com você, na sua casa, no seu carro, no seu trabalho, na sua vida. A gente chega trazendo informação com credibilidade, hoje falando de eleições, né? E para você de Pinhalzinho, você de toda a região que tá ligado com a gente, ficar bem informado. O seu voto começa com informação, começa aqui com a 100.9 FM. O voto é seu, informação é nossa! 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Gente, começou oficialmente o período de campanha. Na última sexta-feira eu recebi aqui na Rádio Centro-Oeste Luciano Bulligon, bati um papo com ele e você acompanha a nossa entrevista agora aqui na 100.9. Muito bem, estamos recebendo aqui na Rádio Centro-Oeste Luciano Bulligon, ele que é candidato a deputado estadual aqui por Santa Catarina, né, está no PDT e coloca seu nome à disposição da população catarinense, já foi prefeito de Chapecó e agora nessa nova andança. Luciano, seja muito bem-vindo aqui à programação da RCO.
1: Muito obrigado, é um prazerzaço estar de novo aqui nessa grife, que é essa Rádio do Oeste aqui de Santa Catarina, né? E nós possamos estar aqui num momento tão importante de discussão, de eleição, de propostas, né? E eu tenho a alegria de poder estar aqui na Centro-Oeste para falar para todos que estão nos ouvindo e também, né, Felipe, nos assistindo, que tem essa grande possibilidade também, tendo em vista que hoje as ferramentas da rede social aí nos levam longe, muito longe. Muito obrigado pela oportunidade.
0: A gente agradece a vinda por aqui. Para começar, quero que você se apresente à população, quem não conhece, quem é Luciano Bulligon.
1: Bom, eu sou o Luciano Bulligon, fui prefeito de Chapecó duas vezes, né? Tive momentos incríveis na prefeitura, de grandes desafios, né? Trouxe uma experiência também como professor, como advogado. Também fui secretário de Estado e hoje estou oferecendo uma candidatura a deputado estadual calcado muito nas demandas do Oeste de Santa Catarina, nas demandas esquecidas do Oeste de Santa Catarina, tendo em vista a polarização das eleições, que não acontece só em Santa Catarina, no Brasil e talvez até no mundo, ela traz alguns efeitos vamos dizer assim, pouco produtivo para o Oeste de Santa Catarina, para as demandas locais, e é calcado nisso que a minha candidatura vai se preocupar. Ou seja, vamos lá, né? Vamos fazer algumas perguntas para ajudar o raciocínio, né? A BR-282, por exemplo, é uma rodovia que traz o desenvolvimento e leva o nosso desenvolvimento e traz os produtos e leva os nossos produtos. Nós somos a região com maior produção de proteína animal do mundo. Em nenhum outro lugar do mundo se produz tanta proteína animal. E a 282, né? Eu tenho um grande exemplo do que a gente fez em conjunto e do que está faltando acontecer, né? Quero dizer que lá em 2010, quando eu era secretário da época do governador Luiz Henrique, nós fizemos um esforço conjunto, Prefeitura de Chapecó, Estado de Santa Catarina e União, para que nós pudéssemos fazer aquela que é hoje o acesso à BR-282, a entrada de Chapecó. Aquilo ali foi um esforço mútuo, contínuo e de muitas lideranças. É bom destacar também, né, que no mesmo momento que estávamos fazendo isso, lá em Xanxerê, estávamos fazendo o mesmo movimento, a Prefeitura, o Estado, a União, para que se fizesse lá também a duplicação e a estruturação da BR-282 lá em Xanxerê. E aí eu pergunto, né? O que mais de grandioso aconteceu na BR-282 de 2010, 2012, 2013, 2014 até hoje, né? O que de estrutura aconteceu? Aí eu também convido, né, todos que estão nos assistindo para fazer um raciocínio. Você tem viajado ao Paraná? Você tem viajado ao Rio Grande do Sul? Como é que as obras lá continuam acontecendo? Vamos comparar a 386 do Rio Grande do Sul com a 282 de Santa Catarina. As obras lá não param. Há poucos dias foi entregue 10 quilômetros numa cidade chamada Fontoura Xavier, que é uma cidade pequena. Obras do governo federal em ajuda e colaboração com o estado do Rio Grande do Sul, e também deve ter dos municípios, não conheço o projeto a fundo, mas a obra não para. A mesma coisa acontece aqui no Paraná. A 163 do Paraná é muito, mas muito melhor que a 163 aqui de Santa Catarina. Tu tem dúvida? Vá daqui a Itapiranga e vá de Realeza a Cascavel, por exemplo, para te ver a diferença da 163 lá e 163 aqui. É uma rodovia federal que aqui não tem investimento. O que eu quero dizer com isso? A polarização política, a briga política tem trazido prejuízos para Santa Catarina e notadamente para o Oeste. Os investimentos só vão acontecer quando você tiver uma união de esforços, quando as lideranças daqui tiverem preocupação com os gargalos, com as demandas, com as dores da nossa região. Eu te dei um exemplo, posso te dar outros. Nós não podemos mais ficar de costas para o orçamento da União. E te explico por quê. Obras públicas, elas acontecem com três contas que pagam obras públicas. Três contas públicas é que pagam obras públicas. Aliás, estou falando óbvio, mas às vezes tem que ser falado óbvio. O orçamento da União, que é a mãe de todos, melhor orçamento, o orçamento do Estado, que é um pouquinho melhor, e o orçamento do município, que só serve para atender as demandas municipais. Prefeito nenhum tem dinheiro para grandes investimentos. Quanto muito fazer um projeto, apresentar. Tu não pode se dar o luxo, um Estado competitivo, pujante, uma região importante, econômica e social, como é o Oeste de Santa Catarina, ficar de costas para o orçamento da União por mais 4 anos. Já fazem 8 anos que nós estamos. Eu quero enfatizar que briga não traz resultado. Eu prefiro 1000 vezes o trabalho do que brigas. Tenho esse legado como prefeito de Chapecó. Construí em Chapecó todas as propostas que eu me comprometi e entreguei todas elas. Te dou alguns exemplos. Os exemplos, por exemplo, de não cobrar asfalto nas comunidades. Até o mandato do Luciano Buligon, se cobrava o asfalto. Se faziam lá reuniões para cobrar parte do dono do terreno lá da comunidade tal, do loteamento tal, do bairro tal, ou do centro mesmo, enfim. Eu dizia isso, dá para terminar e eu vou terminar. Terminei. Depois do nosso mandato que terminou em 2020, não se cobrou mais e continuou se fazendo asfalto. É um exemplo. Regularização fundiária. Nós tínhamos gravíssimos problemas de regularização fundiária, que aliás todos os municípios têm, mas nós tínhamos um que era gravíssimo, era histórico, como por exemplo o distrito de Marechal Borma, anos, 40 anos Eu dizia, quando eu for prefeito, eu termino com isso. Terminei. Tivemos um projeto de Ouvindo o Bairro, que nós chamávamos lá, que é o maior projeto de participação popular da história de Chapecó. Tudo isso me trouxe alguns sentimentos, sentimentos de respeito, de união e de resultados. E é isso que defendo a minha candidatura. Eu defendo isso. Não espere de mim, Felipe, briga. Não espere de mim vídeos polêmicos que tu vai procurar e não vai achar. Não espere de mim que eu vá ofender uma autoridade, porque essa autoridade que está comandando determinado orçamento não é do meu partido. Espere de mim que as demandas da minha cidade, da minha região, do meu estado, vão ser levadas pelas minhas mãos até as autoridades que detêm esses orçamentos, né? Que eu posso chamar isso de contas públicas, né? Para que as nossas demandas sejam alcançadas. Aí tu me diz assim, me dá mais exemplos, vou te dar mais um. Fui o único prefeito do Brasil que conseguiu fazer a concessão do aeroporto. A concessão do aeroporto é como a concessão da Rádio Centro-Oeste. É quem que dá a concessão? A União. Você participa lá e tem uma União. A concessão do aeroporto aeroporto é a concessão da União. Acontece que o município de Chapecó, historicamente, assumiu a administração do aeroporto e gastava 5 milhões e meio de reais por ano para manter o aeroporto. E mais, não tinha capacidade de investimento para melhorar o aeroporto. O que nós fizemos? Nós levamos essa demanda ao governo do estado e à União e pedimos o seguinte, olha, façam a concessão e tirem o município dessa conta. Melhorem lá, entreguem para uma empresa privada, que tem alguns exemplos. A união de todos os deputados, se tu buscar, a Centro-Oeste anunciou isso, reunião da bancada do Oeste, reunião da associação comercial, daqui, de lá, governo do estado, governo federal, deputados federais, deputados estaduais, todos os partidos unidos, fizemos a concessão. Tiramos da conta do município 5 milhões, que sabe o que é 5 milhões? É um colégio, é um CEIM, é um posto de saúde por ano. Tiramos da conta e entregamos a iniciativa privada que ampliou o aeroporto. O aeroporto precisa ser mais ampliado? Claro que precisa. Eu fiz a minha parte, os outros prefeitos devem fazer a dele no sentido de buscar recursos, assim como os deputados, buscar recursos para continuar ampliando. Esse é outro exemplo. Tu acha que se eu brigasse com a União, eles iam me receber? Vamos imaginar que tu é meu vizinho e tu me empresta água lá da tua propriedade. Eu não tenho água em casa e tu me empresta. Tu me dá uma mangueira lá e tá me emprestando a tua água, né? Eu vou brigar contigo? Se eu brigar, sabe o que tu vai fazer? Tu vai fechar a água. Briga não leva a nada. Guerra não leva a nada, só destrói. O que constrói são propostas de ouvir as demandas, sentir a dor da tua região e levar a quem tem a conta. Quem é que tem a conta? A mãe União, que é a que mais tem uma conta gorda, né? O estado de Santa Catarina, que tem um razoável, e o município que consegue fazer o projetinho, consegue agilizar o licenciamento ambiental, ou seja, se você não tiver essas três forças unidas, amigo, tu não avança. E pior, tu perde competitividade. Para quem? Para o Rio Grande do Sul, para o Paraná. E as empresas começam a enxergar outras oportunidades. E por que que eu vou num município que não tem estrada? Né? Por que que eu vou na BR-163 em Itapiranga e não vou na 163 em Coronel Lindoeste? Santa Lúcia. Ah, mas a Santa Lúcia é menor? Eu sei que é menor, mas tem uma BR duplicada na frente dela. A empresa começa a fazer conta, os empregos começam a fazer conta. Então, assim, não dá mais para ficar 8 anos de costa. Nós virado de costa para um orçamento que é a conta que mais financia projetos de competitividade e desenvolvimento para o nosso Oeste. Se eu posso te resumir, é esse a minha meta, essa é a minha função enquanto candidato. E o processo eleitoral é importante para a gente poder discutir isso, para mim vir aqui na Centro-Oeste rever os amigos e também poder defender as nossas ideias. É bom dizer que não esperem de mim brigas, mas esperem de mim muito resultado, muito trabalho. Já tenho uma folha de serviços prestados numa cidade importante, e assim também como no estado de Santa Catarina, que me leva a crer que esse meu jeito de fazer as coisas deu certo, porque senão eu não tinha cumprido o que eu cumpri com todos os compromissos que eu assumi. Então, por isso que sou candidato, já sou homologado em convenção e a partir de logo aí nós estaremos, então, efetivamente com material, com adesivo, né? Caminhando, palmilhando aí o nosso Oeste, principalmente o Oeste de Santa Catarina, levando essa nossa mensagem.
0: Bulegon, por que o PDT? Por que escolher essa sigla para você levar junto contigo nessa campanha?
1: O PDT, primeiro, porque me deu as condições totais de ser o que eu sou, né? Segundo, o PDT não pediu que eu me enquadrasse dentro de uma ideologia. Ele pediu que eu fosse o que eu realmente sou. É aquilo que eu digo. Tu não espera de mim uma grande defesa de vídeos viralizantes aí sobre assuntos que não é para resolver os nossos problemas. Então, o PDT me deu as condições de ser exatamente como eu sou, para defender as minhas ideias e colocar elas em campo. Ah, mas a maioria gosta desses vídeos. Tudo bem que a maioria gosta, mas também tem a minoria, né? Assim como tem o verde, tem o vermelho, o azul, o amarelo, dentro das políticas, dentro das candidaturas, você tem as suas opiniões. Eu acho importante que se discuta essas questões nacionais, como 8 de janeiro, tudo certo. Mas também, e para minha visão é mais importante, que eu defenda, não ideologias. Ideologia não enche barriga. Ideologia, você que está assistindo em casa, está nos ouvindo nesse momento, ideologia não paga a tua conta aí do supermercado. Agora, porque eu sou do PDT, tu não vai vender o teu apartamento que tu tem para vender? Não. Ou seja, ideologia e partidos políticos, eles são só instrumentos para que você atinja o melhor da política. Ela não pode ser o objeto central, ele é um instrumento só. Nós temos que fazer dos partidos e das ideologias apenas um instrumento para atingir um fim maior, que é entregar obras, ações, melhorar a vida das pessoas. Na saúde. Vou te dar outro exemplo. Na saúde, por exemplo, hoje, né? Como é que tu faz hoje na saúde para trazer um medicamento Monjaro, que é um medicamento super popular, que está na boca de todo mundo, mas é caríssimo? E diga-se de passagem, o Monjaro, ele foi criado para curar a diabetes. Ele bem aplicado, ele não deixa com que o quadro evolua e tu não vai ter no posto de saúde todas as outras doenças que as diabetes abrem campo. Como um deputado estadual pode fazer isso? Já que existe o Monjaro, já que existe essa possibilidade, o deputado estadual tem que encontrar junto com o município projetos, e aí ele vai trazer um orçamento do Estado, para comprar Monjaros, por exemplo, né? Eu não sei o nome científico, mas esse remédio aí, para aquelas pessoas que no posto de saúde aqui de Pinhalzinho, no posto de saúde ali de Saudades, está detectado que esse cidadão, continuando com isso, vai ter diabetes. Diabetes já vitimou muitas pessoas. Um cunhado meu que foi vítima de diabetes, que se tivesse tomado Monjaro, se existisse o Monjaro, ele não teria morrido, com 50 e poucos anos. Então, tu está entendendo a amplitude de uma liderança preocupada com o resultado? Se existe o Monjaro, se existe por rico, tem que existir para quem precisa também, independente se é rico ou é pobre. Tu tem que trazer essas novas tecnologias. Eu trouxe um exemplo do Monjaro como um novo remédio que está na boca do povo, né? Então, tu tem que trazer recursos públicos para trazer, por exemplo, tu cria. Vamos imaginar que eu sou deputado estadual. Eu crio junto com o prefeito de Pinhalzinho um programa de que o posto de saúde do bairro tal vai levantar os munícipes que têm as seguintes tendências, né? Que ali pelos exames você vê qual a tendência, né? Essas pessoas, elas vão ter um encaminhamento médico, né? E o município vai ter uma emenda minha lá, trazendo recurso para ele aqui, para ele entregar o Monjaro para curar essa pessoa. Ah, mas esse recurso é caro. Ele pode ser caro aqui, mas toda doença que vai evitar desse município vai pagar e sobra. E demais, a vida do cidadão vai ser salva. Né? E todas as outras doenças que advêm da diabetes, que é cruel, inclusive com amputação de membros, né? Ou seja, ela é muito cruel. O Monjaro cura isso e nós precisamos, enquanto líderes, trazer isso para quem precisa. Esse é um exemplo de novas tecnologias, de novas ações na saúde aplicada aqui na cidade para quem é daqui.
0: Poligon, você está concorrendo a um cargo de legislativo. Você já foi parte do executivo de Chapecó, como já citado. O que essa experiência de ter gerado a principal cidade do oeste de Santa Catarina, uma das principais do estado, pode agregar para você no legislativo de Santa Catarina?
1: Eu te diria que conhecer orçamentos, né? Ouvir as pessoas, como eu fiz lá com o Vindo Bairro, né? Eu construí o orçamento dos 100 anos de Chapecó ouvindo as comunidades. 22 comunidades do interior e 50 comunidades urbanas. Esse é um exemplo. Segundo exemplo, eu passei por momentos muito difíceis como prefeito. Inexplicáveis, como o acidente da Chapecoense, por exemplo. Isso trouxe a mim um fortalecimento enquanto cidadão. Me trouxe uma característica de ser mais humano, de entender mais a dor das pessoas, né? De entender que o luto não se brinca, que a gente precisa enfrentar ele da melhor forma, que é com amor, com respeito, com solidariedade. Eu passei por tudo isso, isso me amadureceu lá 10 anos atrás, me trouxe ainda mais segurança de que as pessoas efetivamente precisam ter, acima de tudo, o conhecimento do poder público, abraçar as pessoas com carinho, com amor, né? Acima de tudo, com as políticas públicas como nós fizemos lá de enfrentamento do luto coletivo. Chapecó, em 2016, ela teve um lockdown antes que nós conhecêssemos o que, que era isso. Aquela semana fatídica do acidente, o comércio fechou, os colégios fecharam de forma espontânea. Todos, com exceção de uma empresa só que não fechou, todos os outros fecharam. E nós tivemos que juntos encontrar ferramentas para enfrentar aquele luto. Juntos encontrar ferramentas para fazer homenagens, transformar a dor da saudade em homenagem e reconhecimento àqueles que viviam aquele sonho. E eu sempre digo que a Chapecoense não é um time de futebol, ela é um ativo da cidade, um ativo anímico, até econômico. Juntos nós tomamos medidas que eu nunca pensei em enfrentar. E juntos nós passamos por esse momento. Nós tivemos no Brasil outros casos, que se tu buscar aí, casos traumáticos que as cidades não encontraram soluções e sofrem até hoje, mas Chapecó encontrou com a liderança da prefeitura, sim, mas também com a comunidade, com os colégios, com a saúde pública, entendendo que luto é acima de tudo algo que tem que ser enfrentado, tem que ser sentido e tem que ser vencido. Tem mecanismos para isso e sozinho tu não consegue fazer. Então isso tudo me fortaleceu. Hoje eu tenho toda essa experiência, né? E a experiência administrativa, de ter sido prefeito, de ter sido secretário, de ter sido professor, de ter sido advogado, de ser pai, hoje sou avô. Estou muito maduro, estou muito convicto do que eu posso fazer. E é por isso que, humildemente, eu ofereço uma candidatura a deputado estadual, principalmente pela nossa região, mas também por toda Santa Catarina.
0: O senhor cita infraestrutura, cita saúde. Mas o que o senhor consegue, o que o senhor está trazendo nessa caminhada, já que já está ocorrendo de pré-campanha, para os munícipes, o que o senhor está apresentando?
1: A bem da verdade, são ferramentas novas que já falei aqui, mas também tem outras. Por exemplo, né, cidades importantes da nossa região, elas têm um interior muito pujante, né? Nós tivemos a experiência na Chapecó, que inclusive aqui em Saudades, por exemplo, ela é copiada, né, porque é uma ideia boa, da qual eu também copiei lá do interior de São Paulo, né? Que é o GPS rural. Nós fizemos o plano diretor de Chapecó e mapeamos todas as comunidades, todas as propriedades e todas as estradas do interior e todos os recursos hídricos, ou seja, tiramos uma fotografia de todo o município. Com isso, conseguimos aplicar o que nós chamamos de GPS rural, né? Que são políticas públicas de incentivo ao cidadão ficar na propriedade. Hoje, uma propriedade de Chapecó, ela é identificada, georreferenciada, e ela tem os serviços de SAMU, da polícia, do meio ambiente, inclusive do helicóptero Saer, né? Daquela ferramenta que, enquanto prefeito, nós operacionalizamos e fortalecemos, que é, por exemplo, o cidadão lá do interior sofre um acidente com um trator, como já aconteceu, imediatamente o Saer, o helicóptero sai da base, vai lá com paramédicos e médicos e traz imediatamente para o recurso, geralmente lá no hospital regional ou em qualquer outro hospital. Isso está acontecendo em toda a região também por conta de uma política pública que nós implantamos. Ou seja, outra política pública incrível que nós implantamos juntos lá foi o lixo zero, a política do lixo zero. A política do lixo zero é não somente dar destino ao lixo, mas fazer com que ele tenha uma economia circular. Nós organizamos associações de catadores lá, criamos condições para que eles ficassem lá na comunidade deles e nós levamos o lixo reciclável até eles para que eles beneficiem e transformem em economia. Essa também é uma política que nós devemos avançar. Como está o seu negócio? Por exemplo, nós temos os sucateiros, né? Tu já se deu conta, né, que foi o teu primeiro carro, a tua primeira bicicleta, Felipe? Ela já não deve existir mais, né? A grade lá que tu, teu pai, teu avô trocou lá da frente da casa, né? Aquilo ali, ela vai para um sucateiro que dá destino e transforma numa economia. Qual é a dor dessa categoria? Quem cuida deles, né? Nós precisamos entender que se nós vivemos num município, se nós produzimos lixo, nós temos que transformar isso também em economia. Isso é uma economia mundialmente conhecida como economia circular. Não tem aquela frase lá, tudo se transforma, ou seja, nada se cria e tudo se transforma, ou seja, nós vivemos num mundo que, ainda que seja grande, é limitado. Tudo que se produz aqui, ele tem que fazer circular. Então, a política de circulação, que é a do lixo zero, eu sou embaixador do lixo zero, fui na cúpula dos prefeitos mundiais, que aconteceu em Medellín em 2019, defender a política do lixo zero em Chapecó. A coleta do lixo, as políticas de integração lá com associações catadores, o incentivo com que o operador do lixo tenha lugar para vender. Por exemplo, nós tínhamos lá um grande acúmulo de isopor. Incentivamos, trouxemos empresas que dão benefício ao isopor, ao vidro, aos eletrodomésticos, aos eletrônicos. Tudo isso são políticas que a gente desenvolveu como prefeito, que nós precisamos, é uma questão de desenvolvimento sustentável do Estado. Nós precisamos levar isso também para todo o Estado. Eu podia citar também o Centro de Inovação de Chapecó, que nós construímos para manter os nossos... vamos dizer assim, os nossos egressos das universidades, as nossas cabeças pensantes ali, para que se desenvolva ali, que não precise ir embora de Chapecó para desenvolver as suas potencialidades. Pelo contrário, que se desenvolva na nossa região. Criar centro de inovação aqui em Pinhalzinho, em Maravilha, incentivar através de políticas públicas de que primeiro as pessoas entendam o que é isso, né? E posso potencializar esse centro de inovação, tirar essa gurizada hoje que está pensando em ir para Curitiba, Porto Alegre, até fora do Brasil, que fiquem aqui e desenvolvam aqui. Nós temos brilhantes cabeças, né, que nós podemos, além de mantê-las aqui, atrair outras. Através de quê? Através de centro de inovação. É transformar os nossos parques de exposição, que servem, por exemplo, dá um exemplo lá em Chapecó também. A IFAP, a Mercoagro e as feiras, vamos admitir que nos 360 dias do ano o parque seja utilizado durante 45 dias. E os outros 300 e tantos? Não dá para usar como inovação, não dá para usar como parque de incentivo à incubação de empresas? Claro que pode, pô. É isso que nós vamos e pretendemos levar. A gente fez isso lá em Chapecó, inaugurei lá o Centro de Inovação. Mas nós precisamos levar isso às políticas públicas, não numa cidade só. Com a experiência que eu tenho, vamos levar às todas aquelas cidades que sejam receptivas a isso. Criar programas para isso. Ah, mas tu é só um deputado estadual, ou será um deputado estadual, mas é um que vai estar falando sobre isso, vai criando essa pauta, vai aprovando os projetos nesse sentido e vai criando o ambiente para que efetivamente em 4, 5, 8, 10 anos eles acabam acontecendo.
0: Boligão, você fala que é um cara de conversa, de não entrar naquela bola dividida. Como fazer uma campanha, né, em um período que a gente vive se debatendo muita ideologia, né, e pouca proposta, muitas vezes, isso. E depois, até mesmo, caso chegue à Assembleia Legislativa, como lidar com isso? Que provavelmente não haverá um consenso, até porque há uma democracia, então claro. Há oportunidade para todos os lados. Como sentar na mesa com todo mundo e conversar?
1: Bom, primeiro, tu tens que respeitar as pessoas que pensam diferente, né? Mas É importante que se tenha debate, mas é importante que se tenha ação executiva e afirmativa que aconteça. Então, eu me preocupo com o resultado. E te dá conta do seguinte, por que que existe dois turnos na eleição? Na minha eleição, só tem um. Então, no primeiro turno, vamos nos preocupar com as propostas proporcionais dos deputados. Haverá segundo turno. No segundo turno, vamos nos preocupar com as questões gerais de governador e de presidente da República. Mas enquanto nós tivermos uma candidatura calcada em propostas, tu não tem tempo para brigar. Primeiro, porque eu não acredito em briga, acredito em resultado. E segundo, porque eu tenho muita proposta. Eu tenho muita experiência, tenho bons exemplos, tenho humildade suficiente para conhecer que não sei de tudo e que vou buscar quem sabe. Esse negócio do GPS rural lá de Chapecó foi copiado lá do interior de São Paulo, eu não inventei, só melhorei e trouxe para Chapecó. E hoje também fui presidente da MOSC, dos consórcios ali daqui da nossa região, e acabei levando com essa minha experiência para outros municípios. E fico feliz em passar em saudades e ver que ali é igual lá Chapecó, entendeu? E eles dizem, sim, foi igual, a plaquinha de identificação, tudo. Isso é bonito, porque é justamente isso que a gente faz. Então, eu não tenho tempo para brigar. A vida é muito curta para brigar. Eu tenho tempo para propor e executar. Quem tem tempo para brigar, briga. Quem tem tempo para trabalhar e entregar, entrega. Eu vou me preocupar com trabalhar e entregar.
0: Para a gente findar, qual recado você deixa para o catarinense, principalmente para os munícipes aqui do Oeste catarinense, e por que acreditar, confiar no Luciano Buligon como deputado estadual?
1: Bom, primeiro, Felipe, eu quero dizer que mais de 25% dos catarinenses não têm ido às urnas. Ou se têm ido, têm votado em branco e nulo. Então, primeiro, queria convocar aqui os meus concidadãos catarinenses para que votem, que prestem atenção nesses 45 dias de campanha, nas propostas, que entendam que é importante discussões a nível nacional, sim, é importante discussões a nível estadual, sim, mas também é muito importante a discussão a nível regional, local. Então, eu faço um apelo aqui. Primeiro, aqueles que não foram ou que foram e votaram branco e nulo, que analise as propostas, que vejam as propostas, que tenham paciência com as propostas, né? Tem hoje muita facilidade com as redes sociais e você conhecer os cidadãos. Então, conheça os cidadãos e vão à urna para votar. Essa é a minha proposta, né? Para que efetivamente, o recado final aqui, né? Catarinenses, vamos diminuir. Eu, quando fui lá reeleito na Chapecó, era 15% de abstenção. Agora é mais de 25%. Por que esse desinteresse? O que está acontecendo? Está faltando proposta? Está faltando compromisso? Está faltando credibilidade? Eu quero trazer esse debate, quero trazer essa credibilidade para esse debate, pelo menos aqui na nossa região, dentro de uma candidatura a deputado estadual.
0: Luciano Buligon, obrigado, e as portas sempre abertas.
1: Muito obrigado, Felipe, obrigado mesmo. Um abraço a todos aqui da família Centro-Oeste. Mais uma vez, é muito bom estar aqui com vocês.
0: Com certeza. Esse, Luciano Buligon, candidato a deputado estadual pelo PDT aqui em Santa Catarina. Esta é a Rádio Centro-Oeste na cobertura das eleições 2026. O voto é seu, a informação é nossa. Tá aí então, portanto, se acompanhando na minha entrevista juntamente com Luciano Buligon, ex-prefeito de Chapecó, agora candidato a deputado estadual, e todas as entrevistas com os candidatos estão em nosso canal no YouTube, lá no rco.com.br, inclusive você também pode acessar e ver essas entrevistas, mas vai lá pro YouTube, você acompanha, e claro, sempre aqui na nossa programação. Gente, colocando um ponto final no nosso radar de hoje, eu volto ao longo do dia em nossa programação, ao meio-dia no RCA Notícias, às 18h30 no Resenha Esportiva, e amanhã a gente se encontra novamente aqui com mais um radar para você às 7 horas da manhã. A todos, uma excelente semana, que seja uma semana abençoada para todos nós. Gilmar Bortez está chegando para tocar a programação agora por aqui com o Show da Manhã, e a gente se encontra por aí. A todos, um excelente dia, um forte abraço, até a próxima. Tchau, tchau.

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14: Bom dia!
15: Bom dia!
14: Bom dia!
15: Bom dia!
16: Oi, gente, bom dia, 8h53, tô chegando, gente, segundamos. Tá começando mais um Show da Manhã pra você que tá ouvindo. 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
16: Como é que você tá? Tudo certo? Tomara que sim. Como é que foi teu final de semana? Conta pra gente, tá bom? Segunda-feira começando, mais uma semana e que ela seja maravilhosa com muitas coisas boas, positividade e, é claro, muito trabalho, muita saúde para todos nós. Eu sou o Gilmar Bortese e a partir de agora te faço companhia até às 11 da manhã, levando muita coisa boa. Hoje que é 17 de agosto, 2026. Um bom dia. Obrigado pela tua audiência. Show da manhã que tá começando aqui na tua 100.9 e a gente vai ficar junto levando muita coisa boa. E segunda-feira tu já sabe, né? Já é tradicional, já é de rotina, digamos assim, né? 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
1: Bacana, Maritana. 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
0: Ah, muito obrigada para vocês também e esperamos que seja um resto de mês muito bom.
1: Amém. Gente, agora 9:06 por aqui, show da manhã para você da região toda. Lembrando que hoje tá valendo presente, tá bom? Presente para melhor audiência. Hoje tá valendo R$100 em vale lá na Facilita para tu começar a semana com a casa limpinha, tá bom? Todo mundo tá ouvindo? Segunda, 17 de agosto, 2026. É tua rádio e todo mundo ouve. Eu sou Gilmar Bortese e até às 11 a gente fica, né? Nesse clima gostoso. É maravilhoso a segunda-feira também, né? Todo mundo tá

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0: Luca, pra fechar nossa primeira de hoje, porta aberta. Já já tô de volta, é a rádio que tem os melhores ouvintes e as melhores promoções. Uma semana maravilhosa. 9 e 17, 22 graus.
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Obrigado pela tua companhia maravilhosa. Show da manhã pra você da região toda. Participa. Hoje tá valendo R$100 em Vale Produtos lá na Facilita, tá bom? Tu participa pelo 33666200, deixa teu nome completo. E claro, muito boa sorte. É mais uma da tua 100.9, a rádio que tem as melhores promoções. Segunda, 17 de agosto, 2026. Participe, é claro, gente. Fica à vontade, tá bom? Tem muita coisa boa rolando por aqui na programação da tua 100.9. E é claro que vale demais a tua participação, tá certo? 33666200, temperatura neste momento em 22 graus. Essa segunda maravilhosa, né? Com sol bacana. Enfim, gente, liga, participa, fica à vontade que a gente fica junto até às 11, levando o show da manhã pra você da região toda que tá ouvindo, curtindo a melhor programação do rádio, tá bom? Tamo junto, é a rádio que tem os melhores ouvintes e as melhores promoções. Quem mais tá por aqui, ó? Mandando recado na participação no 20, oi Marcos Vila. Também tá com a gente, tá participando do sorteio. Valeu, querido. Abraço, tamo junto. Oi, bom dia. A Sandra Marcante, em Pinhalzinho, também tá com a gente. A Juliane também tá ouvindo a melhor sintonia. Quem mais tá por aqui, ó? A Carol tá na boa ouvindo a programação da 100.9. Rafa Torres.

0: Bom dia!
1: Bom dia!
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0: sorriso maroto pra fechar mais uma. Sinal Vital, segunda, 17 de agosto, 2026. Bom dia. Obrigado pela tua audiência. Já já tô de volta levando muito mais som pra você da região toda. 9h30.
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0: 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Junto com a gente aqui no Show da Manhã.
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Valeu, gente. Todo mundo tá ouvindo, é a tua rádio. Segunda, 17 de agosto, 2026. Bom dia. Obrigado pela companhia incrível. Ó, hoje tá valendo R$100, né? Lá da Facilita. Alô, José Quevedo, Adilson Santana. Também tá curtindo a gente. Obrigado pela companhia maravilhosa. É show da manhã, gente. É até às 11 nesse clima bacana. Início de mais uma semana e que ela seja produtiva, com muitas coisas boas. E é claro, tu sempre ouvindo a melhor. Tu tá na boa.

0: É reação em cadeia para fechar mais uma de hoje. Bom dia a todo mundo. Tá ouvindo a melhor, tá bom? Segunda, 17 de agosto de 2026. Temperatura é de 22 graus, agora 9h48.
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0: Tudo que é de bom. 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
0: Gente, vagas de trabalho disponíveis para Pinhalzinho e também toda a região. Fabricante de portas e compensados contrata auxiliar de produção e auxiliar de limpeza para meio período. Telefone WhatsApp 499-8838-5017. Vaga para auxiliar de almoxarifado em construtora. Currículos no 499-9943-3600. Contrata-se montador de móveis. Currículos pelo WhatsApp 98827-3398. Vaga para atendente em posto de combustível. Contato no 99999-0705. Empresa de laticínio dispõe de vagas de operador e também evaporador e operador de descarga de leite. Boa remuneração e benefícios. Currículos no 99940-9772. Vaga para motorista de caminhão CNH categoria A e C. Contato no 98849-7148. Contrata-se faxineira a trabalhar de segunda a sábado na parte da manhã. Informações no 98812-2195. Vaga para auxiliar administrativo em Saudades. Currículos no 559-9953-7680. Fábrica de Móveis Industrial contrata soldador MIG. Currículos pelo WhatsApp 499-8841-0272. Ainda, loja de autopeças contrata vendedor. Currículos pelo 98818-2069. Indústria em Serra Alta contrata auxiliar de produção. Contato no 99824-5153. Vaga para vendedor com experiência e auxiliar de estoque. Entregador possuir CNH. Ser proativo e gostar de pets. Contato no 99983-6016. Informações para essas vagas também podem ser obtidas através do 33666200 ou diretamente na recepção da Rádio Centro-Oeste. Balcão de empregos na Rádio Centro-Oeste em duas edições, 9h45 e 15h30 horas.
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0: Valeu, gente. Estamos de volta por aqui levando muito mais, tá bom? É o show da manhã. Pra você da região toda que tá ouvindo, curtindo a 100.9 numa boa, início de mais uma semana, que ela seja maravilhosa. Alô, Gilberto, José Basso tá com a gente, tá participando também. Valeu, querido. Um abraço. Todo mundo na boa. Bom dia.

bom dia. Obrigado pela tua companhia. Segunda, 17 de agosto, 2026. E a rádio que tem os melhores ouvintes, as melhores promoções. E aí, como é que você tá? Tudo bem? Tomara que sim, tá bom? E já eu tô de volta. É rapidão, tá? Não sai daí. 10 e 2.

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Começou oficialmente ontem a campanha eleitoral nas eleições 2026. A partir de agora, candidatos estão autorizados a pedir votos, realizar comícios, carreatas, distribuir material de campanha e divulgar as suas propostas na internet. A propaganda eleitoral nas redes sociais também está liberada, inclusive com regras específicas para conteúdos produzidos ou modificados por inteligência artificial. No rádio e na TV, o horário eleitoral gratuito começa no dia 28 de agosto. O primeiro turno das eleições está marcado para 4 de outubro. Com a informação da hora para a Rádio da Cidade, Fabiano Rambo.

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1: Oi, gente, estamos de volta por aqui levando muita coisa boa para você que tá ouvindo a melhor, tá bom? Show da manhã, gente, para você da região toda. Participe, é claro, uma boa sorte. É a rádio que tem os melhores ouvintes.

0: Bom demais!
1: Obrigado.
2: Valeu, gente. Obrigado pela tua audiência. Todo mundo tá ouvindo. Bom dia, 10h17.
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Valeu, gente. Obrigado pela tua audiência. Todo mundo tá ouvindo? 10h21, todo mundo tá ouvindo, tá bom? É tua rádio 3366-6200. Liga, participa, fica à vontade. Tem muita coisa boa rolando. A melhor programação do rádio. Ferrugem, gente. Participe e boa sorte. Todo mundo tá ouvindo? Bom dia. Valeu, Nelson Roque tá curtindo a gente. Tá de aniversário hoje, né? É, o pai, né, Nelson Roque Frei, está de aniversário. Desejo ele muitos anos de vida. Felicidades da filha Márcia. Valeu, Márcia. Abraço, pessoal de saudade. O pessoal tá pedindo a festa, né? E também tá participando do sorteio. Boa sorte.

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0: Ferrugem. Pra fechar mais uma, todo mundo tá ouvindo? Já já tô de volta levando muito mais som, tá bom? É rádio que tem os melhores ouvintes. 10h31.
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8: Valeu, gente. Obrigado pela tua audiência. Todo mundo tá ouvindo, curtindo a melhor sintonia. Tamo junto, tá bom? É tua rádio. É a rádio que tem os melhores ouvintes, as melhores promoções. Bom dia.
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8: Gente, é o seguinte. 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

0: João Bosco e Vinícius. Valeu, gente. Obrigado pela tua audiência, tá bom? Liga pra cá, pede a tua, fica à vontade. É tua rádio 15, faltando pras 11. Show da manhã, gente. Pra você da região toda, participa e boa sorte. Agora 15, faltando pras 11.
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Valeu, gente. Boa segunda-feira. 10 saltando para as 11. Tô ficando por aqui, tá bom? Tá chegando o Milton. Amanhã eu tô de volta. Fica bem. Um beijo. Se cuida.

100.9 News e a informação da hora. Os gastos da União com pessoal e encargos sociais chegaram a 214 bilhões e 400 milhões de reais no primeiro semestre deste ano. O valor representa uma alta real de 10% em relação ao mesmo período do ano passado e é o maior registrado em um primeiro semestre desde 2020. Segundo dados do Tesouro Nacional, o montante inclui pagamentos de sentenças judiciais e precatórios. Sem essas despesas, os gastos com pessoal somaram 203 bilhões e 700 milhões, crescimento real de 5,8% na comparação anual. Com a informação da hora para a Rádio da Cidade, Fabiano Rambo.

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Opa, chegamos 11 horas e 6 minutos. Segundamos, dia de São Pega, meu povo. Coisa boa, sol brilhando, temperatura de praia 27 graus. Caramba, coisa boa. Embarcamos nesta emoção até as duas, fazendo a conexão com a manhã de segunda-feira e a tarde dela, né? Hoje é 17 de agosto, segunda-feira. Estamos felizes e agradecidos pela sua companhia. Agradecendo a Deus mais uma oportunidade. Para você que chega agora, você que nos ouve, nos dá preferência em toda a programação da Rádio Centro-Oeste em 100.9 FM. Ou através dessas multiplataformas, é prazeroso estar com toda essa galera. 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

Júnior e César, cheiro de culpado. Teve também o som deles de Ed Brito Samuel ponto G. Essa também é moda que continua linda, né? Romântica. Esse é o nosso sertanejo romântico até o meio-dia. Agora são 11 horas e 13 minutos. Aí depois nós temos também a música de banda. Se tem a sua preferência musical, manda pra gente, 33666200. Fique à vontade. Alô, Cláudio Fischer em Saudades, bom dia pra todo mundo aí. Alô, Roselei Refle, loteamento Primavera, aqui na City, nos arredores aqui da Grande Pinhalzinho também, obrigado. 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

0: é, né? Tem que iniciar um trabalho novo, cheiro de volta.
1: Sabor, volta.
0: Lembrando, a sua preferência musical é a nossa também. Manda pra gente, 3366-6200. Vamos atendendo a galera.
2: Opa, bom dia, seu Milton.
0: Tudo bom certo? Dia, tudo ótimo.
2: Hoje é segunda, né?
0: Uhum.
2: Começo da semana. Eu gostaria de participar do sorteio do prêmio da Facilita.
0: Uhum.
2: Se tu me atender, eu agradeço. Viu? E um comunicado.
0: No sinal 11:17. Valeu, Hélio Guirard. Aquele abraço. O Hélio, a sua esposa também. Sábado conversar um pouquinho pessoalmente, foi bom, né? Legal, bom encontrá-los, vê-los, saber que tá todo mundo bem. Alô, Rosane Hirt. Ela deseja uma semana abençoada para todos nós. 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É claro, boa sorte. E aí, como é que foi seu fim de aí? Tudo legal? Você viajou, passeou? Você veio? Você foi no encontro de carros antigos? Caramba, que evento, hein? Família Veterana, cara, ó. Pá, caramba, que organização. Quanta gente. E quanta relíquia, quanta nostalgia, né? Um fim de assim, de ficar na história da capital da amizade. Poxa vida. Então, Ricardo e a Daniela, aí, em nome de vocês, que são os presidentes aí, para toda a família, é difícil falar, né? Cara, é um grupo maravilhoso, todo mundo trabalha, pega junto, organizado. A gente conversou com muitas pessoas de perto, de longe, e todo mundo rasgou elogios. Foi realmente fantástico, tudo perfeito. E muito agradecer a Deus e a Mãe Natureza também, que clima, hein? A gente tinha a previsão de muita chuva, tempo severo, né? Meu Deus, tudo contribuiu. Um abraço também ao pessoal do Distrito de Machado, Baile de Casais, fantástico, Festa Linha São Paulo, né? Os organizadores aí, o Aida Machado, o Jonas Schmatz, muito obrigado em seu nome para todo o pessoal do Distrito de Machado, parabéns pela organização. Aí na Linha São Paulo também, obrigado mesmo, tá? Parabéns a todos. Eu quero mandar um abraço carinhoso também para a família Zorté, Linha Galeazzi, o amigo Odir, a dona Nair, o Vinícius, a Verenice, o Júnior, a Maiara, o Matheus. Bom, para quem acompanhou a Estação Rural sábado, que história, hein? E agora está no site da Rádio Centro-Oeste também, em áudio e vídeo. Então, se você quer ouvir um pouco sobre a história e tal, vale muito a pena. São momentos únicos. Obrigado pelo carinho, pela receptividade, pela hospitalidade. Meu Deus, obrigado de coração. Próximamente pro Talismã, né? Assistiu nós em camarote, lá pra toda a família também. Aquele abraço!
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0: Centro-Oeste FM. 11 horas e 21 minutos. É o nosso Conexão até as 2 horas da tarde, segunda-feira. Para você que nos ouve aí no comércio, na construção civil, na indústria, nossos prestadores de serviço, pessoal da roça, pessoal que está no trânsito, nas escolas, nos hospitais também, né? No consultório, no escritório. Aliás, diga-nos onde você está nos ouvindo. É um prazer merecer a companhia de todo mundo, tá? Deixa eu recuperar o áudio aqui do Hélio Guerra, que... Como é que diz? Deu uma paradinha ali, então vamos ouvir.
2: Opa, bom dia, seu Milton.
0: Bom dia. Certo. Tudo certo.
2: Hoje é segunda, né? Começo da semana.
0: É.
2: Eu gostaria de participar do sorteio do prêmio da Facilita.
0: Uhum.
2: Se tu me atender, eu agradeço. E um comunicado. Seus amigos da Fátima, saudades,
0: olha,
2: pediram para tu dar uma linda música para eles. Podia ser sertaneja, uma coisa assim, tá bom? Um abraço, tudo de bom.
0: Poxa vida, que bom, Hélio. Os amigos de linha Fátima, saudades de toda a região, onde nós temos tanta amizade, tanto carinho, tanta audiência. Muitos anos, né, que a gente se conhece, que todo mundo ouve, a gente encontra... É, às vezes o tempo é limitado, mas vocês nos acolherem em vossos lares todos os dias, eu sempre digo, são coisas que não têm preço, têm valor. Obrigado mesmo. 11h23 agora.

César e Paulinho, meu cachorro e eu. Ô, modão. Felipe Rodrigo, ignora. Olha, lembrando quem vai, quem vem e vai atravessar a ponte do Goiuém em Chapecó de Visco Nonuai. Lá está acontecendo a instalação de iluminação, então o trânsito está em pare e siga. Então redobre a atenção, né? Ocorre aí das 8 da manhã até às 6 da tarde. Então, quem for ou quem vier, vá com atenção e com mais tempo também, legal? Aqui alguns me perguntando sobre o jogo e pedindo se o Grêmio jogou ontem. Eu não saberia dizer, tá? Não sei dizer, não falei nada. Eu só sei que o Atlético jogou, né? O Grêmio, barbaridade, hã? Melhor não comentar. Rosa Maria Mocelinha aqui de Pinhalzinho também na sintonia. Segunda da limpeza com a Facilita Distribuidora. A Maritânia Bassoli, Nova Erechim também na sintonia, obrigado. O sorteio no Som Brasil e você participa direto no nosso WhatsApp 3366-6200. Sinal confirma 11:30. É a promoção segunda da limpeza com a Facilita Distribuidora. Você participa e tem à disposição aí um vale compras no valor de R$100. É sorteio, então vai participando no 3366-6200 pelo nosso WhatsApp. Legal? 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
9: 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Uma produção do Sistema CNA Senar.
10: Você sabe como funciona o sistema CNA, FAESC, Senar, Sindicatos Rurais? Em âmbito nacional, a CNA é a voz institucional do setor agropecuário, com atuação junto aos poderes públicos, na defesa de políticas para o campo e na elaboração de propostas voltadas ao desenvolvimento do agronegócio. Em Santa Catarina, a FAESC representa os interesses dos produtores e articula ações estratégicas para o setor produtivo. O Senar atua na formação profissional, na promoção social, na assistência técnica e gerencial, entre outras ações. Já os sindicatos rurais formam a base do sistema nos municípios, mantendo contato direto com os produtores, identificando demandas locais e mobilizando o setor. Juntas, essas entidades trabalham para fortalecer o agronegócio. 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

0: Ai, Simone Simaria, quem me viu? Me viu? Essa é a nossa conexão, Rádio Sandro, é a sua melhor companhia, ano 48
1: bom
0: de
1: dia,
0: comunicação.
1: Bom dia, Milton, tudo certo?
0: Bom dia, tudo ótimo.
1: Daniel do Pioneiro, também quero participar do sorteio aí da Facilita, meu amigo.
0: Vamos ganhar,
1: vamos,
0: né?
1: Vamos concorrer esse prêmio, porque barba, quatche. Ah, não faz mal, né? Bom que seria ganhar senzão aí de boa produtos, né?
0: Vai bem.
1: Tá bom? Bom. Roda uma bem gaúcha aí pra nós curtir. E tenhamos uma ótima segunda e uma belíssima semana pra nós.
0: Amém.
1: Valeu, seu Milton. Um abraço. Tudo de bom.
0: Valeu. E como valeu, Vital Carnel. Todo mundo aí ligado, 11:41. E ó, lembrando que o prêmio não acumula, alguém leva. Apresentamos Senzão e Vale Compras da Facilita Distribuidora. Sorteio no Som Brasil às 18 com o juiz José Soares. Oh, deixa eu mandar um abraço carinhoso também para nossa família lá em Nova Itaberaba. Ah, meu compadre Chico, comadre Neiva, família Lusa. Abração para vocês aí. Muito bom. Passaram o domingo com vocês, né? Aí na outra parte também, família de César, todo mundo, né? Família Biazibete. Eita, nós. Obrigado, gente. Eu falava antes da família Zortea e acabei esquecendo, porque lá depois da gravação do programa Estação Rural, a família preparou um cafezão. Bom, vocês que vão visualizar ao ver o vídeo, vão ver lá, e até polenta brustolada, salame. Bom, assim, vamos dizer, um café daqueles mais completos do mundo. E aí tivemos também a oportunidade de provar a cuca que o Vinícius faz. É me descer, né? Eu vou ter que ver com a dona Verenice da... Viu, Vinícius, eu vou me certificar quem fez essa cuca. Isso aí tava boa. Alô, Lorenice Traz, de Pinhãozinho, obrigado. Adilson Espada também na setoria. Boa sorte, galera.

0: Ouvimos aí, Jadson e Jadson, tocam João Mineiro e Marciano. Programação da Rádio Centro-Oeste, nosso Conexão. Fazendo companhia pra você, preparando aí pro almoço. Tô vendo o sinal 14 para o meio-dia, hein?
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2: Oi, eu sou Nelci Maria Tanos. Quero participar do sorteio de R$100 da Lava Roupas. Por atendida, agradece.
0: Oi, dona Nelci, claro que atendemos com muito carinho, tá? Um abraço para a senhora, também para o Renato, para todo mundo aí. Boa sorte, tá bom? Muito obrigado pelo carinho e pela companhia também. A Nelci Enster também está na sintonia. Aqui foi a Nelci Ternos, né? Então, coincidência, eles mandaram mensagem próximas aí. Mas um abração para todo mundo e boa sorte, tá bom? 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
2: Até as duas nós vamos com você. Daqui a pouquinho tem um intervalo para informativo da Cooper Itaipu e Sicoob Crédito Itaipu. Tem RCO Notícias para você ficar por dentro dos fatos. E depois a gente segue com a conexão até as duas, trazendo também ritmo de bandinha. Você que gosta daquele som de bailão, né? Aí é bom. Seis para o meio-dia. Bom dia também para a Márcia Ávila. Bom dia, Milton. Quero participar do sorteio. Grande abraço a todos. Amém para vocês também. Boa sorte, tá, Márcia? Todo mundo ligado, obrigado. Boa sorte. E bom apetite para o almoço. Depois a gente se fala. Até já.
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1: Bom dia, hoje, segunda-feira, 17 de agosto de 2026. 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Pedimos para que aqueles que já possuem defensivos, fertilizantes e sementes comprados com a cooperativa, que na medida do possível, organizem espaço de armazenamento em suas propriedades e então façam a retirada na cooperativa. Agradecemos a compreensão. Dica técnica Itaipu, micotoxinas podem comprometer consumo, imunidade, produção e reprodução. E muitas vezes o impacto acontece de forma silenciosa. Elas são responsáveis pela baixa imunidade, queda de apetite e dificuldade de emprenhar. Proteção nutricional também é prevenção. Alertamos que alimentos conservados como silagens e concentrados podem expor as vacas a diferentes micotoxinas. Fale com nossos técnicos e adote uma postura preventiva no seu rebanho leiteiro. Comunicado do Departamento Técnico. Estão abertas novas vagas para curso de inseminação artificial, dias 17 a 20 de agosto. Curso gratuito em parceria com o Senar. Disponibilizamos de alojamento e almoço gratuito. Inscreva-se no fone 3366-6526 ou pessoalmente no Departamento Técnico Matriz da Cooper Itaipu. 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Projeto Soja Mais da Fecoagro aponta ganhos de produtividade nas lavouras. Com poucas áreas disponíveis para ampliar a produção de grãos, aumentar a produtividade das já existentes é um dos principais desafios do agricultor catarinense. Com esse propósito, a Fecoagro desenvolveu o projeto Soja Mais, uma pesquisa de campo que avaliou diferentes tecnologias em fertilizantes. Realizado em parceria com cooperativas filiadas e Epagre, o projeto envolveu 15 áreas, 11 em Santa Catarina, 2 no Paraná e 2 no Rio Grande do Sul, totalizando 81 hectares. Um dos diferenciais foi a metodologia utilizada.

produtores e técnicos de campo não sabiam quais composições estavam sendo aplicadas em cada tratamento, permitindo uma avaliação sem direcionamento dos resultados. Na Cooper Itaipu, realizamos este projeto em duas propriedades, uma em Bom Jesus do Oeste e outra em Ampere, no Paraná. Mais informações sobre o projeto Soja Mais no decorrer dos nossos programas. El Niño pode ser o mais intenso desde 1950. O fenômeno El Niño, muito forte, tem probabilidade de pelo menos 90% de ocorrer entre setembro deste ano e janeiro de 2027, segundo informações do Instituto Nacional de Meteorologia, o INMET. A agência também estima em 69% a probabilidade que o episódio seja o mais intenso já registrado desde o ano de 1950. O fenômeno deve persistir até pelo menos março de 2027, e a permanência do El Niño deve potencializar as chuvas acima da média aqui no sul do Brasil. 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Vende-se uma plantadeira marca CD Max, 6 linhas, com guilhotina, em Serra Alta. R$ 26 mil é o valor. Fone para contato 98849-3118. Vende-se uma novilha Angus, de 2 anos, no fone 98854-2760. Vende-se um resfriador 650 litros, marca Reafrio, seminovo. R$ 5 mil é o valor. Recebe gado misto no negócio. Linha Auto Recreio Sul Brasil. Fone 99927-8762. Vende-se casa com terreno de 600 metros quadrados, bairro Efacipe, Pinhalzinho. No fone 98896-9547. E vende-se 2 novilhas Jersey. Uma a 4 meses prenha e outra com 10 meses de idade. Vende também 2 novilhas holandesas prontas para inseminar. No fone 998160718. 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Estas foram as informações de hoje para a nossa grande família. Obrigado pela atenção. Ótima segunda-feira, um bom começo de semana e até quarta em mais um informativo Cooper Itaipu, uma sociedade de pessoas.

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8: RCO. 12 horas e 13 minutos.
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15: Segunda-feira, 17 de agosto de 2026, além do rádio, você nos acompanha pelo rco.com.br ou no aplicativo do seu telefone celular. Eu sou Fabiano Rambo e este é o RCO Notícias. Boa tarde.
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15: As informações do tempo chegam agora com Camila Cardoso.
18: Uma intensa massa de ar quente segue atuando no Grande Oeste Catarinense, promovendo uma segunda-feira novamente com calor por aqui. Já tivemos 32 graus de temperaturas máximas ali no domingo e neste começo de semana a situação não é diferente. Os ventos quentes soprando o quadrante norte marcam as condições de tempo ao longo da primeira metade desta semana. Tanto que já amanhecemos com temperaturas acima de 20 graus e passamos dos 30 durante as tardes. Os ventos de norte ficam persistentes com rajadas de 40 a 50 km por hora. Aquele vento bem quente, abafado, que justamente promove esse forte aquecimento. A expectativa é que esse calor mude mais lá na quinta-feira, quando uma frente fria deve trazer condições para instabilidades e temporais com ventania. Então, lá na quinta, a gente vai ter alerta para temporais e ventos intensos na região de Pinhalzinho. Assim que a frente fria da quinta passar, a temperatura deve cair significativamente ali na sexta, dia 21. Portanto, uma semana que inicia com intenso calor até a quarta, tem alerta para temporais com ventos fortes na quinta, e lá na sexta, temperatura amenizando. Camila Cardoso, para a RCO.
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10: O dólar comercial tem cotação de R$5,21, o euro R$6,04. No mercado agrícola, preços praticados pela Itaipu, o feijão carioca R$150, o feijão preto a R$125, o milho R$60, o soja R$128, o trigo a R$75 e o suíno quilo vivo a R$4,80, mais a tipificação de carcaça.
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20: Chegou a hora de furar a bolha e falar com o eleitor. Está agora em andamento a campanha eleitoral oficialmente. E essa campanha, a que tudo indica, pelo menos ao governo de Santa Catarina, teremos os candidatos gastando a sola do sapato, resgatando aquilo que o eleitor espera que os candidatos façam. Irem ao encontro dos eleitores, mostrarem a sua cara ao eleitor e não a tela do seu telefone celular. Por quê? As redes sociais estão desacreditadas. Ninguém quer mais e ninguém aguenta mais as propagandas políticas dos candidatos no telefone celular, nas redes sociais. E é uma ferramenta importante, indiscutivelmente, entretanto, ela enche o saco. E o eleitor, já desinteressado pela política, não vai parar e prestar atenção naquilo que o candidato gostaria que prestasse. Por isso, vai gastar a sola do sapato. Agora vai ser uma eleição diferente, novamente. Já se percebe as candidaturas promovendo os chamados adesivaços, as campanhas organizando a participação em debates, organizando eventos públicos, porque numa campanha estadual, a ideia é reunir lideranças para que essas lideranças trabalhem ao favor de suas candidaturas, independente se são a deputado, estadual ou federal, senado ou governador. E um detalhe importante tem chamado muito a atenção já no fim de semana. Muitos dos candidatos não estão carregando o seu candidato ao governo de Santa Catarina. É verdade. Observem isto. Muitos candidatos não têm a sua foto ligada, relacionada ao seu candidato ao governo do estado. Isso me chamou muito a atenção. Agora, no rádio e na TV, a campanha começa dia 28 deste mês de agosto. O rádio e a TV, pela sua criatividade, credibilidade, sempre tem uma importância grande no processo de escolha de um candidato para a população. Porque diferente da rede social, dos grupos de WhatsApp, o rádio e a TV falam para as pessoas. E um detalhe importante, por usarem filtros, que são os jornalistas e a própria lei eleitoral, a credibilidade tende a ser maior. Dali, a importância dos veículos tradicionais para que o eleitor conheça os candidatos e ali sejam provocados a falar do que vão fazer e demonstrarem suas capacidades. E não somente o texto decorado que algum marqueteiro escreveu. Agora, a imprensa tem um papel importante neste processo, apesar de a lei eleitoral ser muito rígida com o rádio e com a TV, especialmente, por serem concessões públicas. E eu tenho absoluta convicção que o rádio e a TV continuarão fortes e importantes neste processo de furar a bolha, de não pregar para os convertidos, ou seja, que o candidato não fale somente para aquele que já é voto seu. Isto é importante que os candidatos tenham esta percepção. E que a população, de maneira geral, preste muita atenção naquilo que os nossos candidatos vão falar.
0: vão defender. Porque, afinal de contas, eles nos representarão. Se nós quisermos uma fotografia do Brasil, no dia 1 de fevereiro de 2027, façamos uma foto do Congresso Nacional, façamos uma foto da Assembleia Legislativa, porque aquele retrato é o retrato de Santa Catarina, é o retrato do Brasil.
21: Em instantes no RCO Notícias, encontro de carros antigos é sucesso em Pinhalzinho. Campanha eleitoral 2026 começa oficialmente. Ônibus Lilás leva atendimento e orientação às mulheres e Sul-Brasil. Sicredi inaugura nova agência em Pinhalzinho. As informações do esporte em instantes.
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0: Voltamos com o RCO Notícias desta tarde de segunda-feira.
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0: As informações com Roberto Lorenzon.
26: No trânsito, grave acidente na BR-280, no município de Três Barras. Acidente envolvendo o veículo Polo, conduzido por Sérgio Walter. Ele não resistiu aos ferimentos e morreu. Hyundai HB20, conduzido por Antônio Carlos Litz, de 48 anos, também morreu no local. Eles residiam no município de Três Barras. No município de Ervaldo Oeste, na BR-282, acidente envolvendo o Renault Master placas de Rio do Sul, motorista de 27 anos ileso e a moto placas de Capinzal. Morreu o condutor, homem de 35 anos. No interior de Concórdia, entre as linhas Aparecida e Barra do Cacilho, acidente envolvendo Ford Ranger placas de Concórdia, saída de pista, queda em barranco e colisão em árvore. O motorista, homem de 66 anos, apresentava suspeita de fratura de quadril e de fêmur. A passageira, mulher de 56 anos, não resistiu e morreu. Em Balneário Piçarra, na BR-101, acidente envolvendo Export placas de Blumenau, condutor ileso e pedestre. O pedestre morreu no local. No município de Sangão, no sul do estado, na BR-101, acidente envolvendo moto e caminhão. Da moto morreu o condutor, homem de 50 anos. Em Criciúma, acidente envolvendo 3 veículos de passeio. Desse acidente, uma pessoa morreu. Em Araranguá, na BR-101, acidente envolvendo veículo de passeio e bicicleta. Da bicicleta, morreu um homem de 30 anos. No município de Navegantes, na BR-470, acidente envolvendo um caminhão, motorista de 59 anos ileso, Toyota Hilux, onde estavam motorista de 30 anos e um caroneiro de 20 anos, tiveram ferimentos graves e uma moto, condutor da moto, de 44 anos, morreu no local. No município de Vitzmarsum, acidente envolvendo uma caminhonete Amarok, uma saída de pista e queda dentro de um rio. Morreu o condutor, homem de 68 anos. Destacamos que na BR-470, em Pouso Redondo, mãe e filha que se deslocavam para o velório na cidade de Tangará, no meio oeste catarinense, morreram num grave acidente. Sidicleia Salete Felicete, 51 anos, e a filha Thaís Felicete Teodoro, de 26 anos. Mãe e filha residiam na cidade de Navegantes. Elas se deslocavam para a cidade de Tangará, aqui no meio oeste catarinense, onde participariam do velório da mãe da Sidicleia. Destacamos também de que motociclista vítima de acidente em Rio do Sul, na BR-470, morreu após 45 dias internado. Nicolas Bergamo, de 21 anos. Nicolas era natural de Capinzal, aqui do meio oeste catarinense, e atualmente residia no município de Presidente Getúlio, na região do Vale do Itajaí. Outros acidentes na região. Em Guatambu, na SC-484, sede de pista e tombamento de veículo de passeio. Ninguém se feriu. Em Ponte Serrada, na BR-282, acidente envolvendo Saveiro e veículo Palio. Ninguém se feriu. Em Maravilha, na BR-282, acidente envolvendo veículo de passeio, saída de pista, colisão em barranco e capotamento. Veículo Symbol, homem de 59 anos, ficou ferido. No interior do município de Quilombo, saída de pista e capotamento de veículo de passeio. O motorista não se feriu. Um adolescente teve ferimentos leves. Em São Lourenço do Oeste, na SC-480, saída de pista de veículo de passeio, Ford Fox. Condutor, um idoso de 72 anos, encaminhado para o atendimento médico. Em Iraciminha, acidente na linha Biguá, envolvendo o veículo Polo. Uma mulher de 28 anos apresentava suspeita de fratura na clavícula e no braço direito. Homem de 32 anos teve escoriações pelo corpo. O outro veículo envolvido, um caminhão, motorista ileso. No município de Seara, acidente envolvendo o veículo de passeio. Colisão contra poste de energia. A condutora não se feriu. O caroneiro teve ferimentos, foi encaminhado para o atendimento médico. Em Palmasola, na SC-161, acidente envolvendo um Celta, saída de pista e queda dentro de um rio. A condutora teve ferimentos leves. Ela, residente em São José do Cedro, seguia para o trabalho em Palmasola, onde atua como bombeira. Em Palmitos, na SC-497, linha Alegre, acidente envolvendo veículo de passeio, saída de pista e capotamento. Uma jovem de 22 anos ficou ferida. Em Passos Maia, na SC-154, acidente envolvendo um caminhão, saída de pista e capotamento e queda em ribanceira. O motorista ficou ferido, encaminhado para o atendimento médico. Na área da segurança pública, em Coronel Freitas, empresário é preso em flagrante por suspeita de receptação e adulteração de veículo. Mulher morre após possível descarga elétrica em uma propriedade rural no município de Concórdia. Mulher de aproximadamente 40 anos. Em Joaçaba, um homem bateu o carro dele contra a viatura policial, acabou preso. A polícia encontrou com ele cerca de 200 quilos de maconha. No meio oeste catarinense, no município de Tangará, um idoso foi espancado, queimado e amarrado durante um assalto. Três suspeitos foram presos. No município de São Domingos, mulher é agredida ao tentar proteger filha durante uma ocorrência de violência doméstica. Em Ponte Serrada, homem é preso por suspeito de tráfico de drogas, desacato e desobediência. Em Cordilheira Alta, um adolescente de 15 anos estava armado, estava ameaçando familiares e acabou fugindo para uma área de mata. Depois ele foi encontrado, encaminhado para as providências cabíveis. Em Xaxim, uma tonelada e meia de maconha, avaliada em 4 milhões de reais, é apreendida. A droga estava sendo transportada em duas caminhonetes que teriam saído do Paraná com destino a Joinville. A apreensão ocorreu entre a cidade de Lajado Grande e a cidade de Xaxim. dois homens foram presos em flagrante. Bombeiros foram acionados para atender ocorrência de incêndio em um veículo Corsa, no bairro Santa Inês, no município de Quilombo. Foi totalmente destruído. Ninguém se feriu. Em São Miguel do Oeste, princípio de incêndio em uma edificação. Ninguém se feriu. No interior do município de Campoerê, um casal de idosos foi encontrado escondido em área de mata após roubo. Homem, o idoso de 78 anos, foi agredido com uma coronhada durante a invasão à residência. O suspeito levou celular e R$140. Em São Miguel do Oeste, dois homens são presos com quase um quilo de cocaína e materiais ligados ao tráfico. Também no município de São Miguel do Oeste, homem é preso com cocaína, maconha e munições durante uma abordagem. No interior do município de Cunhataí, a equipe de socorro dos bombeiros Saerfron foram acionados para atender ocorrência onde um homem de 24 anos sofreu queimaduras graves. Ele sofreu choque elétrico de alta tensão. Foi na comunidade Barra Grande. Foi socorrido, encaminhado para o Hospital Regional em Chapecó. Em Chapecó, um enfermeiro investigado na Operação Cura foi preso preventivamente. Conforme a investigação, o enfermeiro seria suspeito de auxiliar na entrada de aparelhos celulares e drogas dentro do sistema prisional. Também em Chapecó, a Polícia Militar recuperou 4 motos com registro de furtos. As motos estavam escondidas em área de mata. Seriam essas as informações do trânsito e da segurança pública.
1: Encontro de carros antigos é sucesso em Pinhalzinho. Felipe Eduardo traz as informações.
2: O encontro de veículos antigos de Pinhalzinho, organizado pelo Veteran Car, encerrou mais uma edição com números que, segundo a organização, superaram todas as expectativas. Durante os 3 dias, o evento reuniu aproximadamente 25 mil pessoas e 858 carros expostos, movimentando o município e atraindo visitantes de diferentes regiões. De acordo com o presidente do Veteran Car de Pinhalzinho, Ricardo Denning, o objetivo era realizar um evento à altura do município, da região e do estado, mas o resultado ficou acima do planejado. A organização destacou a participação do público, dos patrocinadores, da Prefeitura de Pinhalzinho, além de entidades, clubes de serviços, expositores e voluntários que contribuíram para a realização da programação, que contou, inclusive, com shows da banda Velho Rock, Acústicos e Valvulados e da banda Rosas, além de outros pratas da casa que também se apresentaram. Ricardo Denning fala um pouco sobre como foi esses 3 dias de evento em Pinhalzinho.
3: Com certeza, coração transbordando de alegria, né? Tivemos um evento superando todas as nossas expectativas, muito acima do que nós imaginava. A gente trabalhou para fazer um evento do tamanho que Pinhalzinho, região e estado merece. Mas foi muito maior. Então, agradecer a todos visitantes, patrocinadores, Prefeitura Municipal de Pinhalzinho, em nome do prefeito Alessandro, da vice France. Enfim, nomear pessoas é difícil porque são muitos. Então, nós da família Veterã, Carlos Pinhalzinho, só temos a agradecer a todos mesmo. Falar um pouquinho de números, nós tivemos mais de 858 carros expostos. Então, você sabe o que, imagina o que é isso, né? São 848 carros, veículos em 3 dias em Pinhalzinho. Foi maravilhoso, foi fantástico. Tivemos um público de aproximadamente de 25 mil pessoas nos 3 dias. Então, quem esteve no evento no sábado, na sexta, no domingo, viu o que eu vi e sabe o que eu estou falando. O clima foi muito bom, agradecer muito a Deus por nos presentear com um final de semana maravilhoso, sol, calor. Então, os shows, né? O show da sexta-noite, a banda Velho Rock, show muito bom, só elogios. Sábado à noite, Acústico Valvulados, algo fantástico. E ontem, para encerrar com chave de ouro, a banda Rosas. E atrações também regionais, municipais, pratas da casa. A gente tem muito esse cuidado de dar oportunidade para o pessoal aqui de Pinhalzinho. A questão de alimentação, muitas opções, né, de food truck, enfim, clubes de serviço, entidades trabalhando, artesanato. Enfim, foi uma festa maravilhosa. Então, dizer para vocês que 2027 a gente já lançou nosso evento, né, dia 14 e 15 de agosto de 2027. E digo assim que a gente já está com saudade de organizar o próximo evento, né? Com certeza hoje a gente já acordou com ideias, o que a gente possa fazer para melhorar, né, para o próximo evento. Então, em nome do Veterancar, agradecer a cada um mais uma vez e dizer para você que coloca na sua agenda que 2027 está logo aí e o sétimo encontro vai ser ainda melhor e maior.
2: Mesmo com o encerramento da edição deste ano, a organização já confirmou a próxima edição do encontro. O sétimo encontro de veículos antigos de Pinhalzinho será realizado nos dias 14 e 15 de agosto de 2027. Segundo a organização, a preparação já começou, com novas ideias sendo discutidas para melhorar ainda mais a estrutura e a programação do evento. Na Central de Jornalismo, para o RCO Notícias, Felipe Eduardo.
4: Sicredi Conexão inaugura nova agência em Pinhalzinho, uma nova estrutura para atender a região. Gilmar Bortese traz os detalhes.
5: A Sicredi Conexão inaugurou nesta segunda-feira sua nova agência em Pinhalzinho. O espaço está localizado na esquina da Avenida Brasília com a Avenida Belo Horizonte e conta com uma estrutura moderna, ampla e preparada para atender ao crescimento da cooperativa no município e também em região. Durante a inauguração, a presidente da Sicredi Conexão, Angelita Cadoná, destacou que a entrega representa um momento especial, especialmente no ano em que a cooperativa completa 45 anos de história. Ela também ressaltou o compromisso com os associados e com o desenvolvimento local.
6: Um dia muito especial, uma segunda-feira sem dúvida muito especial para a cooperativa, no ano que comemoramos 45 anos de história, estarmos aqui no município de Pinhalzinho entregando essa belíssima agência para o município de Pinhalzinho, reforça o nosso compromisso com o município de Pinhalzinho, mas especialmente com os nossos associados que acreditam na cooperativa, se relacionam, participam efetivamente do dia a dia da cooperativa. Então, para nós é um momento muito importante e eu diria assim, um momento muito feliz nessa trajetória que estamos aqui em Pinhalzinho desde 2009. Então, podermos, como eu disse, entregar, para nós é um marco importante, um belíssimo capítulo que está sendo escrito na história da nossa cooperativa. Um espaço extremamente confortável, eu diria assim, para atender o crescimento da nossa cooperativa aqui no município de Pinhalzinho e região. Aqui atendemos pessoa jurídica, pessoa física, o espaço para o agronegócio, que também é um marco importante, eu diria assim, um dos principais segmentos, inclusive a cooperativa atua, e característica também do município. E uma agência extremamente prática, funcional, adaptada tanto para a funcionalidade da nossa equipe interna quanto para receber os nossos associados. A gente deixa o convite para que os nossos associados, a comunidade, venha conhecer, né? Estamos aqui muito bem localizados, numa esquina, na avenida. Então, assim, um posicionamento extremamente estratégico para a cooperativa. O projeto foi desenhado justamente com essa proposta de atender os nossos associados. É um projeto aqui de Pinhalzinho, né? Todos os nossos fornecedores aqui de Pinhalzinho, tanto nos móveis, a própria construtora, enfim, aproveitando, né, o potencial local e olhando para esse desenvolvimento local e regional.
5: O vice-presidente Sérgio Triques também destacou a importância do novo espaço.
7: Para nós é um motivo de muito orgulho, especialmente para mim, que sou pinhalense também, poder estar aqui hoje fazendo a inauguração dessa nossa agência. O objetivo com isso é poder fazer um trabalho mais próximo da comunidade, ao nível de Pinhalzinho. Pinhalzinho já nos deu muita coisa, muita parceria, muitos associados e mais do que nunca nós temos que devolver para a cidade toda essa cooperação que nós temos. Nós queremos com essa agência podermos desenvolver um trabalho melhor em prol da comunidade, em prol das entidades, em prol dos associados e poder contribuir cada vez mais com o desenvolvimento desse município.
5: A gerente da agência, Alessandra Schwertz, celebrou a conquista e afirmou que a nova estrutura permitirá melhorar ainda mais o atendimento aos associados.
8: Foi um momento muito especial. Eu avalio como um evento muito positivo, um evento em que Pinhalzinho está realmente entre uma das cidades mais desenvolvidas, né, da nossa região. E o Sicredi não podia deixar de estar presente com uma estrutura bela, uma estrutura moderna, para bem atender a todos que aqui vierem. Temos uma agência com mezanino hoje, né? Uma agência com uma estrutura bem grande. Temos os atendimentos de caixa, então, na parte inferior. Atendimento pessoa física e o agronegócio também embaixo. E eu fico também bem próximo, que é um pedido que eu fiz, para estar bem próximo das pessoas. E na parte superior nós temos todo o atendimento para a pessoa jurídica. Então, um atendimento, um local moderno, um local em que as pessoas vão se sentir bem. Temos uma sala de reuniões também, para eventualmente precisando alguma entidade utilizar, está à disposição. Então a gente está com um ambiente bem, bem bom, bem acolhedor para todos. Então esse é o convite. Os nossos associados, então, a partir de agora, venham até essa nova estrutura, que está ampla, numa esquina, né, bem na avenida, muito fácil a localização. E a quem não for associado ainda, a gente convida para vir conhecer a nossa estrutura. E não somente isso, mas as pessoas permanecem aqui com jeito acolhedor, jeito simples e jeito para poder cada vez mais olhar para essa prosperidade e para esse desenvolvimento do nosso município.
5: Da Central de Jornalismo para o RCO Notícias, repórter Gilmar Bortese.
9: O município de Sul-Brasil recebe, na quarta-feira, dia 19, o ônibus Lilás, uma iniciativa do governo do estado voltada ao enfrentamento da violência contra a mulher. A ação faz parte da programação do Agosto Lilás e leva às comunidades serviços de atendimento psicossocial, orientação jurídica, encaminhamento à rede de apoio e atividades educativas. A proposta é aproximar os serviços de proteção das mulheres, orientar sobre seus direitos e divulgar os canais disponíveis para as denúncias de violência. A campanha eleitoral para as eleições 2026 começou oficialmente. Desde ontem, candidatos, partidos e federações estão autorizadas a apresentar candidaturas e pedir votos ao eleitor. Com o início da campanha, passa a ser permitida ação de comício, carreata, caminhada, distribuição de santinhos e materiais de propaganda, além da divulgação de conteúdos eleitorais na internet e redes sociais. Na internet, os candidatos podem usar seus perfis para divulgar propostas e pedir votos. O impulsionamento da propaganda também é permitido dentro da regra estabelecida pela Justiça Eleitoral. Já conteúdos produzidos ou alterados por inteligência artificial precisam obedecer normas específicas e não podem ser utilizados para enganar o eleitor. No rádio e na TV, a propaganda eleitoral gratuita não começou. O horário eleitoral terá início dia 28 de agosto. O Ministério Público e a Associação Catarinense de Emissoras de Rádio e TV lançaram hoje pela manhã o Guia de Boas Práticas para a Cobertura Jornalística de Casos de Violência contra a Mulher, de autoria da jornalista Melissa Amaral. A publicação reúne orientações práticas para profissionais da comunicação, abordando aspectos fundamentais para a proteção das vítimas e para a divulgação de informação de interesse público. A jornalista Melissa Amaral comenta da importância desta iniciativa.
11: É importante falar da importância da formação desses profissionais e também da formação continuada, né, para aprender, para ter o letramento sobre o assunto, que é um assunto muito sensível e que muitas vezes a gente não fala sobre isso corriqueiramente. Então existe, às vezes, pouca informação a respeito. Então a ideia do livro também foi trazer conceitos, antes de tudo, antes das boas práticas, os conceitos, para que haja esse letramento, esse conhecimento sobre o assunto e na hora de construir a matéria a gente tome os cuidados necessários para que ela não revitimize as pessoas.
9: Já a Procuradora-Geral de Justiça do Ministério Público de Santa Catarina, Vanessa Cavalazzi, parabenizou a ação e destacou a participação do Ministério Público no enfrentamento à violência contra a mulher.
12: A violência contra a mulher é algo que nós não combatemos com um único ator ou com uma única ferramenta. Eu costumo dizer, e tenho repetido isso várias vezes, nós precisamos de uma rede. Todos nós somos responsáveis por criar soluções. E o que a gente faz nascer hoje, né, esse guia de boas práticas a respeito de como divulgar notícias, vai ao encontro de uma das ferramentas poderosas que nós temos, que são os jornalistas, que são os meios de comunicação, capazes de informar muitas pessoas ao mesmo tempo. Então agora nós vamos saber como fazer isso de maneira técnica.
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15: Muito bem, chegamos com as informações do esporte. Falar para você de Campeonato Brasileiro Série A. No sábado, o Fluminense venceu o Palmeiras por 3-2. Atlético Paranaense e Bragantino empataram em 1-1. São Paulo e Curitiba também empataram em 1-1. A Chapecoense recebeu o Bahia em um jogo de 6 gols, terminou empatado. Chapecoense 3, Bahia também 3. O Santos, fora de casa, fez 3-0 no Vasco. O Grêmio perdeu para o Atlético Mineiro por 3-0 fora de casa. O Flamengo, fora de casa, fez 5-1 no Mirassol. O Vitória venceu o Botafogo por 1-0 e o Cruzeiro fez 2-1 no Corinthians fora de casa. Hoje, 20 horas, tem Internacional e Remo. O jogo é no Beira-Rio e vale muito, já que ambos estão na zona do rebaixamento e quem vencer sai de lá. Para esta partida, Paulo Pezzolano deve mandar a campo Matheus Cunha no gol, Vitinho na direita, Bruno Gomes, Mercado e Maripan na zaga e Matheus Bahia na esquerda, Vidiagra, Bruno Henrique e Alan Patrick no meio, Carboneiro e Bernabé como atacantes. Essa é a provável escalação de Pezzolano para hoje o Internacional enfrentar o Remo, jogo no Beira-Rio. A partida tem transmissão do Sport TV e também do Premier. Falar para você agora de futsal, porque a Pinhalense Futsal Zagonel enfrentou o Catanduvas fora de casa e venceu pelo placar de 2-0. Gols de Igor Alemão e de Andy. O resultado fez com que o time de Pinhalzinho abrisse vantagem na liderança. A equipe agora tem 31 pontos, 4 à frente do segundo colocado. A Pinhalense Futsal Zagonel emplacou 5 vitórias seguidas na Série Prata de 2026, superando inclusive toda a campanha da primeira fase do ano passado, e ainda restam 4 jogos para finalizar esta fase em 2026. A DAF Saudades também jogou e perdeu. Perdeu para a equipe de Joaçaba por 5-3, jogando em casa. Já Palmitos e Maravilha empataram em 3-3. Neste meio de semana, Pinhalense Futsal Zagonel joga contra a Maravilha, fora de casa, pela Copa Santa Catarina. E o jogo vale praticamente a classificação. Se vencer, classifica. Se perder, tem que vencer o próximo duelo contra Floripa. Mas jogo quarta, 19h30, contra a Maravilha, lá em Maravilha. Falando para você aqui também de voleibol, porque a Pinhalense Zagonel jogou neste final de semana 2 partidas. Na sexta, perdeu para o Mampituba de Criciúma por 3-1, parciais de 25-20, 21-25, 18-25 e 23-25. Já no sábado, vitória sobre o Abel Moda Vôlei de Brusque, parciais de 20-25, 25-21, 14-25, 25-10 e 15-10. Portanto, uma vitória, uma derrota para a equipe de Pinhalzinho, que volta a jogar na próxima sexta-feira contra o Copo Brás de São Ludgero, novamente em casa. Com as informações do esporte para o RCO Notícias, Felipe Eduardo.
14: Mais notícias em uma hora. Eu sou o Fabiano Rambo e encerro aqui o RCO Notícias. Boa tarde.
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17: 12 horas e 50 minutos.
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1: 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Uma produção do Sistema CNA Senar.
2: Você sabe como funciona o Sistema CNA, FAESC, Senar, Sindicatos Rurais? Em âmbito nacional, a CNA é a voz institucional do setor agropecuário, com atuação junto aos poderes públicos, na defesa de políticas para o campo e na elaboração de propostas voltadas ao desenvolvimento do agronegócio. Em Santa Catarina, a FAESC representa os interesses dos produtores e articula ações estratégicas para o setor produtivo. O Senar atua na formação profissional, na promoção social, na assistência técnica e gerencial, entre outras ações. Já os sindicatos rurais formam a base do sistema nos municípios, mantendo contato direto com os produtores, identificando demandas locais e mobilizando o setor. Juntas, essas entidades trabalham para fortalecer o agronegócio. Minuto do Agro, uma produção do sistema CNA, FAESC, Senar e sindicatos rurais.
3: No sinal, 13 horas e 1 minuto.
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Então, 13 horas e 4 minutos. 31 graus a temperatura, sol que brilha na Grande Pinhalzinho, também na região. Que privilégio merecer a sua companhia, ou então continuar merecendo. Você que está chegando agora, seja em 100.9 FM ou multiplataformas, muito obrigado, sejam bem-vindos. 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Alô, Luiz Streiser aqui de Pinhalzinho. A Aline Aix de Saudades também está na sintonia. A Janete Renner Ternos, pessoal de Volta Grande também, sempre ligadinhos. E a gente começa o nosso bailão assim, ó. É lançamento, é da hora e toca muito. Já brilhação com o Negão, louco, apaixonado.

0: Sou seu fã, preferência do ouvinte, terceira dimensão. Nós ouvimos também JM, Cheiro de Outro Alguém. Essa do JM foi gravada agora, no mês de agosto. É uma versão da clássica música Cheiro de Outro Alguém, que foi composta por Cleiton Borges nos anos 90, pensa só. E estreou nas emissoras de rádio agora dia 13 de agosto. Chegando também com vídeo, clipe, oficial, gravações, sessões especiais, né? Então, agora meados aí já está no YouTube e tal. Então já, sem dúvida, essa composição do Cleiton Borges agora lançado pelo JM, Cheiro de Outro Alguém. Falar em lançamento, primeiro foi aí com Brilhação e o Negão, Louco Apaixonado. Conferindo no sinal, 13 horas 16 minutos.
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3: O mercado de trigo no sul do Brasil segue com baixa liquidez e cautela por parte dos moinhos, que mantém a atenção voltada para a nova safra e para o equilíbrio entre a oferta e a demanda. Em Santa Catarina, o mercado também apresenta poucas movimentações. Os moinhos estão abastecidos e realizam compras pontuais, inclusive de trigo vindo do Rio Grande do Sul. O plantio da nova safra ainda está no início. No Rio Grande do Sul, a comercialização avança de forma lenta. A moagem continua reduzida, enquanto o setor acompanha a chegada de trigo importado e o andamento da nova safra. Cerca de 60 mil toneladas da produção futura já foram negociadas, mas produtores e compradores seguem cautelosos diante dos riscos climáticos. No Paraná, os moinhos já acompanham mais de perto a nova safra, que alcançou cerca de 3% da área colhida. A qualidade das lavouras é considerada positiva, com 97% em boas condições e 3% em condições média. O setor também monitora a necessidade de importação nos próximos anos.
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0: Aí, medo de bebom foi a banda Cosmo Express com Flávio Dalcin. Medo de bebom, modão, hein? O Terceira Dimensão também trouxeram o DVD 50 anos, A Resposta, que trouxe pra você também. E a banda Passarela, Quarto 12, que também tocou por aqui na programação 100.9. E pode rodar também a sua música preferida. Manda pra cá, 33666200. No sinal, 13 horas 31 minutos. 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

0: Rainha, rainha musical da Atuador. Corpo e alma contrai a véia três vícios. Já já vou trazer um pouco também sobre a saída do Wagner Schneider da banda Corpo e Alma. Daqui a pouquinho a gente fala um pouco sobre também, né? Deixa eu atender aqui. 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Obrigado, boa sorte. A Zanetta Scarati, Nova Erechim, na sintonia. Boa sorte igualmente. Quem mais?
1: Boa tarde, seu Milton. Tudo bem?
0: Tudo bem.
1: Aqui é Osmar Biguinho, do bairro Bela Vista. Eu queria participar do Vale dos produtos ali da Facilita.
0: Uhum.
1: Se for atendido, agradeço. Uma boa tarde, tudo é bom.
0: Tudo é bom, meu amigo Osmar Biguinho. Aquele abraço, valeu, boa sorte também. Pois é, falar em corpo e alma, né, a saída do vocalista. E aí muitos perguntam, né, e tal. Então, informação também que é oficial que se tem, né, o cantor Wagner Schneider, ele anunciou oficialmente sua saída da banda Corpo e Alma em agosto desse ano, após mais de 5 anos como vocalista principal. Ele afirmou que seu ciclo no grupo encerrou, mas garantiu os próximos shows da agenda antes do desligamento definitivo e que vai seguir na carreira musical. Fim de um ciclo, Wagner comunicou desligamento por meio de um vídeo nas redes sociais, citando gratidão. Aí ele citou diretores, músicos, contratantes, locutores e fãs. Também disse que vai seguir cumprindo os compromissos contratuais e participando de algumas apresentações de transição. Então, como novos passos, ele pretende continuar na música com novos projetos futuros. Quanto à banda, né, o legado de sucessos, Wagner esteve à frente da banda em uma fase de grande projeção nacional e regional, marcada pelo enorme sucesso do hit Perigosa e Linda. Mas também a movimentação e a nova formação da banda, né, Corpo e Alma. A saída ocorre em meio a movimentações na banda, que já havia anunciado a chegada do cantor Gabriel Mendes para integrar então os vocais do grupo Corpo e Alma. Então é com a saída, mas Wagner Schneider ainda vai cumprir então os compromissos contratuais que a banda tem junto com ele e tal, né? Então uma transição, sem dúvida, amigável. E então que tenha boa sorte também seus novos projetos aí, o Wagner Schneider e, claro, todo o grupo Corpo e Alma e todos que têm este dom de alegrar a nossa gente. 13 horas e 41 minutos.

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1: Confirmando no sinal, 15 minutos, estou separando as duas. Temperatura 31 graus, 3 décimos. 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

Curva Perigosa. Essa são da banda legal. Teve também Rogério Magrão e banda Coração Pirou. É, hits do momento, né? Na sequência, você fica com o colega Lindomar e o Sincroniza. E a gente agradece muito carinho, companhia, as participações. Alô, João Fiorini, ligadinha com a gente. 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Amanhã de manhã, Sertão e Querência, também conexão, se Deus quiser. E ele há de querer. É por isso que a gente diz assim, muito obrigado a todos, muito obrigado Deus. E claro, até amanhã, se o Criador nos permitir. Tchau, a gente se encontra por aí.

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O PRTB lançou o empresário e influenciador Pablo Marçal como candidato à presidência da República. A candidatura enfrenta um obstáculo jurídico. Marçal está inelegível até 2031. Uma decisão liminar permitiu que Marçal regularizasse sua filiação ao PRTB com efeito retroativo a abril, o que possibilitou o registro da candidatura dentro do prazo. O presidente nacional do partido, Leonardo Avalanche, que era o candidato ao Planalto, passou a ocupar a vaga de vice. Agora, o TSE terá de analisar o registro. O simples protocolo da candidatura não significa que Marçal esteja autorizado definitivamente a disputar a eleição. Com a informação da hora para a Rádio da Cidade, Fabiano Rambo.

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É,

parte fazendo companhia por aqui. A gente vai juntinhos então até às 16h30. Pra você uma excelente tarde, 14 horas, 4 minutos, segunda-feira, hoje, 17 de agosto.

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2: Legal demais, hein? Tarde de segunda-feira, tempo bom em Pinhalzinho e toda a grande região. Temperatura tá lá em cima, hein? Tá na casa aí dos 30 graus aproximadamente a temperatura nessa tarde de segunda-feira, 17 de agosto de 2026, tá? Simbora por aqui então, eu sou o Lindomar te fazendo companhia aqui na sua tarde. Pra você que tá no trabalho, pra você que tá no escritório, pra você que tá aí no comércio, na indústria, na prestação de serviço, na oficina, na autoelétrica, enfim, onde quer que você estiver, uma excelente tarde, obrigado, obrigado mesmo por nos permitir te fazer companhia, tá bom? Simbora, aumenta o som que tem muita música bacana por aqui, o melhor da música é aqui no Sincroniza, na 100.9.

0: Sequência aqui na tarde, já para começar muito bem a sua tarde de segunda-feira, hein? Aumenta o som, entra no clima e participe por aqui, 3366-6200, tá valendo por aqui hoje, segunda da limpeza é a nossa promoção e também tem a nossa enquete. Centro-Oeste FM. 14 horas e 17 minutos. Boa tarde.
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0: Legal demais, hein? Então a gente segue esse nosso Sincroniza e hoje tem enquete para você, sempre no oferecimento aí da Eletrozagonel. 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E hoje a nossa enquete para essa semana quer saber o seguinte, né? Será que a gente ouve falar muitas coisas, né? Muitos dizeres aí a respeito, inclusive, do inverno, das épocas do ano para fazer o plantio de certas coisas, as fases da lua, enfim. E você, conhece algum dizer, algum ditado, algo nesse sentido? Por exemplo, agora que os ipês todos já floriram, as frutas estão todas floridas, é um sinal de que não daria mais geada quando os ipês florescem. Você concorda com isso, sim ou não? Você conhece algum outro dizer, né, nesse sentido também? Referente às fases da lua e tal coisa e tal coisa e coisa e tal, pode mandar pra gente aí o teu recadinho, 3366-6200, e você estará concorrendo a mais um produto da Eletrozagonel. Ou ducha ou torneira, a gente está vendo ainda. Amanhã eu falo com mais clareza se vai ser uma ducha ou uma torneira da Eletrozagonel que a gente sorteia por aqui na nossa enquete da semana.
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0: 14 horas e 22 minutos agora. Excelente tarde, hein? Aumenta o som. Vem comigo que tem música.

0: Então, tá aí mais uma sequência que você conferiu aqui na 100.9 e o nosso Sincroniza. Bacana demais para começar muito bem a sua tarde de segunda-feira, né? E aí, conta pra mim, como foi o seu final de semana? Muito agito? Muita coisa boa? Cidade, 14 horas e 31 minutos.
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0: 14 horas 32 minutos, nota de falecimento. A funerária Auxiliadora e família Vedovato comunicam com profundo pesar o falecimento de Ana Caroline Vedovato, aos 34 anos, ocorrido hoje no Hospital Regional em Chapecó. O corpo está sendo velado na Capela Mortuária Santo Antônio de Pinhalzinho. Atos de encomendação dar-se-ão hoje às 17 horas e 30 minutos, rumando logo após para o sepultamento no cemitério municipal de Pinhalzinho. A funerária Auxiliadora e família Vedovato comunicaram com profundo pesar o falecimento de Ana Caroline Vedovato, aos 34 anos. A família enlutada, nossos sentimentos de pesar. Serviços fúnebres estão sendo prestados pela Funerária Auxiliadora de Pinhalzinho.
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0: 25 minutos e meio nos separando das 15 horas agora. Simbora que tem mais som, é o nosso Sincroniza no Ar e o som de Anitta.

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1: Sim, é o nosso Sincroniza e o melhor som você curte aqui na 100.9, hein? Aumenta o volume, vem com a gente. Esse é o nosso Sincroniza nas ondas da 100.9, Rádio Centro-Oeste de Pinhalzinho, te fazendo companhia todos os dias.

0: Mais uma sequência, o som aí de Balara, Deixa Ela Voar. Teve Gabriel Elias, teve Lucas Mamed e o som de Anitta, que abriu todas por aqui.
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0: Agora 14 minutos nos separando das 15 horas. Boa tarde.
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0: 11 minutos, nos separando das 15 horas, excelente tarde. Obrigado pelo teu carinho, hein? Temperatura subindo, 31,5 graus aqui em Pinhalzinho.

legal demais o som de Das Aranha aqui na sua tarde, bom demais. E a gente vai juntos com muito mais som, muito mais música. Lembrando que então, estamos aí com duas promoções rolando aqui na nossa 100.9, hein? Tem a promoção Enquete da Semana em parceria com a Eletro Zagonel. A gente quer saber de você. Tem algum dizer, algo assim do tipo, tal lua é bom para plantar tal legume, verdura, enfim, ou algum ditado nesse sentido, por exemplo, agora que os ipês já floriram, não vai dar mais geada. Você sabe algum desses dizeres, esses ditados que eram bem usados e observados e cumpridos, na verdade, em alguns anos atrás, né? Onde as pessoas com um pouco mais de idade, um pouco mais experientes, utilizavam-se muito das fases da lua ou dos dizeres populares aí para se orientarem, né, com o plantio, a muitas coisas. Você sabe algum desses ditados? Conta pra gente, envia aí no 3366-6200 e você estará concorrendo a um produto da Eletrozago.

Bacana demais, hein? Rápido intervalinho pintando por aqui. E na hora 2, claro, tem o nosso momento flashback também. Então eu aguardo aí a tua participação desde já. Quero aproveitar e pedir aquela música que há muito tempo você não ouve. Aproveita, manda pra cá no WhatsApp 3366-6200. Peça o teu sucesso e a gente vai rodar já já, daqui a pouquinho, aqui no Momento Flashback, no Sincroniza. Música.

0: No Sinal, 15 horas. Boa tarde.
1: .9 News e a informação da hora. Foi assinada na última semana a ordem de serviço que autoriza o início do programa Voa Mais SC. A empresa Azul Conecta, vencedora da licitação, será responsável por operar voos ligando 9 cidades do interior a Florianópolis, que será o hub da operação. A companhia terá até 90 dias para iniciar a oferta dos primeiros voos. Na primeira etapa serão atendidas Blumenau, Caçador, Correia Pinto, Forquilinha, Jaguaruna, Joaçaba, Joinville, Lages e São Miguel do Oeste. O programa terá subsídio do governo do estado e poderá receber até R$ 22.500.000 nos primeiros 12 meses. As passagens terão preços entre R$ 315 e R$ 825. E os valores arrecadados com a venda dos bilhetes serão descontados do contrato. Com a informação da hora para a Rádio da Cidade, Fabiano Rambo.

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15h05, 15 mais 5, excelente tarde para você ligadinho aqui na 100.9. Simbora então, porque tá começando o nosso Momento Flash.

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1: Menos palavra. Bom demais! É o nosso momento flashback aqui na 100.9. Tem mais uma, hein? Manda um alô pro Penca Sander. Faz tempo que não mando um alô pra ele, hein? Sempre ligadinho aqui na programação e não perde o nosso momento flashback.

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2: Legal demais! 15 horas e 20 minutos. Excelente tarde para você. Temperatura na casa dos 32 graus aqui em Pinhalzinho, hein? Quente, muito quente.

0: legal demais, hein? 15 horas 27 minutos, excelente tarde. Deixa eu mandar alô para os nossos ouvintes, né? Acabei deixando eles de lado por um minutinho aqui. Que feio. Vamos lá, então. Deixa eu mandar um alô para Cleci Inês, tá ligadinha com a gente. Oi, Cleci. Grande abraço, tudo de bom. Obrigado aí pelo teu carinho e sintonia sempre com a gente, né? Tá participando da promoção aí em parceria com a Facilita. A Gabriele Quevedo dos Santos também tá ligadinha com a gente, também participando por aqui. Valeu, boa sorte. Também o Marcos Vila tá ligadinho, tá participando do sorteio aí da Facilita e também da enquete. Ele mandou o seguinte recadinho por aqui, hein? É, que ele aprendeu com a mãe dele que quando a lua cheia principalmente, né? Aquele brilho, aquela intensidade de luz da lua está maior, mais distante, brilha mais, né? Mais distante da lua, é que a chuva está perto. E quando é menos intenso, clareia um pouco menos aquele arco ao redor da lua, é porque a chuva está mais longe. Olha só, curioso, essa eu não sabia ainda, hein, Marcos? Boa, obrigado pela dica. Vou observar para ver se faz sentido, né? É isso aí. Tem muitos dizeres e que realmente, né, faz toda a diferença aí. É, que antigamente, né, as pessoas de mais idade, mais experientes aí, tinham muito que se basear em critérios, em conhecimentos, de geração para geração, né? Conhecimentos que eram passados, dicas e fases da lua para plantio de certas coisas, né? E assim por diante. Alguns acontecimentos que indicavam se ainda ia, se ia chover logo ou não, se ia dar geada ou não, se ia fazer muito calor. Tinha muitas coisas nesse sentido. Você sabe algum desses ditados, alguns desses dizeres? Envia para cá no 3366-6200 e o seu nome completo para você concorrer na nossa enquete da semana em parceria com a Eletro Zagonel. Essa semana tá valendo uma torneira fria, mas é uma torneira flexível, uma torneira maravilhosa e, claro, com a qualidade da Zagonel, tá bom? Bora participar por aqui e concorrer também a esse prêmio, a nossa enquete da semana. E sempre, claro, mais do que concorrer a prêmios, é interagir com a gente, é dar essas ideias interessantes, esses dizeres, essas curiosidades que aparecem por aqui. Semana passada, naquela enquete que a gente fez aí, querendo saber qual algo mais estranho que você já comeu, cara, foi maravilhoso. Teve muito dizer bacana, muita curiosidade em carnes diferentes, em coisas diferenciadas que as pessoas comeram, né? Bem bacana isso. A Daniela Kenning também está participando por aqui da nossa promoção em parceria com a Facilita. Boa sorte. O Ângelo Lindman, lá de Saudades. A Zanete Scarati e Nova Erechim também ligadinha por aqui. Valeu, boa sorte. O Claudio Mirkevi também está participando e concorrendo. Grande abraço para todo mundo. Obrigado pelo carinho da sintonia. Bacana? Simbora então. Rápido intervalinho pintando. Vem aí também o nosso balcão de empregos e as oportunidades de trabalho em Pinhalzinho e região. Está à procura de uma vaga de trabalho? Fica ligadinho aí. Dentro de instantes o nosso balcão de empregos, tá certo? Já aqui na programação. Agora também tem informação para você. 15 horas e 31 minutos. Boa tarde.
1: Ponto 9 News e a informação da Central de Jornalismo. A Sicredi Conexão inaugurou nesta segunda-feira sua nova agência em Pinhalzinho. O espaço está localizado na esquina da Avenida Brasília com a Avenida Belo Horizonte e conta com uma estrutura moderna, ampla e preparada para atender ao crescimento da cooperativa no município e também em região. Durante a inauguração, a presidente da Sicredi Conexão, Angelita Caduná, destacou que a entrega representa um momento especial, especialmente no ano em que a cooperativa completa 45 anos de história. Ela também ressaltou o compromisso com os associados e com o desenvolvimento local.
2: Um dia muito especial, uma segunda-feira sem dúvida muito especial para a cooperativa, no ano que comemoramos 45 anos de história, estarmos aqui no município de Pinhalzinho entregando essa belíssima agência para o município de Pinhalzinho, reforça o nosso compromisso com o município de Pinhalzinho, mas especialmente com os nossos associados que acreditam na cooperativa, se relacionam, participam efetivamente do dia a dia da cooperativa. Então, para nós é um momento muito importante e eu diria assim, um momento muito feliz nessa trajetória que estamos aqui em Pinhalzinho desde 2009. Então, podermos, como eu disse, entregar, para nós é um marco importante, um belíssimo capítulo que está sendo escrito na história da nossa cooperativa.
1: Da Central de Jornalismo, repórter Gilmar Bortese.

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2: Horas e 36 minutos, estamos chegando com mais uma edição do nosso Balcão de Empregos e as oportunidades de trabalho para Pinhalzinho e região. Fábrica de portas e compensados contrata auxiliar de produção e auxiliar de limpeza para meio período. Fone Whats 988-38-5017. Vaga para auxiliar de almoxarifado em construtora. Currículos no 499-9943-3600. Contrata-se montador de móveis. Contatos no 988-27-3398. Vaga para atendente em posto de combustíveis. Contatos no 999-99-0705. Empresa de laticínios dispõe de vagas de operador de evaporador e operador de descarga de leite. Boa remuneração e benefícios. Currículos pelo WhatsApp 999-40-9672. Vaga para motorista de caminhão ter CNH categoria AC. Contatos no 988-49-7148. Contrata-se faxineira para trabalhar de segunda a sábado pela parte da manhã. Informações no 988-12-2195. Vaga para auxiliar administrativo no município de Saudades. Currículos poderão ser encaminhados via WhatsApp. Código de área 55999537680. Fábrica de móveis industriais contrata soldador para solda MIG. Currículos pelo WhatsApp 988-410272. Loja de autopeças contrata vendedor ou vendedora. Currículos pelo 988-18-2069. Indústria em Serra Alta contrata auxiliar de produção. Contatos no 998-24-5153. Vaga para vendedor ou vendedora com experiência e auxiliar de estoque para entregas. possuir CNH, ser proativo e gostar de pets. 999-83-6016. Mais informações para essas vagas podem ser obtidas no 3366-6200 ou diretamente na recepção da Rádio Centro-Oeste em horário comercial. Esse é o nosso balcão de empregos em duas edições diárias, de segunda a sexta-feira, às 9h45 e às 15h30.
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2: Vinte e um minutos nos separando das 16h. Seguimos, é o nosso Sincroniza, abrindo nossa hora sertaneja aqui nas ondas da 100.9.

0: Chama, que bandeirinha gostosa, viu?
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0: 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Bacana demais, hein? 13 minutos e meio nos separando das 16 horas. Uma excelente tarde. Você que se liga na 100.9, tá participando por aqui. Tem promoção enquete da semana também. Deixa eu mandar um alô pro Leonir Overbeck, ligadinho com a gente também. A Alice Vanassi, lá em Coronel Freitas, também concorrendo com a gente. Um grande abraço, tudo de bom. Agora faltando 13 minutos para as 16 horas.
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0: Bacana demais, simbora por aqui com muito mais som, hein? DJ Kevin e o som Remix Sertanejo pra você.

Bacana demais, e a gente segue por aqui a nossa enquete da semana também, hein? É, tem muita promoção aqui na 100.9. Tem promoção segunda da limpeza, tem promoção enquete da semana. Olha só, hein? Mandar um alô por aqui também a Claudete Gracioli, ligadinha e participando com a gente. A nossa enquete da semana quer saber o seguinte: tem algum dizer ou algum ditado aí que você aprendeu com os seus pais, com os seus avós, referente a fases da lua ou algum, né, procedimento, algo aí para que era uns ensinamentos, né, uns dizeres para as coisas plantio, né, para certas coisas que você cuidava a fase da lua para plantar, outras aí que você olhava para a lua para cuidar se ia chover ou não, né? Aquele, quando o pôr do sol ficava mais vermelho, era um sinal de chuva, né? Aquilo tudo que você aprendeu algo nesse sentido, envia pra gente no 3366-6200 e você concorre a uma torneira Zagonel. É uma torneira fria, tá? Porém, flexível, uma torneira maravilhosa e, claro, com a qualidade Zagonel, tá bom? A Claudete Gracioli participou por aqui e ela disse o seguinte, que ela aprendeu com os pais dela, enfim, que no dia de São João, se tivesse uma frutífera, né, uma planta frutífera aí, que não estivesse carregando, né, por algum motivo, você deveria machucar ela, surrar ela, né, marcar a casca dela, batendo nela e tal, e aí no ano seguinte ela iria produzir muito fruto. Olha aí, mais uma dica aí, né, mais uma curiosidade que chegou até a gente, que eram aí os dizeres que as pessoas falavam alguns anos atrás, eram conhecimentos populares, digamos assim, de dicas que certamente funcionavam. De alguma forma, eles cuidavam essas curiosidades aí para ter uma produção melhor, para saber a época certa do plantio, enfim, tudo isso. Bacana, né? Obrigado aí, Claudete Gracioli, pela sua dica também. Está concorrendo aí a essa torneira Zagonel. E você, sabe de alguma dessas dicas interessantes aí para compartilhar com a gente? Envia para cá no 3366-6200 e você concorre a uma torneira Zagonel, qualidade Zagonel para você. 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Simbora com mais um som por aqui. Faltando um minuto para as 16 horas, tem o som de Gustavo Lima.

0: Legal demais, hein? Tem mais um sucesso pra você, Gustavo Lima, aqui na programação. E a nossa hora sertaneja nos sincroniza. Rápido intervalinho, já já a gente volta. Tem mais música.
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0: 16 horas e 2 minutos. Boa tarde.
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3: Legal, hein? Esse é o nosso Sincroniza aqui nas ondas da 100.9. E aí? Já pediu o teu sucesso? Já participou por aqui? Manda o teu WhatsApp pra cá, 3366-6200. Participe também das nossas promoções. 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Bacana?
4: Murilo Ruf. Zé Vitor e Raio.

0: Essa ficou no nosso modelão, hein, rapaz?
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0: bacana demais. Tá aí, mais uma sequência. Zé Neto e Cristiano. Oi, tudo bem? Teve Yasmin Santos, Intuição. Já já tem mais som. Fica ligadinho aí, já já tem mais música. FM. 16 horas 17 minutos agora.
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0: É o nosso Sincroniza e a nossa Hora Sertaneja. Última sequência que a gente abre por aqui, hein? Daqui a pouquinho eu volto pra fechar todas na programação de hoje.

Legal demais, então, e a gente vai ficando por aqui com a programação do nosso Sincroniza de hoje. Pra começar muito bem a semana, foi bom demais, hein? Fala sério, sucesso foi o que não faltou por aqui, só música boa. E com a sua participação, então, melhor ainda, né? Olha só, e tem mais participação na nossa enquete, deixa eu voltar por aqui. Ai, não deu tempo. Bom, depois eu retorno à música. Olha só, na nossa enquete da semana, a gente está perguntando o seguinte: tem algum dizer ou algum ditado, alguma curiosidade aí que você aprendeu com seus pais, seus avós, referente aí às fases da lua, referente a formas de você fazer algum plantio de alguma coisa, né? Nesse sentido aí. Algum dizer, por exemplo, agora que os ipês estão floridos, não vai mais dar geada. Era um sinal, era um costume, era um dizer. Ou quando a lua tem aquele arco ao redor, vai chover ou não vai chover, ou vai fazer tal coisa. Tem algum dizer desses que você aprendeu? Manda para cá no nosso WhatsApp 33666200 com o seu nome completo e você estará concorrendo a uma torneira Zagonel, tá bom? Participa com a gente, brinca com a gente por aqui e quem sabe você não ganha um prêmio por isso, hein? Então, olha só, tem mais participação. A Helena Maldaner, do Distrito de Machado, ela diz o seguinte: minha mãe sempre falava que quando a lua teria o desenho maior daquela parte escura, iria chover, mas quando a parte escura era menor, aí seria tempo bom de sol. Olha só, né? Mais uma curiosidade, mais um dizer que a gente aprende por aqui, né? Bacana. Obrigado, Helena. Tudo de bom. Obrigado pelo carinho e pela sintonia sempre. Também, pessoal ligadinho com a gente aqui no centro, pessoal do comércio, sintonizado no 100.9, som ambiente aí nas lojas, né? Um grande abraço. Pessoal aí do Sicredi também, aquele abraço, aquele carinho todo especial para vocês aí, que sempre nos dão o prazer da sintonia e da parceria também. A Roseli Guedes Maldaner, também participando por aqui da nossa promoção em parceria com a Facilita, é a nossa segunda da limpeza. 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Bacana? Eu vou ficando por aqui, tá chegando o José na programação com o Som Brasil. Eu volto amanhã, se o Papai do Céu nos permitir, a partir das 14 horas, com mais uma edição do Sincroniza, tá bom? Grande abraço, fica com Deus, até lá, tchau, tchau.

100.9 News e a informação da Central de Jornalismo. Águas Frias conheceu o campeão do primeiro campeonato municipal de quadrilho, competição que reuniu jogadores do município em uma disputa marcada pela estratégia, concentração e tradição. O campeonato também proporcionou momentos de integração e confraternização entre os participantes. Após as rodadas de disputas, Angelim Zago terminou na primeira colocação e ficou com o título da primeira edição da competição. Anacleto Galon garantiu o segundo lugar, enquanto Paulinho Gonçalves da Silva completou o pódio na terceira posição. Na sequência da classificação, Pedro Gonçalves da Silva terminou em quarto lugar e Ricardo Rolim de Moura ficou com a quinta colocação. O campeonato teve como objetivo valorizar o quadrilho, um dos tradicionais jogos de cartas da região e que permanece presente entre diferentes gerações da comunidade. Da Central de Jornalismo, repórter Gilmar Bortese.

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4: Horas e 34 minutos. Alô você, muito boa tarde. Estamos chegando no seu rádio, segunda-feira, segundou. Segunda-feira, então, dia 17 de agosto de 2026. 33 graus a temperatura está marcando no momento aqui no centro da capital da amizade. A rádio da sua cidade, prazer estar contigo para mais uma tarde de programação de comunicação por aqui. Excelente semana a todos nós, uma semana abençoada para você, meu amigo ouvinte, de Pinhalzinho e toda a região aí também. Pode mandar essa mensagem para nós. 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Por aqui, seu amigo José na comunicação, até 6h30 eu te faço companhia, diretamente dos estúdios, no centro aqui da capital da amizade. E a gente começa muito bem assim, ó, trazendo a primeira sequência. Fernandes Sorocaba, Fernandinho Sorocaba, hoje tem festa na cidade. 25, faltando para 5, boa tarde.
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0: Tá aí pra você então, Álvaro e Daniel, dançando a vaneira, também Rick Rea e a linda Fernanda Sorocaba passaram por aqui. Primeira sequência pra você, o Som Brasil, a edição da segunda-feira, 17 de agosto de 2026. Temos intervalo comercial chegando por aqui. Deixa eu mandar um alô ainda em tempo lá para a Clecita, ligada com a gente. Forte abraço, boa sorte. Alô, José Quevedo também, está na companhia aqui da 100.9, Loreni. Valeu, boa sorte a vocês aí. A rádio da sua cidade. Ano 48 de comunicação. Não se perca no tempo, 16 horas e 46 minutos. Boa tarde.
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5: Som Brasil pra você. Alô, Jô Fiorini, também de Pinhalzinho, tá ligado com a gente. Boa sorte, boa tarde, hein? Também a Roseli aqui de Pinhalzinho, tá na companhia aqui da 100.9. Roseli Guedes, valeu. Boa sorte. Vamos lá de Corpo e Alma. Banda Corpo e Alma e Traia Véia. O novo sucesso deles, hein? 10 faltando pra 5.

0: segunda-feira, é segundona. Jade Jadson pra você, é da Roça que sai, também é de Brito e Samuel, Guilherme e Santiago e muito mais passando por aqui. Você pode ficar muito bem à vontade de interagir com a gente, mandar a sua mensagem para nós via 33666200. 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Temos intervalo comercial chegando. E daqui a pouco eu volto com muito mais para você aqui na nossa tarde. Confirmando no sinal, não se perca no tempo, 5 horas e 2 minutos. Boa tarde para você.
1: Em 100.9 News e a informação da hora. O patrimônio declarado pelos candidatos ao governo de Santa Catarina e ao Senado nestas eleições soma R$650 milhões. Ao todo são 20 candidatos, sendo 7 ao governo do estado e 13 ao Senado. O maior patrimônio é do empresário Antídio Lunelli, do MDB, candidato ao Senado, que declarou R$613 milhões em bens. Na outra ponta está a candidata do União Popular, Laís Schaude, que declarou apenas R$518 referentes a uma caderneta de poupança. Entre os candidatos que também disputaram a eleição de 2022, houve variações importantes no patrimônio declarado. Jorginho Melo, por exemplo, registrou crescimento de 16,7%, enquanto Esperidião Amin teve redução de 12,2%. Com a informação da hora, para a Rádio da Cidade, Fabiano Rambo.

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17 horas e 14 minutos, os mateadores, Cambicho de Baires, também César Menotti Fabiano e Jorge Matheus, passaram por aqui a super sequência. Alô, meu amigo Dilvo Scarati, está lá em Nova Erechim, também está na audiência aqui da Rádio Centro-Oeste. Forte abraço, boa semana. Inácio Colete, também de saudades no Vale da Hospitalidade. Alô, seu Inácio. Alô, você de saudades no Vale da Hospitalidade. Forte abraço, boa semana também, boa sorte. São sempre na companhia. Alma Serrana, 17:15.

0: Som Brasil pra você. Vamos lá, temos intervalo comercial aqui chegando no seu rádio. Na rádio da sua cidade, 5 horas e 17 minutos.
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0: Som Brasil no seu rádio, 5:19. Excelente semana para você que está ligado com a gente. Está chegando agora também na companhia da RCO, ligando seu rádio. Servando mate por aí, né? Fazendo aquele lanche gostoso. Excelente tarde para você. E a gente segue por aqui, ó, o som da banda Brilha Som. Enquanto eu tô aguardando sua participação por aqui, tá valendo hoje um vale compras no valor de R$100 na loja Facilita de Pinhalzinho.

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1: Aí pra você então, 28, faltando pra 6, 28 pra 6, Bando Gaúcho, Minha Fazenda. Também Baitaca, destrinchando o bagualismo. É a programação aqui da 100.9 para você, o nosso Som Brasil. Nosso glorioso Som Brasil para você, segue ligado. Participe que também está valendo, hoje está valendo por aqui também, hein? 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Vamos lá, tem um intervalo comercial aqui, ó. Daqui a pouco eu volto com muito mais. Na rádio da sua cidade, 27, faltando para 6. Boa tarde.
2: .9 News e a informação da Central de Jornalismo. O TRE de Santa Catarina contabilizou 692 pedidos de registros após o encerramento do prazo. São 408 candidaturas a deputado estadual, 229 a deputado federal, 13 ao Senado e 8 para governador, além de seus respectivos candidatos a vice e suplentes. O número representa uma redução em relação a 2022. A disputa por deputado estadual caiu 33,87%, enquanto a de deputado federal teve uma redução de 27%. Para governador, a queda foi de 20%. Do total de registros, 63% são candidatos homens e 37% são mulheres. Também foram registradas 7 candidaturas indígenas. Agora, a Justiça Eleitoral começa a analisar a documentação. O número definitivo de candidatos ainda pode sofrer alterações e a previsão é de que todos os processos sejam julgados até dia 14 de setembro. Da Central de Jornalismo, Felipe Eduardo.

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2: Som Brasil pra você, 17h37, alô, seu Inácio, tá ligado com a gente? Alice também mandou um recado pra nós, meu amigo Leonir, aqui de Pinhalzinho, valeu. Alô para a Gabriele, também tá na companhia aqui da 100.9, a rádio da sua cidade. Tem mais som aqui, boa tarde para a Neuci. Novo som de Enem, tá rodando em todo o Brasil, Eduardo Costa. 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

5h44 na sua tarde. Zé Henrique e Gabriel com Zezé e Luciano. Dona do Meu Destino, também Eduardo Costa, hein? Você ouviu o novo som do Eduardo Costa aqui no nosso Som Brasil. Manda um abraço para Marinette Foman, também de Pinhalzinho. Tá participando por aqui o Distrito de Machado. A Celi Ferla também. Alô, dona Celi. Um abraço, boa sorte, boa semana, tá certo? Obrigado pela companhia de vocês. Nossos amigos sempre estão na companhia aqui da 100.9. Forte abraço. A Romilda aqui de Pinhalzinho, também a Célia Franz, aqui da Capital da Amizade, já deixou a sua participação por aqui, porque ela está concorrendo a um vale-compra no valor de R$100 também. Hoje na Loja Facilita, é a segunda-feira da limpeza. É a segunda da limpeza pra você, tá certo? Vamos lá, tem mais som aqui, ó. E essa marca aqui é de fundamento. Vaneira de primeira.

0: 5h48. Tá aí pra você no seu rádio, na sua tarde, Berenice Azambuja. Vaneira de primeira. 12 faltando para 6 horas da tarde. E o tempo não para, né? O tempo não para. Seguimos por aqui. Temos intervalo comercial chegando no seu rádio. A rádio da sua cidade, 12 faltando para 6. Boa tarde, confirmando por aqui, ó.
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0: 10 minutos faltando para as 18 horas e nós seguimos por aqui mateando. Servando mate ainda em tempo, é? Daqui a pouco tem que... deixar tudo organizado aqui, a cuia, deixar tudo limpinho, tudo organizadinho aqui. 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

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Vamos que vamos por aqui, em rapidão, nosso intervalo comercial é o Som Brasil para você. Boa tarde para o Gilmar Anieszewski, aqui de Pinhalzinho, segunda da limpeza. Valeu, seu Gilmar. Um abraço bem forte, hein? A Eide Maria Verla também. Alô, dona Eide, tudo bem? Tudo certinho por aí, dona Eide? Boa semana.

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1: Boa noite, queridos irmãos, irmãs e amigos. Sejam bem-vindos a este momento de oração. Vamos começar. Em nome do Pai, e do Filho, e do Espírito Santo. Amém. Vamos rezar o Santo Anjo. O anjo do Senhor anunciou a Maria, e ela concebeu do Espírito Santo. Eis aqui a serva do Senhor, faça-se em mim, segundo a vossa palavra. E o Verbo de Deus se fez carne e habitou entre nós. Ave Maria, cheia de graça, o Senhor é convosco. Bendita sois vós entre as mulheres, e bendito é o fruto do vosso ventre, Jesus. Santa Maria, Mãe de Deus, rogai por nós, os pecadores, agora e na hora de nossa morte. Amém. Rogai por nós, Santa Mãe de Deus, para que sejamos dignos das promessas de Cristo. Amém. Aclamação ao Evangelho. Felizes os humildes de espírito, porque deles é o reino dos céus. Aleluia, aleluia, aleluia. Vamos escutar o Santo Evangelho. O Senhor esteja convosco. Ele está no meio de nós. Proclamação do Evangelho de Jesus Cristo segundo Mateus. Glória a vós, Senhor. Naquele tempo, alguém aproximou-se de Jesus e disse: Mestre, o que devo fazer de bom para possuir a vida eterna? Jesus respondeu: Por que tu me perguntas sobre o que é bom? Um só é o bom. Se tu queres entrar na vida, observa os mandamentos. O homem perguntou: Quais mandamentos? Jesus respondeu: Não matarás, não cometerás adultério, não roubarás, não levantarás falso testemunho. Honra teu pai e tua mãe, e ama teu próximo como a ti mesmo. O jovem disse a Jesus: Tenho observado todas essas coisas. O que ainda me falta? Jesus respondeu: Se tu queres ser perfeito, vai, vende tudo o que tens e dá o dinheiro aos pobres, e terás um tesouro no céu. Depois vem e segue-me. Quando ouviu isso, o homem foi embora, cheio de tristeza, porque era muito rico. Palavra da salvação. Glória a vós, Senhor. Que as palavras do Santo Evangelho perdoem os nossos pecados. Amém. Muito bem, queridos irmãos e irmãs, hoje nós temos um belíssimo Evangelho que nos mostra o caminho da felicidade, da alegria, o caminho desse encontro bonito com Deus, que nós chamamos de vida eterna. Hoje apresenta um jovem, um homem, que diz: Senhor, o que devo fazer para ganhar a vida eterna? E Jesus disse a ele: Observa os mandamentos, observa as palavras de Deus. E ele disse: Mas isso eu já faço. O que mais devo fazer? E Jesus disse: Quer ser perfeito? Vai, vende tudo que você possui, dê aos pobres, e depois vem e segue-me. Que bonito isso, irmão. Isso nos mostra que o caminho da vida eterna, da alegria eterna, o caminho do amor, não é apenas a religião, não é apenas as regras, condutas, as leis, a moral, ser bonzinho, não é, isso não basta. O caminho da verdadeira vida, o caminho da vida eterna, também é a renúncia. Jesus está pedindo para que a gente abra a mão daquilo que nos impede a viver a vida, daquilo que nos impede a ser feliz, daquilo que nos impede a amar, perdoar,

0: ser comunidade, ser família. Jesus pede renúncia, sacrifício, e muitas vezes nós não sabemos fazer isso. Às vezes nós temos que deixar coisas para trás para poder abraçar o novo, e esse novo que Deus nos dá. E também isso exige coragem, exige uma abertura de coração. E quando o amor entra em nós, ele transforma a nossa vida e aí nos conduz à verdadeira perfeição. Então vamos pedir a Deus que esse caminho, esse desapego, essa renúncia, nunca falte na nossa vida, principalmente a renúncia dos vícios e dos pecados que destroem a nossa vida, nos deixa triste e muitas vezes doente e afastado de Deus. Mas que Deus nos dê a coragem de a gente deixar tudo para trás e buscar o novo, a felicidade, a alegria e a salvação, que é o próprio Deus. Vamos receber a nossa bênção. O Senhor esteja convosco. Ele está no meio de nós. Abençoe-vos, Deus Todo-Poderoso, em nome do Pai, e do Filho, e do Espírito Santo. Amém. E em nome de Jesus, podemos ficar em paz. Tenham todos uma boa noite, fiquem com Deus e fiquem em paz. Amém.
1: Você ouviu a oração da Ave Maria. 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
1: Som Brasil no seu rádio, 18 horas e 13 minutos, 18 e 13, a rádio da sua cidade. Boa noite para a Vanete, aqui de Pinhalzinho. Alô, Vanete, forte abraço, boa sorte também, hein? Boa semana. Mais uma participação, a Neuci, aqui de Pinhalzinho. Alô, dona Neuci, também. A Rosália Clauck, também, registrada participação por aqui, ó. Malu Triques, também, mandando um recado para nós aqui. Valeu, alô, Tereza. Um abraço bem apertado a vocês. Boa semana, tá? Vamos lá para o sorteio, sem demais delongas por aqui, é. Daqui a pouco tem uma resenha esportiva para você também, hein? 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Já temos uma participação por aqui, hein? Já temos uma participação por aqui, é uma ganhadora. Alô, você do final do telefone 2015. Alô, você do final do telefone 2015. É aqui de Pinhalzinho, então, a ganhadora. Quem ganhou hoje na promoção a segunda da limpeza foi... Parabéns, Márcia Ávila. Parabéns, Márcia Ávila, aqui de Pinhalzinho. Final do telefone 2015. Parabéns a Márcia Ávila, daqui da capital da amizade, então, ganhadora de hoje da promoção aqui, ó, com a loja Facilita. Márcia deverá passar aqui na rádio e retirar o seu vale. Parabéns, Márcia Ávila, ganhadora de hoje da promoção diária por aqui. Amanhã tem mais, hein? Amanhã tem mais. Amanhã a gente tem a terça com todo gás, uma recarga de gás para você do Enio Gás. Já tem um resenha esportiva também, hein? Alô para você que tá no trânsito. Tá levando a Rádio Centro-Oeste carona no seu carrão, no seu possante. É bom demais ter a sua audiência. Confirmando no sinal, não se perca no tempo, 18 horas e 16 minutos. Boa noite.
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1: Som Brasil para você, 18 horas e 21 minutos. A nossa reta final por aqui, Felipe Eduardo, tá chegando com resenha esportiva. Segunda-feira, então, Felipe, dia 17 de agosto de 2026. Agradecendo a sua companhia, a sua audiência, prometo voltar amanhã, se Deus quiser, às 16h30, aqui nos microfones da Rádio Centro-Oeste, a rádio da sua cidade. Bom descanso, bom repouso, fica bem, fica com Deus, tá? Pensamento positivo que dá certo sempre. Uma semana abençoada a todos nós. Tudo de bom pra você, tá certo? Até amanhã, valeu, tchau!

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1: 18:25.
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0: Estamos chegando, tá no ar, resenha esportiva pra você, 18 horas 31 minutos. Hoje, segunda-feira, 17 de agosto de 2026, hora da gente falar de esporte pra você, aqui na 100.9 FM. Eu sou Felipe Eduardo e estarei com você ao lado de Roberto Lorenzon. Parece que os Ricardos é pra aparecer, mas hoje tá de aniversário, eu vou comprar um relógio pra ele, eu vou levar um relógio sábado pra ele no aniversário, dá um relógio bem grande assim, puniquete, e vou comprar um com despertador ainda. Mas brincadeiras à parte, estamos chegando, os colorados no clima de Inter e Remo, o Grêmio no clima de galinhada, né? Levou a galinhada, o Santos do Roberto fez bonita, Chape, foi daquele jeito. 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Roberto Lorenzon comigo por aqui, tudo bem, Roberto? Como é que vai essa força?
1: Bem, boa noite para você, Felipe. Boa noite a todos que acompanham a resenha esportiva. Pois é, final de semana em que gremistas, não sei se dá para dizer que foi a pior, mas foi uma das piores partidas que o Grêmio teve na temporada.
0: Sabe qual que é a pior, Roberto? Sempre a próxima.
1: É, mas há sempre uma esperança. A pessoa, o torcedor e gremista, sempre tem uma esperança de que as coisas mudem para o lado do tricolor gaúcho. Você sabia que o trio de arbitragem nesse jogo que o Grêmio perdeu para o Atlético Mineiro não sabe se vai receber o salário?
0: Por quê?
1: Porque do jeito que o Grêmio jogou...
0: Não teve jogo.
1: Não teve jogo, né? Então acho que não sei se eles vão ganhar ou não, né? Mas tá, de qualquer maneira, é isso aí.
0: Chegou ele, Roberto Lorenzon, nosso querido Ricardo Niquete, trouxe até cerveja ele hoje. Tudo bem, Niquete? Seja bem-vindo, boa noite.
2: Boa noite a todos. Eu não sei o que surpresa é essa, mas estamos...
0: Você é pra assistir o jogo do Inter hoje. Tu se embriaga.
2: O senhor tá com o rádio ligado, acho que tá alguma coisa no celular ligado.
3: Você tá escutando a gaúcha?
2: É, então... Mas aí...
1: Não, é que o cara não tem como...
4: Eu tava escutando a Centro-Oeste também, e o senhor falou que ia dar um despertador pra ele, é um relógio grande pra mim no aniversário.
0: Isso daí, ó. Tem, tá vendo? Tem um grande na parede.
1: Não adianta você dar um relógio se não tiver um barulho bem grande, aquele tipo que faz antigamente aqueles telefones de taxistas de rodoviária, né? Que quando tocava, a cidade inteira ficava sabendo que tava tocando.
4: Não, sei, não sou tão velho assim.
2: Foi bem.
0: Ó, vamos começar isso aqui. Roberto Lorenzon, explica pra gente o que é isso. Ó, ganhamos cerveja do Roberto aqui, ó.
1: Tudo bem.
0: Mostra aí, ó. Niquete mostrando a do Inter. O Odi tá com o Chima. O Odi daqui a pouco vai misturar, colocar a cerveja no Chima na cuia. De onde que vem isso aqui, Roberto Lorenzon?
1: Eu tava em viagem nessa semana que passou e passei num lugar lá comprar um produto. Olhei assim na prateleira, tinha lá. Cerveja do Grêmio e cerveja do Inter. Eu arrematei, só tinha as quatro que estavam lá do Grêmio e do Inter, né? Deu total de 6 no total.
4: Agora, mas a nossa tá escrito qualidade superior.
1: É, sim, não sei. Sim. E aquela lá, como é que tá? Tá assim
0: aqui,
1: também?
0: Tá aqui sim também, mas não sei que qualidade. Deve ser da cerveja, porque do time não
1: aí
0: tem.
1: Aí eu lembrei, gente, dos amigos, né? Eu obrigado. Não consegui encontrar do Palmeiras, não achei do Santos, né? Não achei da Chapecoense. Mas lembrei dos amigos.
2: As outras não.
1: Pra vocês
2: não,
1: aí, não. Pra cada um.
0: Obrigado, só pagar no final.
2: O valor módico de R$20.
1: Não, essa é de.
4: É bebidas Campo Bom.
1: Não sei do que é, viu?
4: Sim, bebidas Campo Bom.
0: Alô, bebidas Campo Bom nos patrocina que a gente divulga aqui, tá? Mas muito legal, obrigado.
2: 1824 imigração.
0: É.
2: Firme e fora da paçoca.
1: Vamos falar do que vocês semana... quiserem assistir o jogo do seu clube. Né, querem, de repente,
2: eu não bebo
1: comemorar ou afogar as mágoas, está aí agora.
2: Eu, desde que o Inter quase caiu, eu não bebo mais.
0: Posso pedir uma coisa? Vai ser a rodada do 3? O Grêmio perdeu de 3. A Chape empatou de 3. O Santos ganhou de 3. O Palmeiras perdeu de 3. Será que vai dar 3 no jogo do Inter também hoje?
2: Tomara que seja para o Inter, né?
1: Ou o Internacional rema fora da zona do rebaixamento, ou de repente o Grêmio vai remar o Inter lá para a zona do rebaixamento.
4: Nós ficamos, então... ó, viu? Nós ficamos com ciúme, que aqui há uns 15 dias atrás o Grêmio estava na zona do rebaixamento, estava na zona, né?
1: É.
4: Como é que nós não vamos estar na zona também? Entramos para a zona, Niquete.
2: É, agora falando, nós temos que falar do final de semana, né?
4: É.
2: Acho que o Grêmio perdeu e o Luiz Castro cada vez mais contestado no Grêmio, né?
0: E cada vez mais firme, né, no Grêmio também. Isso tem que declarar.
2: Não, até o Grenal ele não vai sair.
0: Acho... Não, pra mim, não, vou ser sincero, só se o Grêmio perder assim, de vexame pro Inter pra mandar embora. Senão o Luiz Castro fica até ano que vem.
4: É, porque o Pelaip tá com um discurso de que o Grêmio não tem dinheiro pra contratar. E aí não consegue contratar jogador para colocar na mão do técnico para ele fazer o que ele bem não, entende.
1: Tá, mas então, mas continua pagando 2 milhões mas assim, por mês. Eu assisti, é viável pro Grêmio?
4: O senhor assistiu o jogo?
1: Eu tava contando para ele que a arbitragem não ganhou nada do jogo, porque não teve jogo.
4: Não.
1: Aquilo foi... Mas,
4: é, o, né? Então, o primeiro...
2: O serve é bom, hein?
4: O primeiro tempo até o Grêmio conseguiu jogar um pouco, se defender, né? E aí no segundo tempo o Grêmio tomou um gol. E aí ele, pra colaborar, ele vai lá e faz umas mexidas no time do Grêmio que não tinha...
1: Pra começar, escalou mal.
4: E aí depois o Grêmio tomando 1-0, já tava perdendo meio campo, aí ele vai lá e me tira mais, tirou o Dodi, o Grêmio ficou totalmente aberto.
2: Tá, mas o melhor exposto, Grêmio era... contra o Atlético, tava 1-0 pro Atlético, e aí começo, segundo tempo, o Grêmio tava bem. É, aí tomou 2-0 aí e desabou.
1: Mas aí então tá... 46 ou 47 do primeiro tempo que o Grêmio fez a primeira finalização. Para quem quer fazer algo mais, ora.
4: Não, e aí vamos falar de Luiz Castro, né? Olha a situação que tá o Botafogo. O Botafogo foi campeão brasileiro. Só que
2: Não com ele.
0: Não, ele ficou um tempo e foi embora.
4: É, ele ficou.
2: Quem foi campeão brasileiro? Foi aquele cara que tá no Cruzeiro.
4: Pois hoje. É, mas e quanto é que o Botafogo gastou?
1: Jorge.
4: Quanto é que o Botafogo gastou na época do Luiz Castro?
0: Mas, ó,
4: isso que eu quero dizer.
1: Esse técnico que está no Cruzeiro endireitou o Botafogo aquela vez.
4: É isso. Quantos jogadores o Luiz Castro contratou na época do Botafogo?
0: Mas só para esclarecer, não é que o Grêmio não tem dinheiro para contratar. O Grêmio não vai contratar. Esse é o detalhe. Se contratar, vai contratar um jogador barato. O Pelaip disse ontem que o Arthur saiu, o William saiu, porque o Grêmio não tem condições de pagar jogadores que estão ganhando acima do que é aceitável, e tem mais jogadores que devem sair porque o Grêmio não tem condição de pagar, que o presidente está arrumando a casa porque os contratos que foram feitos não é do nível do que o Grêmio consegue ter.
4: Mas então o treinador tem que escalar o time fora de casa, principalmente porque não ganhou nenhuma, conforme as condições que
2: só
4: ele
2: falta
4: tem.
2: Falta ganhar a primeira fora de casa contra o Inter. Não, mas aí não me falta nada, né?
0: Mas
1: é evidente pra pensar.
2: Não, assim, a próxima do Grêmio é contra o Bragantino, né?
0: É, mas deixa eu só
1: e
0: explicar.
1: É fora de casa também, né?
0: Só explicar o que hoje tá falando. Não é que o Grêmio não escalou, talvez seria um esquema mais defensivo. Mas o Grêmio não tem um armador no time. Aí entrou o Croata, entrou bem lá no meio.
2: Eu achei que jogou bem.
0: Só que aí entrou o Croata, daí a pouco entrou o Mac e adiantou o time,
2: Melhorou o Grêmio.
0: Melhorou, mas aí o Grêmio levou um gol logo na sequência e acabou o jogo. Né? O Grêmio
4: o que ele faz? Ele tira um zagueiro e coloca o Kahneman.
0: Zagueiro também, só pra...
4: Tudo bem, mas ele é, né? Sim, mas ele é muito lento.
0: Não vem colocar a culpa nas costas do Kahneman.
4: Não tô colocando as costas, de verdade mesmo.
1: É que o Grêmio precisava um ritmo mais acelerado, ele colocou um jogador menos acelerado, não pela qualidade.
4: É.
2: Agora temos que ver o lado do Atlético. Esse Atlético melhorou muito em relação a ele.
0: Posso
2: mesmo?
0: Posso trazer um dado então aqui? Ó, o Atlético e o Cruzeiro são as duas melhores equipes pós-Copa do Mundo. O Atlético Mineiro tem 7 jogos, 4 vitórias, 3 empates. O Cruzeiro tem 8 jogos, 5 vitórias, 2 empates e 1 derrota.
4: Mas então vai com time fechado, coloca um armador e dois na frente.
0: Mas como fechado jogando com 3 volantes?
4: Volantes.
0: E 4 zagueiros, homem? Não tem mais fechado que isso. Só se colocar, tirar o atacante também, colocar mais um zagueiro. Aí
1: mais um goleiro, de repente.
2: Não, mas aí vamos
0: ali começar. Ali que é o erro, tá jogando muito defensivo.
2: Tá, mas vamos começar então pela análise. O Grêmio começou o jogo jogando mais defensivo, só que então tava marcando mal, porque mesmo com o time defensivo, antes do Atlético fazer o gol, o Atlético teve 2-3 chances.
0: Ó, eu assisti...
4: Não fosse o goleiro do Grêmio, ia ser uma sacolada.
0: Inclusive, saiu mal no primeiro gol,
1: claro, ele deixou um pouco a desejar. E foi considerado por muitos até um dos melhores. Na verdade, o melhor do Grêmio.
0: Não, mas tá sempre
4: foi o melhor do Grêmio.
0: Sempre.
4: Foi o melhor.
1: Só que É inadmissível num time que tem o potencial que o Grêmio tem.
0: É que o Grêmio não joga.
1: Falta vontade.
5: Não, que mas tá por que o Grêmio, não joga? É porque por... esquema tático, tá mal treinado?
0: Esquema tático,
5: Os jogadores são melhores do que o ano passado e o Grêmio tá jogando 10 vezes pior que do ano passado?
2: Mas, olha, vamos falar assim, o Grêmio fez um erro grande com o Atlético. Deu muito espaço, esse Atlético é muito rápido, muito jovem, eles são... O cara corre muito, esse Atlético tu tem que jogar... Com ele, aquelas linhas assim, não dá pra deixar espaço pros caras.
0: Eu assisti na GTV, e agora não lembro se foi o Bruno Formiga ou se foi o Rodrigo Capita que comentou. Bah, que o Nardoni jogava muita bola na Argentina. Cara, o Nardoni quebra a bola bate no pé dele, é que nem bater na parede e voltar, ele não consegue dominar uma bola, cara.
5: Não, eu assisti um jogo dele terrível.
0: E assim, beleza, se o cara tava jogando mal na Argentina e não tá bem agora, tu preserva o cara.
2: Ele tava super bem na Argentina.
0: Pra tu não desgastar o cara e preparar ele pra quando entrar no ritmo do futebol brasileiro e ser titular. Pô, ah, não tem condição? Joga um sorteio, um cara que já sabe aqui, tem o Thiaguinho, tem tantos outros caras. Imagina, tá jogando com 3 volantão, sem um meio armador. Aí quando colocou o Croata e colocou o Mac.
2: Tá,
0: aí
2: agora, vou fazer uma pergunta do senhor que é colorado, lá o Roberto também, que é do Santos, mas ele pode falar. Mas tu acha assim, se colocando...
1: Falou que ele é do Colorado?
2: Não, ele é gremista, desculpa. Ah, e tu é santista. Para nós, os colorados têm opinião, aí a gente pode sim. Mas vocês acham mesmo, tipo, que esse Grêmio corre risco de rebaixar?
0: Corre,
2: e depois, se o Grêmio ficar fora do Campeonato Brasileiro, da Copa do Brasil, tu acha que a pressão vai... Porque esse é o problema, né? Eu digo tanto o Inter quanto o Grêmio. Quem não passar na Copa do Brasil vai ter mais pressão para ser rebaixado. Porque a pressão vai ser muito forte, né?
0: Assina embaixo e volto a falar que o Inter é favorito no Clássico. Não é favorito, tipo, dizer... Meu Deus,
2: Paolo, 70... Na casa do Grêmio.
0: Não vou dizer que é 70, senhor, 30.
5: O senhor quer um chimarrão?
0: Quero um chimarrão.
5: Para se acalmar?
0: Mas hoje o Inter tem uma leve vantagem pelo que vem desempenhando. Pelo menos o Inter tem vontade. Tu não vê isso do Grêmio?
1: Tu falou tudo, Felipe. O Internacional tem vantagem, tem essa vantagem. Parece que quando ele quer jogar, o Inter joga. Tem mais vontade, tem mais pegada. Em termos de futebol, se equiparam. Mas o que você diferencia um do outro é a vontade. O Internacional tem muito mais vontade que o Grêmio. Então, da Copa do Brasil, no confronto que vai ter, o Inter sai na vantagem justamente por essa razão.
5: O Grêmio
1: razão.
5: Parece que falta a perna, né?
1: Quem?
5: Do Grêmio.
1: E vamos... mas... Tô mal treinado, será que o condicionamento físico?
5: Falar em vontade, a mijada que o Neymar deu no time do Santos, tu acredita que fez diferença?
0: Cara,
5: os 3-0.
0: E o Vasco vai pro Beleléu, né?
5: Vocês viram o que ele falou?
0: Não vi.
2: Ó, tem dois times que eu acho que...
5: Vocês parecem que não são um time?
0: Eu só quero falar que se o Neymar tivesse dado a mão pro Thiago Mendes, hoje estaria o Brasil inteiro falando que o Neymar não cumprimenta. Mas como foi ao contrário,
1: ninguém falou nada. E, inclusive, o Neymar tentou, né? Levou a mão para cumprimentar, o outro passou, né?
2: Tá, mas vamos à vaca fria. Sobre o Campeonato Brasileiro, eu acho que tu vai ver, tem dois times que estão melhor na tabela, que tem chance de cair, que os times não estão jogando nada. O São Paulo e o Botafogo. São dois times que tu vai ver, com o desenrolado do Campeonato Brasileiro, se eles não melhorarem, eles vão lutar também para o
5: Botafogo. E a tabela tá apertada, né?
2: E outra,
5: duas partidas...
2: E é o que aconteceu com o Palmeiras lá do Branco, vai apertar o Campeonato Brasileiro. Por quê? Porque agora o Palmeiras e o Flamengo vão ficar... Para, eles vão cada partida. Nós já não jogamos contra eles.
1: O Flamengo tem uma partida a menos, né?
5: Sim.
1: O Palmeiras,
5: tem uma partida a menos.
2: Muito parelho.
1: Ele equilibra.
2: E aí, quem jogar contra esses dois times...
0: Se o Flamengo ganha um jogo atrasado, empata em pontos, né?
5: Agora, a sacolada que o Mirassol tomou ontem e tá na Libertadores...
0: O Mirassol não dá pra dizer que o Mirassol tá escapo também.
5: Não. É a sacolada que... E o Vasco também, né?
0: Não, o Vasco, com todo
5: mundo. Tomou uma sacolada em casa.
1: O Vasco vai priorizar agora a Copa do Brasil, né? E a Sul-Americana.
0: E tem mais um que a gente não tá falando, que é o tal do Corinthians.
2: Não, mas o Corinthians tem um time.
0: Mas o Corinthians não tá essa coisa toda aí.
5: Não, mas o Corinthians.
2: Pra cair, eu acho que não.
5: O Corinthians tem mais time hoje que o Botafogo, que o São Paulo.
2: O Botafogo tá numa espiral da.
5: E dinheiro, né? O Botafogo deve muito pros jogadores.
2: Agora eu vou falar do Inter especificamente.
0: Inclusive, só falando aqui do Botafogo, tu viu o que o Pelaipe disse? Que vender pro Botafogo é que nem dar jogador de graça.
5: O Botafogo não paga. O Grêmio não pagaram o Cuiabano, não pagaram...
2: Não pagaram. E olha, os caras SAF, tem muita gente que falava muito bem de SAF, não pagam nada, pior que nós. Posso falar do Inter agora?
0: Pode.
2: Se nós não ganhar hoje, vai.
6: Se agarrar.
2: Se vai enfeiar a.
1: E aí, o Inter ganha hoje.
0: E só faz. Vamos só
2: fazer. Ah, então liga pro Beira-Rio e não precisa ver o jogo.
5: Tu vai ver ou tu tem aula?
2: Tenho aula.
5: Só fazendo. O Jones Frost também tem aula, graças a Deus. Não vai assistir o jogo, porque ele é pé frio.
0: Só fazendo um adendo. Nós tava falando de vontade. A Chape ontem demonstrou vontade, pelo menos. Não foi? Não é aquele jogo assim, ó. Que maravilhoso. Empatou. Eu falei, a Chape, nos 5 jogos que tinha, que era contra o Bahia, São Paulo, Grêmio, esqueci quem que é o
5: Corinthians. Eu tô revolto hoje. É sério. O que adianta pontos. Mostrar vontade e ter uma defesa podre, que nem aquela lágrima e faz gol contra, Roberto? Vamos falar bem a verdade. Pelo amor de Deus.
1: É que assim, saíram os jogadores agora. O que a Chapecoense está fazendo? Ela está preparando o time para a temporada do ano que vem. Não vai fazer, já está todo mundo consciente disso. É, a Chapecoense vai fazer uma contratação agora, está vindo. É um outro jogador que está na mira ali para ser contratado, mas é aquele contrato dentro da realidade que a Chapecoense tem. Para mim, o cara que entrou bem, aquele o Rossi, esse centroavante que veio da Série D da quarta divisão, veio com vontade, já fez 2 gols, né? O Túlio Eduardo, então quer dizer,
5: viu, Roberto, mas nós falava que o time que estava jogando aquele
0: Sul-Sudeste,
5: era melhor que o titular.
1: Ontem o Giovanni Augusto fez um partidaço, qualidade dele diferenciada.
5: Mas uma em 20, né, Roberto? Pelo amor de Deus.
1: Mas aí
5: tem que aparecer mais, né?
0: O Roberto
1: chamou para ele a responsabilidade.
0: O Rodrigo Goulart, nosso querido amigo de Chapecó, lá da Rádio Chapecó, eu vi o comentário dele. Dizendo que o treinador escalou todo errado, que não tem que jogar no 4-4-2, se jogar no 4-3... Eu concordo e discordo em partes. Por quê? Eu acho que tem que ser no 4-4-2, mas nós temos que jogar com um centroavante. Não dá pra jogar sem um centroavante.
2: Agora, vou falar a verdade, né? Cara, eu venho na rádio faz muito tempo. O único cara que caminha por toda a rádio quando tá... É hoje, cara.
5: Eu me sinto em casa, mas eu levei o chimarrão.
1: Ele é o comissário.
5: Pegar o papelzinho da Cicobi aqui, nossa amiga patrocinadora da rádio, pra arrumar o chimarrão.
0: Falando em Cicobi, abraço pro pessoal do Cicobi e deixar um abraço pro pessoal do Sicredi,
5: que hoje inaugurou também
0: sua nova sede. Abraço pessoal da Cressol. 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
5: 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Outros por aí também.
1: Né? Manda tudo, né? Banco do Brasil, o que mais aí? Tudo, né? Vem.
0: Vai lá, Niquete. Inter. Não.
2: Agora vamos falar do Inter, né?
0: Só vem sério. Um pouco mais perto do Roberto, vocês então, não precisam brincar.
2: Falando, primeiro agradecer o presidente de novo, depois, né? Que eu vou levar pra casa, né?
1: Isso é pra ti, né?
2: Então,
1: querer deixar aí no estande, na rádio?
2: Eu vou tomar, né?
1: O Gilmar já te toma.
2: Tá, mas agora falando do Inter, sério. O Inter tem duas boas notícias. Primeira delas é que aquele CT lá do Inter, do Tinga, um projeto muito bonito, tá sendo papel. Eu fiz a minha doação, não sei se o Ricardo hoje já o fez.
5: Fiz.
2: 23,53, tu podia também, né, Roberto? Tu sei que tu foi colorado na infância, tu podia depositar lá o...
0: Posso? Tu viu quem tava na comemoração lá dos 20 anos do Mundial do Inter?
2: Quem?
0: Clayton Ross. Clayton da Zagonel, como
2: você conhece. Clayton da Zagonel. Não é do Mundial, é da Libertadores.
5: Ele tinha falado pra mim que ele ia pra lá e ia... Já tinha agendado com o Tinga lá.
2: Exato. Parabéns, acho que é uma boa... E aí a segunda notícia boa é que hoje tem a provisão de 25, quase 30 mil pessoas. E eu acho que hoje é um jogo fundamental, cara. Sério, tem essa coisa da Copa do Brasil, tudo, mas o Inter não pode ser rebaixado. E para não ser rebaixado, o Inter precisa fazer engatar umas 2-3 vitórias para dar uma escapada. Nós fizemos 2 bons resultados, né? Empatamos com o Flamengo em casa, empatamos com o Palmeiras fora, que foram ótimos resultados, mas agora é hora de ganhar, né? Porque vai embolar tudo. Eu vou dizendo assim, vários times vão embolar nessa luta de rebaixamento, então. Hoje é o dia pra gente... Porque se nós chegar a perder pro Remo, o Remo vai pra 26, 25. Aí complica pra nós muito.
0: E detalhe que é o seguinte, sabe o que complica mais pro Inter? Porque o Inter perde uma posição. O Inter vai ser o segundo dentro da zona de rebaixamento. Não vai estar na porta ali, que com uma vitória sai fácil. Tem que depender de 2 resultados.
2: E a próxima contra o Atlético Mineiro, que é difícil, né? Eu acho que é mais
1: tudo
2: difícil.
1: Tudo bem que é em casa, né? Contra o Atlético também.
2: Mas tudo
1: né?
2: bem, mas tem que ganhar hoje
1: o Inter tem 2 partidas em casa.
0: E é véspera de um clássico, né?
2: E temos que jogar chulhado. Não podemos ir, tipo, muita foita. Não podemos sair perdendo o jogo. Temos que...
0: Que é o problema do Grêmio. Se o Grêmio sair perdendo um jogo, o Grêmio não vira.
2: E aí eu tô com medo. O cara, o Bernabé publicou esse final de semana lá umas coisas de... Coringa, depois fez umas coisas assim. Cara, sei lá, o Bernabé não é uma pessoa muito instável, né? Não, que...
5: não foi o Carboneiro?
2: Carboneiro, não, o Bernabé. O Carboneiro. Aí, tipo, já me dá um certo...
0: O Bernabé tava no, na comemoração lá.
2: Do... Ah, e camisa bonita. Aquela
5: não, bonita. O Carboneiro...
2: O Zagonel não, o Cleito comprou uma, né?
0: Bonito. O Cleito comprou quase o Beira-Rio lá, pelo que eu fiquei sabendo. E agora tá indo pra Barretos. Cara,
1: ele chegou a assinar o cheque, mas o pessoal não quis, né?
0: É. Diz que o Sobs, o pessoal pedia pra tirar foto com ele, pensando, conhecido o cara da Zagonel, né? Chamavam, ó, faz foto comigo aqui
2: e tudo. Ah, legal. E o Sobs lembrando que é de Erechim, né?
0: Mas vamos lá, Inter e Remo. O Inter vai mais uma vez sem centroavante. Eu volto a dizer, é um jogo que o Inter pode fazer 3-0 com o pé nas costas, ganhar tranquilo, mas é um jogo fia da mãe. Se ganhar de 1-0, eu acho que já é um baita resultado.
2: É parto normal, parindo gêmeos. É dificílimo, dificílimo.
5: Trigêmeos.
0: Trigêmeos. Acho que vai ser tão assim.
2: Nossa, vai assim. Ser. Vai ser. Porque nós, ó. O Inter tende a fazer.
1: Inter ganha de 3-0.
5: Eu vou ter que pagar uma carne.
1: Tá bom, obrigado.
5: Lá no degustar.
2: Olha só.
1: Vamos lá, então.
2: O Inter, o que vai ser o
1: nome do Inter? Tu tá com medo assim? Tá com medo que o Inter não ganha, mas...
5: Não, esse negócio aí, tchê. Um jogo numa segunda-feira.
0: 8 horas da noite.
5: É pra matar os professores.
1: É jogo isolado pra todo mundo prestar atenção. Tchê. Olha a vantagem, os colorados vão poder assistir sem secar o Grêmio. Os grimistas podem assistir sem ficar se preocupar com o Grêmio, pode secar o Inter.
5: O cara querendo começar a semana tranquilinha e me vem um jogo na segunda-feira.
2: Outra, o Inter tem tudo pra começar errando... 2-3 lances de gol. Aí o Inter vai lá, os caras vão vir uma vez, é gol ou quase gol.
0: 1-0 Remo.
1: Ah. Mas o Inter ganha hoje. Pra tua sorte.
2: Hoje é o jogo. Se nós ganhar hoje, agora falando hipotético, né? Se nós ganhar hoje, o Inter fica mais tranquilo até pros Grenal, né? Porque se nós chegar a empatar com o Atlético Mineiro com 27, não é. Cara, queria ganhar, mas já é um resultado que deixa nós na briga. Se nós perdermos, ficamos muito atrás do pessoal que está na zona do rebaixamento.
0: Deixa eu trazer, eu falei lá do Atlético e do Cruzeiro antes. O Grêmio tem uma... A Chapecoense tem a pior campanha. O Grêmio tem aqui, deixa eu contar, que não tem 1, 2, 3, 4, 5, 6, 7, 8, 9, 10, 11, 12, 13, 14. A 14ª campanha pós-Copa do Mundo. São 8 jogos, 2 vitórias, 3 empates, 3 derrotas. 37,5%. O Inter... estaria dentro da zona do rebaixamento hoje, se fosse pós-Copa do Mundo, né? São 6 jogos, 1 vitória, 2 empates, 3 derrotas, 27,78% o aproveitamento do Internacional pós-Copa do Mundo.
2: É, eu acho que o Inter estava jogando, pelas suas condições, o Inter é um time pobre, mas limpinho, né? O Inter é um time que é limitado, mas está fazendo uma campanha assim muito aguerrida, e por isso que eu acho que hoje é um dia de a gente vencer, pra gente tentar dar um salto nesse processo pra ficar mais longe dessa zona do rebaixamento, que é complicado, rebaixar. Ontem o CCD lá da Gaúcho falou que se o Grêmio for rebaixado, não tá em falência, né, mas fica muito difícil, né, nós já estamos mal.
5: É a quarta vez que o Grêmio
2: vai ser, se é né? quarta ou a quinta,
5: quarta. Terceira,
2: eu sei, é tantas vezes que o cara já se perde. E o Cleiton ficou, o Cleiton não, eu falava, sexta-feira eu tava ouvindo a rádio.
0: Quem?
2: Tá você, Jonathan? O Jonathan falou que vai vir a valsa, não sei o que lá.
5: Espera!
2: Não, é verdade, eu acho que tem
5: como. Jonathan, hoje tava no. Ontem tava no evento. Lá no.
1: Os caras antigos, hein?
5: É,
0: que baita evento. O pessoal que mais tem impacto com São Pedro é o pessoal dos carros antigos. É.
2: Não tem mais que ele, sério, não tem.
5: Não
2: mais
5: tem.
2: Quando eu era pequena, minha mãe disse que tinha que colocar sabão em cima da casa pra ter sol, pra ir cair pra piscina. Mas esses caras são fortes no sabão em cima das casas, gente.
5: Mas não sei se vocês perceberam. Não sei se vocês perceberam, tinha no canto, não sei se era do pessoal do veterano ou das bandas, né? Mas tinha um criado mudo no canto e tinha vários santos em cima daquele criado mudo. Eu acho que a reza foi muito fora, grande.
0: Mário, fiquei sabendo que todas as bandas que tocaram no Veteran Car vão tocar no aniversário do Odin, inclusive.
2: Nossa, que baita evento.
5: Vai ser um evento.
2: O segundo maior evento de Pinhalzinho foi o Veteran Car. O primeiro vai ser o aniversário do Cardoide.
1: Vai ter um artista lá de renome internacional, mas que ele não vai revelar, que é segredo pro público. Que ele vai no sábado.
5: Sim. Mas vocês são a tropa do Jaguar.
2: Vocês querem.
5: Tu fala isso aí, daí você manda.
2: É? Eu vou ter que ir embora, né?
0: É? Por que tu tem que ir embora? Explica pro povo.
2: Eu tenho aula no ESC.
0: Não, é pra explicar que tu é pobre, tem que trabalhar, pagar as contas.
2: Tenho dois, três
5: trabalhos.
2: Eu não pago pensão ainda.
5: Eu vou entregar ele. Eu vou entregar ele agora.
0: Vai.
5: Ele passa um livro pra turma ler agora. E ele vai ficar olhando.
0: Agora não. Ele faz uma introdução.
1: No dia que tem o Twitter.
5: Sim.
2: É. Quero mandar um abraço pro pessoal que
1: eu já fui aluno.
2: Que sabe que isso não é verdade, porque senão você vai embora.
0: O Fabiano e o pessoal da UNESC não tá ouvindo agora, porque eles estão preparando aula já. Qual é o aluno que você escolhe para ficar acompanhando o jogo e falar assim, gol, quando que dá?
2: Ah, hoje vai ter o Thiago, tem dois alunos que eu vou deixar separado lá para assistir o jogo. Ele está liberado para assistir.
5: E tu sabe que hoje é em comemoração aos 20 anos de
2: da Libertadores.
0: Vai jogar com a terceira camisa?
5: É, não, é 20 pila.
0: Perdeu.
5: É 20 pila.
2: 20,
5: uma promoção, né?
0: Deu palpite
5: de ingresso.
2: Para obrigado de novo, né? Quem mandar para presente, que a gente sempre gosta, né? Então, me apresento para a rádio. Palpite. Acho que eu tava com palpite de 1-0 pro Inter, mas agora eu vou reformular. 2-1 pro Inter. Mas vai ser sofrido. 1-0, 2-1.
5: É... Suado.
2: É.
5: Mas o Jones não vai assistir.
2: Ah, e isso então a gente tem chance
5: de. Inclusive, ele mandou que ele tava escutando aqui, me chamou de Jaguara.
0: Oh, antes de nós dar os outros
2: palpites. Ele que entende bastante SAF, deu tudo certo o palpite dele.
0: É. Antes da gente falar dos outros palpites nossos. Pinharense, líder do estadual.
2: Nossa,
0: né?
2: Muito bem, Pinharense.
5: Fala agora!
2: Líder do estadual, super bem, acho que se preparando cada vez melhor para os mata-mata. Só que nós temos que fugir de saudades, né? Vai dar clássico? É primeiro contra oitavo?
0: Primeiro contra oitavo. Ah, hoje daria clássico se passasse para as quartas.
2: Aqui baita vantagem, claro que é vantagem, né? Jogar segundo em casa, mas clássico aí emparei as coisas, né?
0: É a minha opinião também.
5: Tu tem medo?
2: Não, medo não, né? Mas é um jogo difícil.
0: Mas é saudades. Isso que o Niquete diz, emparei
5: o negócio. Eu não tenho medo.
1: Uma vez quando eu tinha
5: um sério, não assim, tenho medo.
2: Por isso que não posso escutar o palpite.
5: Com esse time da Pinhalense, eu não tenho medo. Tchau.
1: Boas aulas. Você sabe que quando tinha esse negócio de confronto oitavo contra primeiro, segundo contra o sétimo, eu sempre defendi a tese que quem teve o melhor desempenho jogasse pelo empate. Aqui, é uma maneira de você...
0: No futsal, o que acontece? Se tu ganhou a ida na tua casa, eu ganhei a volta na minha casa, vai pra prorrogação e na prorrogação...
1: Não tem saldo de gols, né?
0: Isso aí.
5: Tudo bem, não, poderia ser assim, né?
0: É assim agora.
5: Não, mas nos campeonatos brasileiros, normal, deveria ser assim. Falando, pegando a tua deixa agora, muitos têm falado que o campeonato brasileiro deveria ser como era antigamente, né? Classificava os oito e aí teria esses confrontos, né?
0: Só que o mundo inteiro hoje em dia é assim, cara.
5: Mas o mundo é o mundo, o Brasil é o Brasil.
0: Não, mas daí nós vamos inventar só nós, vamos fazer que nem os Estados Unidos, que é uma porcaria.
5: Viu? Mas aí tu pega a Copa do Brasil. Olha esses confrontos agora que vai dar na Copa do Brasil. Quanto vai dar de renda e mídia pros clubes?
0: Sabe por que a gente fala isso, Ed?
5: Oi.
0: Por quê? Porque a gente não ganha. Vai ver se o palmeirense e o flamenguista estão falando isso. Não tá, porque
5: problema eles é deles. Mas problema é do branco e dos flamenguistas. Essa turmaiada aí que estão lá com
1: poder
5: de dinheiro. Não quero nem saber. Eu quero oito times e confronto.
1: 96 teve o campeonato que era assim. Os oito se classificaram. O Grêmio ficou em sétimo.
0: E a Portuguesa em oitavo.
1: Aí foram nos mata-mata, foram ganhando.
5: Foram pra decisão.
1: Decisão. Grêmio campeão em cima.
5: 2-1.
1: Em cima da Portuguesa.
5: Gol do Ailton, né?
0: E lembrando que naquela época a Portuguesa era um baita, era um baita time, né?
5: Sim.
0: Eu não lembro, perdão, eu não era nascido em 96. Não lembro se o Denner ainda era vivo, aquele cara que era...
1: Denner, ele faleceu acho que antes da final, né? Mas era, foi ali na...
0: Mas tinha Dida, acho que era uma época lá na Portuguesa.
5: Sim, a Portuguesa.
0: Vamos lá, um minuto aqui, Roberto Lorenzon. Inter e Remo hoje.
1: Eu acho que o Inter ganha, 3-0.
0: 3-0, vai ser a rodada dos três.
1: Pode ser, 3-0.
0: Ricardo hoje.
5: 2-1.
0: 2-1 pro Remo?
5: Pro Inter.
2: Deus. Cara, tá de brincadeira, tem dois chimarrão.
1: Uma cerveja do Inter. Tu acha que ele vai torcer contra o Inter?
5: Mas que barbaridade.
0: Vai saber.
5: Vão falar, né?
1: Então 2-1 pro Inter.
5: 2-1 pro Inter, lógico, né?
0: Vai ser 3-2 pro Remo. Vai ser a rodada dos três. Eu ia dizer que ia dar 1-0 o Remo, vou fazer 3-2 para seguir minha tese.
5: E nós temos que falar que esse é um amigo dele, né?
1: Então, parabéns ao vôlei também, né? Que teve um bom desempenho, né? Com o vôlei feminino aqui de Pinhalzinho. Né?
0: Ganhou uma,
1: além do
0: futsal
1: uma, né? Também, né?
5: Azures teve jogo, teve.
0: Copa Fribote.
5: Isso.
0: Taça Fribote.
5: Taça. Não, Pinhalzinho, final de semana.
1: Movimentado.
5: Movimentado.
1: Né?
0: Cara, se for falar de todo o esporte, teve final da bocha. Teve o Quatrilho em Águas Frias, né? Teve o Municipal e também uma rodada do Brasileiro lá em Águas Frias. A nossa região é muito privilegiada, né? Quando a gente fala. E assim, é muito privilegiada e ao mesmo tempo é muito renegada, tá? Porque muita gente não valoriza tudo que a gente tem aqui. Ou tu acha que lá no litoral estão falando que a Pinhalense é líder da Série Prata. Não, ninguém tá falando
1: isso. Esquece, nem falam isso.
0: Então a gente, né, tem que valorizar muito o que é nosso aqui, torcer pro que é nosso e vamos seguir em frente.
1: Fechou?
0: Fechou, falando Brito. Nisso, 3-2 Remo hoje pra fechar.
5: Vai tomar 2-1 pro Inter. 2-1 pro Inter.
0: Já tomou um tacacá, Aldi?
5: Valeu, um abraço, boa noite. 2-1 pro Inter. Vamos, Inter!
0: Vai dar um tacacá hoje pro Remo. Tchau, gente. Forte abraço. Tô na sequência com o Boteco do Felipe. Forte abraço a todos. Até a próxima. Tchau, tchau.
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5: Olá, muito boa noite. Boa noite pra você que tá ligado com a gente aqui na Centro-Oeste FM. Tá começando o Boteco do Felipe pra você na sua segunda-feira à noite. Já é tradicional, já tá na tua agenda. Toda segunda, encontro marcado, eu, Felipe Eduardo, do lado de cá do rádio, você do lado de lá. E juntos a gente vai com muita música boa, o melhor do sertanejo pra você. Então, sem muito papo, sem muita delonga, bora ouvir música boa? Aumenta o som aqui na 100.9, que eu, Felipe Eduardo, vou na sua companhia até às 21 horas, aqui no Boteco do Felipe. Música.

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1: As melhores músicas do seu rádio estão aqui na segunda-feira à noite. Já sabe, Boteco do Felipe na RCO. Encontro marcado, hein? Mas, bora com mais? Aumenta o som e vem comigo.
2: Obrigado, gente. Obrigado.

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1: Nossa primeira meia hora de muita música boa vai ficando por aqui. Intervalinho tá chegando, já já eu volto com mais sucesso pra você aqui na noite da RCO. Aumenta o som que aqui é a melhor noite do seu rádio.

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11: É o Boteco do Felipe pra você. Boa noite, sejam todos bem-vindos. Eu, Felipe Eduardo, estou aqui na sua companhia na Centro-Oeste FM até as 21 horas, com o melhor do sertanejo pra você. Aumenta o som, é o Boteco do Felipe.

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1: Boa noite pra você que tá aí em casa ligado com a gente. Forte abraço a cada um de vocês. Você que tá sozinho, você que tá com a família, tá com os amigos, vem com a gente aqui no Boteco do Felipe.

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1: Primeira hora de programação fechando por aqui no Boteco do Felipe, na sua segunda-feira à noite, com as melhores do sertanejo pra você. Obrigado pela sua audiência.

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1: Boteco do Felipe. Segunda hora de programação, tá no ar, Boteco do Felipe, aqui na Centro-Oeste FM. Eu, Felipe Eduardo, vou na sua companhia com o melhor do sertanejo pra você. E aí, bora ouvir mais? Então vem com a gente que até às 21 horas tem Boteco do Felipe na Centro-Oeste FM. Boa noite. Boa noite.

0: Obrigado.
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0: Um forte abraço pra você que tá aí no seu carro, no seu caminhão, levando a gente de carona, andando na BR, nas SCs, você que tá nas ruas do seu município, no interior. Obrigado, obrigado mesmo pela carona. É o Boteco do Felipe com as melhores do sertanejo pra você.
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1: Boteco do Felipe, toda segunda-feira à noite eu tô aqui te fazendo companhia, hein? É muito bom ter você do outro lado do rádio. Obrigado mesmo pela sua audiência, você que nos acompanha através do 100.9 FM, no rco.com.br, em nosso aplicativo ou na Alexa. Valeu mesmo, esse é o Boteco do Felipe, aqui na RCO.
2: Aí a moda, hein, compadre?
3: Diego Vitor Hugo e Guilherme Benuto, aquele modão chonado.

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0: Bora, bora com muito mais Boteco do Felipe nas suas noites de segunda-feira. Eu, Felipe Eduardo, tô aqui na sua companhia, hein? Bora com mais música? Então aumenta o som, você tá bem sintonizado, tá na Centro-Oeste FM, tá no Boteco do Felipe. Boa noite!
5: É nostalgia pura, meu filho. Comigo aí, Barretos, por gentileza.

0: Alô, Sandinha, o que nós vamos fazer com o coração?
1: É, João, vamos ter que dar esse coração nosso de graça mesmo, viu?
2: Aqui tem sofrência. Boteco do Felipe tá ficando por aqui, gente, ó. Beijão pra você, segunda-feira que vem tem mais. E é claro, fique ligado durante toda a nossa programação, que tem muita música boa pra você aqui nas noites da RCO e durante todo o dia, é claro. Um forte abraço, um beijo do Felipe, até a próxima. Tchau, tchau.

0: Cuiabá! 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

0: Está no ar a Voz do Brasil. As notícias do governo federal que movimentaram o país no dia de hoje.
1: Olá, boa noite.
2: Boa noite para você que nos